0: Na prática, a comunidade indígena pode receber orientação para consultar processos, participar de audiências virtuais e buscar informações ou atendimento jurídico, inclusive na língua materna.
1: Vítima de assédio sexual supostamente cometido por servidor público pode atuar como terceira interessada em processo administrativo disciplinar, ou PAD.
2: Essa conclusão é do Superior Tribunal de Justiça, o STJ. Fátima Uchoa.
3: Após manifestação favorável da Advocacia Geral da União e do Ministério Público Federal, a Corte Especial do STJ negou o mandado de segurança no qual a defesa de um servidor público alegava que a participação das denunciantes resultaria em indevida concessão de poderes semelhantes aos das partes ou do assistente de acusação, que não tem previsão no PAD. Mas, para o relator ministro Antônio Carlos Ferreira, a atuação da vítima nesses casos, inclusive para fazer pedidos e se manifestar no processo, não viola as garantias da defesa nem o sigilo dos autos.
1: Duas discussões sobre gratificações pagas a bancárias vão ganhar uma análise mais ampla no Tribunal Superior do Trabalho.
2: A decisão foi tomada pelo Tribunal Pleno e envolve processos da Caixa Econômica Federal e do Banco do Estado do Pará. Samanta Flor.
4: Os ministros ainda não decidiram se as trabalhadoras têm direito a continuar recebendo gratificações. O que o Pleno definiu, por enquanto, é que essas discussões merecem uma análise mais ampla do TST. Um caso envolve uma empregada da Caixa, o outro uma trabalhadora do Banco do Estado do Pará. Agora os processos vão ser distribuídos para os relatores. Mais adiante, o TST vai julgar essas questões e poderá definir um entendimento para orientar outros casos parecidos.
1: Tribunal Superior Eleitoral, TSE, inicia a preparação dos sistemas que serão usados nas eleições 2026.
2: Assinatura digital e lacração dos sistemas eleitorais serão realizadas no dia 4 de setembro. Estevam Furtado.
5: De hoje até quinta-feira será feita a compilação dos programas eleitorais que reúnem os códigos e componentes necessários para gerar as versões finais dos sistemas. Já na sexta-feira será realizada a cerimônia de assinatura digital e lacração dos sistemas eleitorais. A assinatura digital permite verificar se o sistema usado nas eleições é o mesmo que foi testado e aprovado, sem alterações. A lacração garante a proteção dos sistemas contra modificações. As mídias com os programas ficam sob guarda do TSE e depois cópias são enviadas aos tribunais regionais eleitorais, que preparam as urnas com base nesse material oficial. Todo o processo é acompanhado por instituições fiscalizadoras, que podem verificar a integridade dos sistemas e participar das etapas de auditoria e fiscalização. Após a assinatura digital e a lacração, os resumos digitais dos sistemas são gerados, entregues às entidades presentes e publicados na internet.
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2: A você uma boa noite e até amanhã.
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8: Eu sou Paula Groba.
9: E eu sou Ricardo Nakaoka.
8: E estes são os destaques de hoje do Jornal do Senado, que começa agora.
9: Taxa das blusinhas e MP do mototáxi estão na pauta do plenário nesta terça-feira.
8: Comissão vota PEC da Segurança Pública na quarta-feira.
9: E já está em vigor lei que prevê redução de impostos dos combustíveis e apoio ao etanol.
8: Boa noite.
9: Boa noite.
8: Senadores e deputados retornam de suas bases eleitorais nesta semana para o esforço concentrado de votações no Congresso. E a chamada MP da taxa das blusinhas volta ao centro das discussões do Senado nesta terça-feira. A medida zera a tributação de compras internacionais de até 50 dólares.
9: Outras medidas provisórias que também estão na pauta tratam da simplificação de exigências para a atividade dos mototaxistas, motoboys e profissionais do motofrete, da criação de uma nova linha de financiamento destinada a motociclistas que atuam no transporte de passageiros e em serviços de entrega por aplicativos. Repórter Pedro Pincer.
10: Os senadores podem votar nesta terça-feira uma lista de pelo menos 9 itens, dos quais

0: Cinco são medidas provisórias. Considerada prioridade, uma delas é a MP que altera regras do regime de tributação simplificada para zerar a cobrança do imposto de importação para compras internacionais de até $50. Desde junho de 2024, é aplicada uma taxa de 20% de imposto de importação sobre essas mercadorias. Com a medida provisória em votação, a cobrança está suspensa, mas com validade até 8 de setembro. Caso se torne lei, o fim da chamada taxa das blusinhas será definitivo. O presidente do Senado, Davi Alcolumbre, ressaltou na semana passada a urgência da aprovação da medida.
1: Nós vamos deliberar e tornar ela virar lei para proteger milhões de brasileiros que usam desse instrumento para adquirir produtos muito baratos e terem qualidade de vida melhor.
0: Outras medidas provisórias dizem respeito à simplificação de exigências para a atividade dos mototaxistas, motoboys e profissionais de motofrete, a criação de uma nova linha de financiamento destinada a motociclistas que atuam no transporte de passageiros e em serviços de entrega por aplicativos, a modificação de procedimentos para reduzir as filas do INSS e a concessão de um adicional de fronteira de R$ 91,00 por dia para alguns servidores que atuam em localidades estratégicas. Quanto aos projetos de lei, um dos destaques é o que incentiva empresas a instalarem ou ampliarem os centros de processamento de dados no Brasil por meio de benefícios tributários sobre peças eletrônicas e produtos de tecnologia da informação. Davi Alcolumbre ressaltou a importância da proposta para a segurança nacional.
1: Nós sabemos da importância da matéria, nós compreendemos a importância da matéria para os investimentos no Brasil, nós entendemos que isso dará segurança aos dados do Brasil estarem no Brasil.
0: Três propostas fecham a pauta de terça-feira. A que estabelece um prazo de 5 anos para que ações administrativas sejam iniciadas contra notários e registradores, a que unifica os orçamentos de 4 órgãos da estrutura institucional do Mercosul e a que autoriza um acordo para a reestruturação da dívida do Senegal com o Brasil.
2: E mulheres com medida protetiva de urgência poderão ter direito a porte de arma de fogo caso um projeto em análise no Senado seja aprovado. A proposta, que pode ser votada nesta terça-feira pela Comissão de Segurança Pública, reduz de 25 para 18 anos a idade mínima para aquisição e porte de arma nesses casos.
3: Pelo texto, mulheres interessadas ainda terão que cumprir exigências como comprovação de capacidade técnica e aptidão psicológica. Se aprovado, o texto segue para a Câmara.
2: E uma vaga de ministro será aberta no Tribunal de Contas da União após renúncia do ministro Bruno Dantas. Ele deixou o cargo nesta segunda-feira, depois de 12 anos no TCU.
3: Agora caberá ao Senado indicar o nome que vai ocupar a vaga. Repórter Rodrigo Rezende.
4: O consultor legislativo Bruno Dantas foi escolhido em 2014 pelo Senado Federal para ser um dos integrantes do Tribunal de Contas da União. Durante os 12 anos que ocupou o cargo, Bruno foi presidente do TCU de julho de 2022 a dezembro de 2024. Ao apresentar seu pedido de renúncia ao cargo de ministro, ele agradeceu a confiança do Senado Federal e afirmou que continuará atuando em outros projetos.
5: Aos 48 anos, sigo intelectualmente inquieto e encontrei nos projetos que quero abraçar agora o feixe de motivação de que precisava. Aos colegas ministros, aos auditores, à minha equipe, ao Senado Federal e, mais importante, à minha família. Levo cada um de vocês comigo para sempre.
4: A vaga aberta pela renúncia de Bruno Dantas será o ocupada por uma nova indicação do Senado Federal. O indicado pelos senadores passa por votação do plenário, onde precisa de pelo menos 41 votos favoráveis. O TCU é composto por 9 ministros, 3 indicados pelo Senado, 3 pela Câmara dos Deputados e 3 pelo Presidente da República.
2: E a segurança pública pode ganhar novas regras com a PEC que muda a atuação do governo federal e dos estados no combate à criminalidade.
3: A chamada PEC da Segurança Pública é uma das prioridades do esforço concentrado do Senado e pode avançar nesta quarta-feira na Comissão de Constituição e Justiça. O repórter Márcio Maturana tem mais detalhes.
6: Punições mais severas para chefes do crime organizado, criações de polícias municipais e do Sistema Único de Segurança Pública, ampliação das atribuições da Polícia Rodoviária Federal. Tudo isso está na PEC da Segurança Pública, que está na pauta desta quarta-feira na Comissão de Constituição e Justiça e é uma das prioridades do Senado nesta semana de esforço concentrado, conforme anunciou o presidente do Congresso, Davi Alcolumbre.
1: A iniciativa de propor uma PEC da segurança que possa definitivamente esclarecer as atribuições dos entes subnacionais, municípios, estados e a União, naturalmente, era necessária para que o Estado brasileiro pudesse propor a criação de um Ministério da Segurança.
6: O relator, senador Rogério Carvalho, do PT de Sergipe, disse que pretende manter o texto aprovado em março pela Câmara dos Deputados para agilizar a tramitação.
2: Alertas de desaparecimento de crianças, idosos e pessoas com deficiência poderão ser enviados obrigatoriamente para celulares em todo o país. É o que prevê um projeto que pode ser votado pela Comissão de Segurança Pública do Senado.
3: O texto obriga operadoras de telefonia e internet a dispararem os alertas. Repórter César Mendes.
7: O projeto torna obrigatória a veiculação de avisos por todas as operadoras de telefonia e provedores de internet, como explicou a senadora Damaris Alves, do Republicanos do Distrito Federal, relatora nas comissões de Direitos Humanos e de Ciência e Tecnologia.
8: Desapareceu uma criança aqui. Imediatamente, todos nós, no nosso celular, vamos receber um alerta que aqui na região uma criança desapareceu para que a gente já comece a ajudar a procurar.
7: O nome de alerta PRI, dado ao dispositivo, segundo Damaris, é uma referência a Priscila Belfort, desaparecida em 2004 no Rio de Janeiro, caso que permanece até hoje sem respostas definitivas da polícia. Depois de votado na Comissão de Segurança Pública, o texto será analisado pelo plenário.
2: O preço dos combustíveis pode cair ainda este ano com a possibilidade de redução de impostos federais.
3: Uma nova lei aprovada pelo Senado autoriza o governo a diminuir tributos sobre combustíveis para tentar conter os efeitos da alta internacional do petróleo. Repórter Patrícia Oliveira.
9: Já está em vigor a lei que permite ao governo federal reduzir impostos sobre a importação, produção e comercialização de óleo diesel rodoviário, biodiesel, gasolina, etanol e querosene de aviação. O objetivo é tentar reduzir os impactos do aumento internacional do preço do petróleo. A nova lei prevê que se os impostos sobre combustíveis fósseis, como a gasolina, forem reduzidos, a vantagem competitiva dos biocombustíveis terá que ser mantida. Assim, caso o imposto federal sobre a gasolina caia 30% ou mais em relação ao período anterior ao conflito no Oriente Médio, a cobrança sobre o etanol será zerada. Além disso, estão previstos até R$1,2 bilhão em auxílio para produtores e cooperativas de etanol hidratado. O projeto aprovado no Senado, que deu origem à lei, foi relatado pela senadora Tereza Leitão, do PT de Pernambuco, que apontou outros setores beneficiados.
10: Benefícios tributários relacionados à Política Nacional de Minerais Críticos e Estratégicos, ao Programa de Desenvolvimento da Indústria de Fertilizantes e à realização da Copa Feminina.
9: A lei ainda facilita a compra com suspensão de impostos de produtos agropecuários destinados à industrialização e à exportação.
3: Com edição de Paula Groba e trabalhos técnicos de Eliseu Caires, o Jornal do Senado fica por aqui. Acompanhe agora as notícias da Câmara dos Deputados. Boa noite.
2: Boa noite e até amanhã.
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12: O plenário da Câmara pode votar aposentadoria especial de várias categorias. Avança projeto de lei que prevê punição maior para agressor de advogadas. Deputados defendem melhorias na infraestrutura rodoviária e ferroviária.
13: Boa noite. Retomamos hoje o projeto de gravação de edições do jornal Câmara dos Deputados em emissoras da rede Câmara de Rádio. Este programa está sendo produzido diretamente da cidade de Salvador, com a participação do colega Samuel Barbosa, da Rádio Câmara Salvador. Eu sou Márcio Aquilissardi, bem-vindo, Samuel.
14: Boa noite, obrigado, Márcio. É uma honra profissional participar da apresentação desta edição do jornal Câmara dos Deputados, dentro da Voz do Brasil. Vamos agora às notícias da Câmara dos Deputados.
15: Coronel Crisóstomo, do PL de Rondônia, cobra a revisão dos valores de pedágio cobrados na BR-364 e a realização de obras na rodovia. Ele afirma que a situação precária da estrada prejudica o transporte de cargas, comprometendo a logística e repassando custos para a população.
16: Hoje, não se pensa em tirar a concessão, mas que seja uma concessão adequada. É caro do jeito que está. Portanto, é uma luta dos parlamentares, é uma luta do povo, porque a rodovia, que nenhuma obra foi executada, a empresa entrou e já entrou cobrando sem fazer nenhuma obra estruturante. O que queremos? Que haja obras imediatamente, obras de duplicação, obras que sejam estruturantes, que possa facilitar o acesso das cidades para a BR ou da BR para a cidade. Então, isso é necessário.
13: Coronel Crisóstomo ressalta que a BR-364 é a principal rota de escoamento da produção agrícola de Rondônia e de estados vizinhos. O deputado destaca também a importância das obras para a segurança das famílias que passam pela estrada.
15: Beto Preto, do PSD do Paraná, sugere a criação de uma subcomissão para avaliar a concessão da Malha Ferroviária Sul, já que o contrato atual vence no início de 2027. Ele defende uma parceria entre órgãos de controle, trabalhadores e concessionárias para definir o novo modelo de operação.
17: Nós temos diversos pontos para serem debatidos e estamos já no final da concessão e não temos ainda um modelo que foi colocado às claras para o entendimento de todos. Veja, eu fui prefeito de um município ferroviário, que é o município de Apucarana, no norte do Paraná. Lá nós temos 12 quilômetros do perímetro urbano cortado por linhas férreas. Isso nós podemos transferir para outros municípios. Curitiba, por exemplo, tem várias linhas passando pelo perímetro urbano. Ponta Grossa, também no Paraná. Isso tudo tem que ser discutido, porque nós temos que entender qual é o projeto, modelo de concessão para os próximos anos.
13: Beto Preto alerta para os riscos diários da passagem de composições de carga dentro de grandes centros urbanos. O parlamentar acredita que a subcomissão vai colaborar para garantir transparência nos prazos contratuais e propor contornos ferroviários que reduzam acidentes nas cidades.
11: Justiça.
15: Projeto que prevê punição maior para agressor de advogadas avança na Câmara. A repórter Maria Neves tem os detalhes.
18: A Comissão de Defesa dos Direitos da Mulher da Câmara dos Deputados aprovou o projeto que aumenta as penas para crimes cometidos contra advogadas. Pelo texto da deputada Dandara, do PT Mineiro, a punição será maior quando o motivo da agressão envolver a condição de mulher da vítima ou a atuação dela na defesa de outra mulher. A proposta aprovada aumenta de um terço até a metade a punição prevista no Código Penal para o crime de coação no curso do processo. Hoje, a pena para o delito é de 1 a 4 anos de reclusão e multa. Com a mudança, quando houver agressão ou ameaça a advogadas, poderá variar de 1 ano e 4 meses a 6 anos mais a multa. De acordo com a relatora na comissão, deputada Jaque Rocha, do PT do Espírito Santo, é comum que advogadas também recebam ameaças dos agressores como forma de intimidação, principalmente quando defendem vítimas de violência doméstica.
19: Quando uma profissional é ameaçada por defender uma mulher, a mensagem que o agressor tenta passar é de que ninguém está seguro para enfrentar a violência. Dificultar o trabalho da defesa ou até mesmo desestimular outras mulheres a denunciar os seus agressores. É isso que a gente visa coibir nesse projeto. Por isso, combater a intimidação, garantir que as vítimas tenham acesso à justiça e à proteção dos seus direitos, estendendo também às advogadas.
18: Ainda de acordo com Jaque Rocha, pesquisa da Universidade Federal de Alagoas aponta que 80% das advogadas já foram ameaçadas ao defenderem vítimas do sexo feminino, sobretudo em casos de violência doméstica e direito de família. O projeto aprovado também aumenta a pena para os crimes de feminicídio cometidos contra uma advogada pelo fato de estar defendendo outra mulher. Hoje, a condenação para feminicídio é de 20 a 40 anos de prisão. O texto prevê que a reclusão poderá variar entre 26 anos e meio e 60 anos. A proposta altera ainda a Lei Maria da Penha para garantir a concessão de medidas protetivas de urgência à advogada que sofrer violência ou ameaças ao defender outra mulher. Caso seja intimidada pelo agressor de sua cliente ou por representante dele, a profissional poderá solicitar à justiça o distanciamento físico obrigatório e a proibição imediata de qualquer contato por parte do acusado. O projeto, que aumenta penas para agressores de advogadas, ainda será analisado pela Comissão de Constituição e Justiça. Se aprovado, terá de ser votado também pelo plenário da Câmara, antes de seguir para análise do Senado. Da Rádio Câmara de Brasília, Maria Neves.
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21: Educação.
22: Maurício Neves, do PP de São Paulo, apresentou o projeto que reserva uma parcela dos recursos da educação para fortalecer a inclusão escolar de alunos com deficiência e autismo. Ele explica que a ideia é investir em profissionais de apoio, acessibilidade e salas de atendimento especializado.
23: Para Maurício Neves, a proposta também reforça a transparência na aplicação dos recursos e prevê formação continuada para professores da rede pública. O deputado acrescenta que a medida busca garantir que a inclusão escolar tenha estrutura adequada e acompanhamento permanente.
21: Agricultura.
22: Fabricantes de produtos derivados de cacau terão até 8 de maio de 2027 para se adaptar às novas regras para produção e comercialização de chocolates e derivados no país. Daniel Almeida, do PCdoB da Bahia, destaca a importância da matéria aprovada na Câmara e no Senado este ano.
24: Hoje nós temos no mercado muito produto que se apresenta como chocolate e que não tem cacau. Então a regulamentação busca exatamente corrigir isso. Então quais são os principais beneficiários disso? Primeiro, o produtor de cacau, que está vivendo uma situação de preço baixo, exatamente porque estão substituindo o cacau com outras coisas na formulação desses produtos. Esses produtores vão se beneficiar. Na Bahia nós temos muitos produtores de cacau. E o consumidor, que terá, a lei também estabeleceu, no rótulo de cada produto, um espaço de pelo menos 15% daquele rótulo, com as informações precisas sobre a composição desse produto.
23: Daniel Almeida explica que para ser denominado chocolate, o produto deve ter pelo menos 35% de cacau em sua formulação e 25% para a versão ao leite. Ainda segundo o parlamentar, a nova lei prevê sanções para quem descumprir o padrão exigido.
21: Meio ambiente.
22: Padre João, do PT de Minas Gerais, alerta para os impactos das mudanças climáticas sobre populações vulneráveis. O deputado apresentou o projeto que insere na Política Nacional de Recursos Hídricos o programa Barraginhas e outras ecotécnicas para a recuperação hídrica.
25: O mundo passa por uma mudança e as pessoas não estão percebendo. E quem é mais prejudicado são os mais pobres, os vulneráveis, que às vezes estão em área de risco. Então, a iniciativa nossa tem sido um pouco na contenção de enchentes. Tem um projeto de lei nosso que cria o programa de barraginhas e as ecotécnicas. Ou seja, tanto evita as enchentes, porque segura a água de chuva, e ao mesmo tempo ela vai infiltrar durante dias ou até meses, e perenizando as nascentes e recuperando nascentes. Então, é uma ação de duplo efeito, e que tramita e que já é reconhecida da sua importância.
23: Padre João também é autor de projeto que proíbe a pulverização foliar de agrotóxico que contenha o ingrediente ativo fipronil, para evitar a morte de abelhas. Ele explica que a medida busca proteger os polinizadores, preservar a produção de alimentos e fortalecer a agricultura familiar.
21: Economia.
0: O Congresso Nacional aprovou em 2025 a ampliação da faixa de isenção do imposto de renda para trabalhadores que recebem até R$ 5.000 por mês. Para Reginaldo Lopes, do PT de Minas Gerais, a medida representa mais justiça tributária e redução das desigualdades.
1: Reginaldo Lopes reitera que a mudança vai reforçar o orçamento das famílias. O deputado acrescenta que o aumento da renda disponível pode se traduzir em mais qualidade de vida e em estímulo à economia com fortalecimento do consumo doméstico.
4: Tive a alegria de participar ativamente do projeto de reforma tributária sobre a renda, do imposto de renda. O que significa na prática? É como se nós tivéssemos criado o 14º salário, essa renda disponível, que não será pago para o governo, vai transformar em qualidade de vida para as pessoas e para as famílias brasileiras. Portanto, um grande avanço na luta, no combate à desigualdade e na luta pela justiça social e justiça tributária.
0: Rodrigo Hollenberg, do PSB do Distrito Federal, defende a atualização do limite de faturamento anual do microempreendedor individual, que hoje é de R$ 81.000. Autor de proposta que eleva o teto para R$ 120.000, ele afirma que a medida traz mais segurança jurídica aos pequenos empreendedores.
1: Rodrigo Hollenberg comemora o anúncio da criação de uma comissão na Câmara para discutir o tema e diz que está confiante na aprovação da mudança. Na avaliação do deputado, a atualização do limite é necessária após anos sem reajuste no valor permitido para o MEI.
5: Isso será extremamente importante para dar segurança jurídica e para garantir que aquelas pessoas que batalham e batalham muito, utilizando de toda a sua capacidade de empreender, mas que são pequenos, que possam ali estar numa faixa de pagamento de imposto que seja correta, que não seja abusiva. Nós já estamos há muitos anos com esse limite de R$ 81.000 por ano e, portanto, nós precisamos atualizar esse limite.
0: Dal Barreto, do União da Bahia, apoia a lei complementar que ajusta as regras fiscais para viabilizar despesas com a ampliação da licença paternidade. A norma permite que os gastos com o benefício fiquem fora de uma das limitações previstas no arcabouço fiscal.
1: Dal Barreto avalia que a medida amplia a proteção aos pais, permitindo a licença paternidade de até 20 dias, com pagamento durante o afastamento. O benefício dá maior participação nos cuidados com os filhos nos primeiros dias após o nascimento ou a adoção.
21: Votação.
0: A Câmara pode votar um projeto que reduz tempo de contribuição para a aposentadoria especial de diversas categorias. O repórter Antônio Vital tem os detalhes.
6: O plenário da Câmara pode votar projeto que reduz o tempo de contribuição para a aposentadoria especial de diversas categorias de trabalhadores expostos a riscos. A proposta já recebeu parecer favorável da Comissão de Previdência, Assistência Social, Infância, Adolescência e Família da Câmara. Nessa comissão, o texto apresentado pelo relator, deputado Pastor Eurico, do PSDB de Pernambuco, definiu o tempo de exposição a agentes nocivos que dá direito à aposentadoria especial de acordo com a profissão. Para trabalhadores que operam no interior de Minas, esse tempo de serviço passa a ser de 15 anos. Já para aeronautas, técnicos radiológicos e fiscais agropecuários expostos a agentes biológicos, o tempo é de 25 anos. Também ganham direito à aposentadoria especial depois de 25 anos de serviço, vigilantes patrimoniais, encarregados de transporte de valores, guardas municipais, fiscais do trânsito, trabalhadores que operam geradores e linhas de transmissão elétricas, bem como aqueles que transportam pacientes, órgãos e insumos hospitalares. O projeto ganhou regime de urgência, o que permite que seja votado diretamente no plenário, sem passar pela análise das comissões permanentes da Câmara. O autor da proposta, deputado Alberto Fraga, do PL do Distrito Federal, explicou que diversas categorias perderam direito à aposentadoria especial com a reforma da Previdência em 2019. Ele pediu apoio do governo para a aprovação da proposta.
8: O governo vai ter que entrar nessa negociação porque é um projeto que visa tirar algumas injustiças que foram cometidas. Não se admite que alguém que exerce a sua profissão com risco de vida, ele não tenha uma aposentadoria especial. Não se admite que aquele que exerce a sua profissão sofrendo os riscos de uma grave doença, ele não tenha o amparo do governo federal ou da nossa legislação.
6: O regime de urgência foi aprovado de maneira simbólica pelo plenário, com voto contrário apenas do Novo. Deputados da base do governo também defenderam urgência para análise da proposta, mesmo sem se comprometer em manter o texto original. Foi o que disse a deputada Jandira Fegali, do PCdoB do Rio de Janeiro.
2: Ele trata dos trabalhadores de transporte de valores, cujo risco é a vida, a integridade física, para além de outros agentes nocivos à vida e à saúde. Portanto, é muito importante que a gente consiga recuperar essa dificuldade desses trabalhadores que perderam a sua aposentadoria especial, que já tinham, e que perderam por conta da reforma da Previdência do ano de 2019. Com a reforma da Previdência, a situação deles piorou muito.
6: Ainda não há data para votação no plenário da Câmara do projeto que reduz o tempo de contribuição para a aposentadoria especial de diversas categorias de trabalhadores expostos a riscos. Da Rádio Câmara de Brasília, Antônio Vital.
3: Previdência.
7: Hilton Rocha, do MDB do Maranhão, apoia projeto que estabelece reajuste anual das aposentadorias acima de um salário mínimo, com base no Índice Nacional de Preços ao Consumidor. Ele argumenta que a medida preserva o poder de compra dos aposentados ao longo dos anos.
9: Para que você tenha uma ideia, hoje o teto da aposentadoria é R$ 8.475,55. Daqui a 5 anos, esse aposentado ele vai estar recebendo 60% só do que ele recebe hoje. Ou seja, ele vai ter uma diminuição de quase 40%, ou mais de 40% do que ele recebe hoje. Então, para que não haja tanta perda do poder de compra, que nós estamos estabelecendo em lei que o Índice Nacional de Preço ao Consumidor, o INPC, seja adotado anualmente para o reajuste das aposentadorias.
10: E o do Rocha garante que a proposta não compromete o equilíbrio da Previdência, uma vez que há mais contribuintes do que beneficiários. Ele acredita que o combate às fraudes e às aposentadorias irregulares também é fundamental para evitar prejuízos ao sistema previdenciário.
7: Eunício Oliveira, do MDB do Ceará, apoia a votação do projeto que regulamenta a aposentadoria especial para os agentes comunitários de saúde e de combate às endemias. Pelo texto, mulheres poderão se aposentar aos 50 anos e homens aos 52, desde que comprovem no mínimo 20 anos de atuação.
10: Eunice Oliveira explica que a votação é necessária para dar efetividade a um direito já previsto na Constituição, mas que ainda depende de lei complementar para valer. De acordo com o parlamentar, a medida faz justiça a profissionais que atuam na linha de frente da saúde pública.
7: Termina agora esta edição especial do Jornal Câmara dos Deputados, produzida e apresentada pela Rádio Câmara de Brasília, em parceria com a Rádio Câmara Salvador, integrante da Rede Câmara de Rádio.
10: Eu agradeço ao Samuel e a toda a equipe da Câmara de Vereadores de Salvador pelo excelente trabalho conjunto.
7: Obrigado à Câmara dos Deputados por esta oportunidade. Este programa teve trabalhos técnicos de Wellington Teles e apresentação de Samuel Barbosa e Márcio Aquiles Sardi. Boa noite.
10: Muito boa noite. O Jornal Câmara dos Deputados volta amanhã. Você fica agora com o Minuto do TCU.
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28: 21 horas e 34 minutos. 18 graus.

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3: 21 horas e 52 minutos. 18 graus.
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1: 22 horas e 3 minutos.
2: 18 graus.
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1: Vinte e duas horas e 17 minutos. 18 graus.
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1: 22 horas e 28 minutos.
2: 18 graus.
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1: 22 horas e 55 minutos. 17 graus.
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0: especial aqui. E você ligadinho, mandar aquele recado pelo WhatsApp aí, 999-87-8101. Ó, tem aqui o... Tem o pensamento aqui da nossa amiga Maria Giovana. Eu também tô recebendo aqui da Silvana, ela mandou uma história pra gente. Silvana, até vou ver aqui, tá? Um pouquinho grande, mas vamos ver essa história. Eu acho que é bem interessante, né? Vamos ver se a gente consegue colocar ainda hoje, tá bom, Silvana? Obrigado, hein? Pegou da 11h03 aqui na Caiçara.
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0: especial, acompanhando aquela pessoa especial também, da família, enfim. 17 graus é a temperatura. Olha quem mandou aqui, a Mari Giovanna, falando aqui um pensamento que diz assim: a verdade é que o tempo não apaga nada. Ele apenas altera a nossa relação com aquilo que nos marcou, transformando uma ferida aberta em uma cicatriz que aprendemos a carregar sem mancar. Mari Giovanna, grande abraço aí. Boa noite, Paulo Fante. Daniel Lara, do bairro Partenon, Vila Maria da Conceição. Quero mandar um forte abraço aí para minha mãe, Beatriz, e minha sobrinha, Maitê, e o meu sobrinho, Vinícius, e também a Eloá. Grande abraço aí, Daniel, para você e a família, né? Boa noite, Paulo. Jô de Caxias, passando para deixar um abraço e dizer que sempre tô ligadinho na Caixada. Um abração para você, Jô, em Caxias. Quem mais que fala, minha amiga?
1: Boa noite, Paulo.
0: Boa noite.
1: Bota aí uma música bem boa para nós aí. Faz favor, que nós estamos na escuta.
0: Certo.
1: Deixa

svete. Temperatura continuamos aí com 17 graus. Bom, eu estava vendo que eu recebi ainda agora, né? Agora à noite, essa mensagem da Silvana. Na verdade, não é Silvana o nome dela, né? Ela é de Palhoça, Santa Catarina. Ela mandou uma história, eu fiquei aqui até um pouquinho grande, mas eu acho que vale a pena, até porque é algo que fala do tempo também, né? Eu acho que dá importância que você tem que valorizar as pessoas que estão com você, né? E ela me colocou aqui essa história. Obrigado, Silvana. Vamos ver aqui a história da Silvana. Vou ler hoje, Silvana, pra ti, tá? E a Silvana me conta aqui que já faz 5 anos que o Antônio partiu, que era o esposo dela. Mas tem dias que parece que foi ontem. Eu ainda consigo fechar os olhos e lembrar daquela manhã. Era um dia absolutamente normal. A casa ainda estava com aquele silêncio preguiçoso de começo de manhã. O café recém-passado deixava aquele cheiro de bom espalhado pela cozinha, enquanto a luz entrava devagar pela janela. Antônio estava se preparando para sair do trabalho. Eu conhecia cada gesto dele. O barulho da chave procurando no bolso da calça. O relógio sendo colocado no pulso. A carteira guardada. E antes de sair, ele sempre fazia a mesma coisa. Vinha até mim, dava um beijo, um abraço apertado e dizia: tchau, meu amor. Até mais tarde. Era o nosso ritual. E nós tínhamos uma promessa. Uma promessa simples, dessas que parecem pequenas, mas que significava muito para nós. Nunca sair de casa sem se despedir direito. E principalmente, nunca dormir brigados. A gente sabia que podia discutir, podia ficar chateado, podia até precisar de algumas horas para esfriar a cabeça. Mas jamais deixaríamos uma discussão terminar o dia sem dizer um ao outro que nos amávamos. Só que naquela manhã, eu estava chateado com o Antônio. Por uma coisa boba, hoje, olhando para trás, eu nem consigo entender o porquê aquilo parecia tão importante. Talvez fosse uma palavra que ele disse, talvez fosse alguma coisa que eu esperava que ele tivesse feito. Não importa. Era uma dessas pequenas coisas que, naquele momento, parecem enormes. Antônio percebeu que eu estava diferente. Mesmo assim, não saiu de casa sem tentar quebrar aquele gelo. Ele pegou as coisas, caminhou até onde eu estava e abriu

tenha estranhado. Talvez tenha esperado que eu mudasse de ideia. Mas acabou apenas fazendo um gesto com a cabeça. Tchau, Silvana. E saiu. Eu ouvi a porta fechando, ouvi os passos dele, depois o barulho do carro ligando. Fiquei ali, ainda chateada, pensando que quando ele voltasse, a gente conversaria. Afinal, era só uma briga boba. Ele voltaria no final do dia, eu pediria desculpas, ele pediria também, e a gente jantaria juntos. Talvez até risse daquela situação. Era assim que eu imaginava. Só que Antônio não voltou. Pouco depois, recebi uma ligação. Aquelas ligações que ninguém quer receber. A voz do outro lado falava alguma coisa sobre um acidente. Eu não conseguia entender direito. Meu coração começou a bater tão forte que parecia querer sair pela boca. Perguntei: mas ele está bem? Houve um silêncio. Depois vieram algumas palavras que até hoje eu gostaria de nunca ter ouvido. Antônio havia sofrido um acidente a caminho do trabalho. O carro havia batido e ele não resistiu. Eu não sei explicar o que senti naquele instante. É como se o mundo tivesse

mesma porta pela qual ele tinha acabado de sair. E então me veio uma lembrança. Os braços dele abertos. O beijo que ele tentou me dar. O abraço que eu recusei. Meu Deus. Eu tinha acabado de descobrir que aquele tinha sido o último momento da nossa vida juntos.

tempo, eu me torturei com aquela lembrança. Eu pensava, por que eu não abracei? Por que eu não dei aquele beijo? Porque eu simplesmente não falei, eu te amo. Eu daria tudo para voltar alguns minutos naquela manhã. Tudo. Voltaria até o momento em que o Antônio abriu os braços. E dessa vez, eu correria para ele. Abraçaria forte, daria um beijo demorado e diria, vai com Deus, meu amor, eu te amo, volta logo. Mas a vida não tem esse botão de retroceder, de voltar no tempo. E talvez seja uma das coisas mais difíceis de aceitar. Hoje, 5 anos depois, eu consigo falar sobre isso sem desabafar.

você estiver ouvindo essa mensagem, eu quero pedir uma coisa. Não espere. Se você está brigado com alguém que ama, não deixe o orgulho falar mais alto. Se alguém que você ama está dentro de casa, vá lá e dê um abraço. Se seu marido, sua esposa, seu filho, sua mãe, seu pai ou um amigo querido está saindo pela

Mais tarde a gente conversa. Mais tarde eu peço desculpas. Mais tarde eu abraço. Mais tarde eu digo que amo. Eu também pensei assim. E descobri da maneira mais dolorosa possível que nem sempre existe o mais tarde. O Antônio saiu daquela casa naquela manhã acreditando que voltaria. Eu também. E talvez seja justamente essa a maior ilusão que todos nós carregamos. A certeza de que teremos tempo. Hoje, quando alguém que eu amo sai pela porta, eu faço questão de abraçar, mesmo que tenha acontecido uma discussão, mesmo que eu esteja chateada, mesmo que eu ache que eu tenha razão, porque hoje eu sei que uma discussão pode esperar, o orgulho pode esperar, a raiva pode esperar, mas amor, o amor não deveria esperar. Já faz 5 anos que Antônio partiu e aquela manhã nunca saiu da minha memória. Eu não consigo mudar o que aconteceu, mas posso escolher o que faço com essa lembrança. E talvez seja por isso que estou contando isso tudo hoje aqui, Paulo. Porque você não precise, para que você não precise aprender da mesma maneira que eu aprendi. Antes de desligar o telefone, antes de sair de casa, antes de virar as costas para quem você ama, pense alguns segundos. Talvez aquela seja a última.

agora aquele momento dos presságios, completinho, falando pra você, Áries, que amanhã vai ser uma terça-feira boa. Olha, no trabalho você terá oportunidades inesperadas no trabalho, hein? Mas não decida nada sem pensar. Já no amor, deverá tirar um tempo pra si mesmo. A saúde está ótima. Número 189, a cor é azul, Áries. Oi, Touro, vai ser um dia favorável. No trabalho, boas condições para recomeçar ou concluir estudos. Atualize-se. É muito bom, hein? Já no amor, Touro, não se desvie do convívio familiar. Na saúde, cuide dos seus dentes. Número 982 e a cor é verde, Touro. Gêmeos, olha, eu vou falar pra você que amanhã vai ser uma terça-feira boa. No trabalho, facilidade para quem trabalha com comércio, chances de expansão ou sociedade do mesmo. Já no amor, cumpra as suas obrigações no ambiente doméstico, hein, Gêmeos? Saúde boa, número 826 e a cor é amarelo, Gêmeos. Agora faltando 20 para meia-noite.

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0: principalmente para minha namorada Rosângela, que mora em Canoas, no bairro Harmonia também. Dizer para ela que eu amo muito ela, é uma pessoa incrível, uma pessoa maravilhosa, uma mulher muito batalhadora, guerreira. Um beijo carinhoso para ela. Uma ótima noite para todos os ouvintes, família Caissara, um grande abraço. É o Flávio de Canoas. Gostaria de ouvir a música do Cleiton Borges, Lajota, se fosse possível. Um grande abraço.
1: Valeu, nosso amigo aí, obrigado aí pela sintonia. Mandou aquele recado especial para

0: 9 da manhã. Eu não vou estar lá, mas vou estar para umas 7h30, vou estar lá, tá, que Deus quiser. Boa noite para todos os meus amigos, Deus quer dizer, sempre abraçar e agraçar com a graça de Deus.
1: Tá certo, bem, do Rocha, de bom descanso aí. Quem também tá ligado aqui, mandando recado, nosso amigo, o Johnny Jobim, tá do Mãe Viamão, tá ligado aí, grande abraço, boa semana.
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1: 11 para meia-noite.

0: César e Paulinho aqui no Caiçara Confidencial.
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0: Vamos para você aqui do signo de Câncer, que a tua terça-feira vai ser variável. No trabalho poderá entrar em discussões com colegas e se sentir no direito de não fazer trabalhos alheios. Já no amor, os familiares estarão atentos aos seus problemas. Saúde, irritação, número 673 e a cor é vermelho. O Leão, vai ser um dia bom no trabalho, use sua criatividade no trabalho e poderão surgir ótimas propostas. Já no amor, Leão, você estará um pouco carente. E na saúde, exercite-se e durma mais, número 310 e a cor é marrom. Falando para Virgem, olha, vai ser um dia variável. No trabalho, para conseguir ampliar seus negócios, terá que ter coragem e correr alguns riscos. Já no amor, muita harmonia com os familiares. Saúde, evite bebidas alcoólicas. Número 112 e a cor é branco, Virgem. Meia-noite 1 na Caiçara.

Gustavo Storelli, nosso amigo motoboy, tá aí, tá ligadinho na Caiçara. Como é que vai ser o tempo? Cláudio, olha, tem um ciclone, eu já, assim, ó, a previsão que nós temos aqui, nesse modelo que eu tenho aqui, é, esse ciclone traz chuva em parte do estado aqui nessa terça, tá? Então essa nebulosidade garoa vão predominar na metade norte e no leste do estado, mas o tempo melhora gradualmente no decorrer do dia. Então tem essa possibilidade, mas é uma parte do estado. Essa instabilidade vai estar mais presente na primeira metade do dia, dessa terça-feira, especialmente na metade norte e leste do estado aqui. E a previsão para nós aqui, vamos ter uma temperatura assim máxima de 19 graus, a mínima vai ser 14. É isso que nós temos aqui de previsão. Acredito que não vai vir chuva mesmo, né? Vamos saber quem mais está por aqui mandando recado. Oi.

0: Caminhante e Caminhoneiro com o Rei Roberto Carlos.
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0: Vou falar pra você de Libra que hoje vai ser um dia difícil, né? Já estamos aí vivendo a madrugada do 1º de setembro. Olha, Libra, vai ser dia difícil. No trabalho, os problemas no trabalho estarão pedindo algumas mudanças. Já no amor, do setor profissional poderá prejudicar sua vida pessoal. Na saúde, controle seus nervos. Número 219, a cor é lilás. Falando para você, escorpião, olha, vai ser um dia bom. No trabalho, poderá obter bons resultados de um trabalho iniciado há alguns dias. Já no amor, não esconda seus sentimentos. Na saúde, evite carnes vermelhas. Número 511. E a cor é rosa. Agora falando para você, Sagitário, olha, vai ser uma terça-feira boa. No trabalho, seus lucros dependerão especialmente de sua habilidade com cálculos. Já no amor, cuide um pouco mais de sua vida pessoal. Na saúde, evite as frituras. Número 307 e a cor é laranja, Sagitário. 19:30.
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0: Vamos saber quem está por aqui. Boa noite.
3: Boa noite, Fante. Aqui é o Fernando da Cavalhada.
0: E aí, Fernando?
3: Queria mandar um abraço para todo mundo que está de plantão aí, né?
0: Sim.
3: E pra ti aí, desejar uma boa noite.
0: Obrigado.
3: E toca uma do Milionário Zé Rico e das bem antigas para nós aí, por
0: certo.
3: Favor. Abraço.
0: Maravilha. Grande abraço aí, Fernando. Todo o pessoal aí na Zona Sul, Cavalhada. Agora é 19:30 na Caiçara.

0: 5 para 1, já estamos aí na madrugada da terça.
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0: Já estamos aí vivendo a terça, até primeiríssimo de setembro. 24 faltando para 1, agora a gente vai aqui fechar o horóscopo.
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0: Falando para você, Capricórnio, olha, Capricórnio, vai ser uma terça-feira favorável no trabalho. Se já tiver com algum projeto em andamento, poderá receber o apoio de um amigo para concluí-lo. Já no amor, bom humor favorecendo o setor afetivo. Na saúde, faça caminhadas. Número 461 e a cor é amarelo, Capricórnio. Aquário, olha, vai ser variável. No trabalho, faça uma avaliação de seus negócios e veja no que pode melhorar. No amor, fique mais tempo com a família. Saúde, cuide melhor de sua saúde, Aquário. Número 640 e a cor é cinza. Falando para você, Peixes, olha, vai ser um dia bom. No trabalho, conte com o apoio de uma pessoa importante no ambiente de trabalho para que consiga uma promoção. E no amor, programe passeios com a pessoa amada. Saúde, procure dormir mais. Número 923 e a cor é marrom, Peixes. Fechando aqui o nosso horóscopo, presságios para essa terça-feira.
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0: Seguindo aqui com você na madrugada já da terça, né? A gente começa a noite aí, mas invade um pouquinho a madrugada e a gente já invadiu a madrugada terça, né? Já vivendo e respirando o primeiro de setembro. E a

0: seu belo perfume aqui no Confidencial.
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0: Tô aqui, mas já tô de saída, viu? É, mas não é pressa, não. É que você vai ficar na melhor companhia da madrugada com Carlos Roberto, que já estava daqui. Aí, Carlos, tudo beleza?
2: Fala, Paulo Fante.
0: Certo.
2: Tudo. Beleza não muito, é mais a simpatia, viu?
0: Ah, bom, é verdade. Somos simpáticos, né?
2: É, isso aí. É. Cara, primeiro dia de setembro, hein?
0: Já estamos aí respirando setembro.
2: É, hoje é o dia do professor de educação física.
0: Ah, é?
2: É, hoje é o dia.
0: Primeiro de setembro é do professor, mas especificamente da educação física.
2: Da educação física.
0: Ah, tá.
2: É isso aí,
0: Por isso que tu vem de regata.
2: Por isso que eu já vim prontinho, né, cara? Eu vou malhar hoje. Hoje o meu calção de vivela e a minha camisa regata.
0: Olha, aquela camisa, né, de física.
2: É.
0: Que não é mais, a gente chama de regata agora, antigamente era física.
2: Camisa de física.
0: Antigamente era camisa. E aquele calção listrado do lado ali, que
2: verde e preto.
0: São relíquias,
2: sim.
0: Né? Essa aí tu comprou na Mesbla ainda, né?
2: Ah, sim, foi na inauguração dela que eu comprei.
0: Eu brincando, mas eu nem morava aqui, né? Ah, meu Deus do céu. Bom, vou indo embora, senão vai ficar aqui brincando. Dá pra amanhecer às 6 aí, né? Vamos deixar aqui, já que a gente tá em setembro, vamos fechar com a Vanusa.
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0: Manhãs de setembro.

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0: Comercial. Show da madrugada até as 4 da manhã. Teu toque, teu alô, teu bom dia. Indica aí a tua preferida. 999-87-8101. E aí, primeiro dia de setembro, começamos muito bem. Temperatura gostosa, tem bastante pontos de neblina. E daqui a pouco a previsão para esta terça-feira, primeiro dia de setembro, aqui na Rádio Caiçara. Começando com a Maiara e a Maraísa.
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0: 1 e 6.
1: Uma pessoa.
0: Ótima noite, Caiçara.
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moçada. Ótima noite aí pra você. Um grande abraço, obrigado pela audiência. Obrigado.

0: Alexone, a pergunta é essa: o que que eu faço amanhã? Grande abraço aí pro Alemão do IP, tá ligado aí na Caixara. Valeu, Alemão, obrigado aí pela audiência, tá? 999878101. Daqui a pouco eu vou falar pra você de Áries, Touro, e também pra você que é de Gêmeos. Daniel Lara, bairro Partenon, Conceição, deixando aí um beijo daqueles e um abração é pra irmã, a Liliane, que também tá ligadinha na Caixara. Ô Liliane, forte abraço aí pra ti. A Helena tá pedindo Laura Pausini. Tá bom, Helena, em Viamão da Santa Isabel, tá com o rádio ligado aí na Caixara. Roberto Campos, Alvorada. Obrigado aí pela audiência, tá? Fica ligado aí. Roberto Alvorada, curtindo Show da Madrugada na Caixara. 1:18.
1: Bom dia, Carlos Roberto.

0: κάποιες αντιπάθειες, mm-hmm. Ζωμπαίνεις, διατρίνες, ασοδιές, ή também tem lá de saudade, para todos que nos fica com Deus.
1: Valeu.
0: Um abração.
1: Beijo, beijo. Beijo, beijo. Obrigado aí pela companhia. Turminha da Ilha, programa muito bom. A Jennifer, Rony Iglesias vem, manda aí para toda essa galera guerreira da Turminha da Ilha, sempre trabalham junto contigo e junto comigo, né? Rádio sempre ligadinho, os rádios sempre ligadinhos aqui na Rádio Caiçara. Bom, hoje estamos trabalhando até às 6 da manhã. A Jennifer, a Camila, Ana Paula, Priscila, Patrícia, Lubianca, Alexandra, a Jéssica, Isabel, Cristina, Pamela, Karina, Stephanie e todos aí com a Rádio Ligada.

0: ótima jornada, retornando para Alvorada. Rodrigo Silveira, grande abraço aí para ti. Ótimo programa, um ótimo início de semana e também um setembro aí com muitas bênçãos. Isso aí, cara. Setembro iluminado para todos nós. E por aí, tudo bem? Trabalhando, amigo vigilante, obrigado aí pela audiência, tá? Amigo motorista, amigo caminhoneiro.
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0: Confere a hora da Caiçara, 26 faltando para as duas. Alô, você de Áries, Ariano e Ariana. Hoje a terça-feira é boa, viu? Você terá oportunidades inesperadas no trabalho, mas não decida nada sem pensar. Pensa bastante primeiro, viu? Agora do amor deverá tirar um tempo para si mesmo. A saúde é ótima, 189 é o número e a cor é azul. Taurino e taurina, dia favorável. No trabalho tem boas condições para recomeçar ou concluir os estudos. Atualize-se. No amor, não se desvie do convívio familiar. A saúde, cuide dos seus dentes. 982 é o número, a cor é verde. Para nós de Gêmeos, a terça-feira vai ser boa. No trabalho, facilidade para quem trabalha com o comércio, chances de expansão ou sociedade. Agora no amor, cumpra suas obrigações no ambiente doméstico. A saúde é boa, 826 é o número, a cor é amarelo. Falei para você de Áries, Touro e também para você que é de Gêmeos.

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para Eliane. Tudo bom? Eliane. A Eliane costureira em Gravataí, tá ligadinha.

0: é isso, faltando para as duas. Muito obrigado aí pela audiência. Galerinha interagindo aí. 999-87-8101. Oiê.
1: Carlos Roberto, amanhã eu não sei tão pouco. Eu, se tiver amado, Batista, olha se.
0: Tenho.
1: Esse para você, tá. Para todas as rádios, para todos os dores, para todos os ouvintes.
0: Tá bom.
1: Abençoada terça-feira para todos.
0: Amém,
1: um grande abraço. Fiquem com Deus.
0: Amém, tu também.
1: Amo demais seu programa.
0: Que bom, amada. Beijos aí para ti. Uma excelente terça-feira, tá? A Lúcia, a Maria Lu, a Lúcia do Rosário. A Lúcia Rosário, tá curtindo aí em Campo Bom. Tá ligadinha na Rádio Caiçara. A Vera, Cidade Baixa, também curtindo. Agora 15, faltando para as duas. Alô, você de câncer, canceriano e canceriana. O dia vai ser variável. No trabalho, poderá entrar em discussões com colegas, né? E se sentir no direito de não fazer trabalhos alheios. Agora no amor, os familiares estarão atentos aos seus problemas. Saúde, irritação, 673 é o número. A cor é vermelho. Leonino e Leonina. Ótima noite, Leonino. Use sua criatividade no trabalho e poderão surgir ótimas propostas. No amor, você estará um pouco carente. Agora na saúde, exercite a sua mente. Durma mais. 310 é o número, a cor é marrom. Virgem, para quem é de virgem, para conseguir ampliar os seus negócios, você terá que ter coragem e correr alguns riscos, viu, Virginiano? No amor, muita harmonia com os familiares. Na saúde, evite bebidas alcoólicas. 112 é o número, a cor é branco. Falei para você de câncer, leão e virgem. Daqui a pouco, Libra, Escorpião e também para quem é de Sagitário.

temperatura em Sapucaia. Tá bom. Tá bom. Aqui tá, tá 17. Tá pertinho. Tá parelho. Obrigado aí, viu? Bira, sempre bem-vindo aí. Carlos, obrigado aí por colocar minha música. Tá bom. Legal. Não precisa agradecer, viu? Agora, se faltando para as duas, a turminha da Ilha curtindo aí a Rádio Caiçara com Julio Iglesias. Seis faltando para as duas, 17 graus e a temperatura, 99987-8101. Pode mandar aí a tua mensagem.

0: aqui na Rádio Caiçara, um faltando para as duas, excelente madrugada aí de terça-feira, primeiro dia de setembro. O Marquesan está dizendo o seguinte: Carlos, a minha filhota, a Liz, estamos aqui escutando a Rádio Caiçara, tá? Ele está na Alemanha e ainda é férias para as crianças e ela foi para a floresta trabalhar junto aí com o pai. Ela gosta muito, muito, muito da música Adson e Alana. Ô Liz, beijinhos aí para ti, viu? Beijinhos aí para ti. Ô Marquesan, grande abraço e sempre na companhia aí da Rádio Caiçara.
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0: Olá, você de Libra, Libriano, Libriana, os problemas no trabalho estarão pedindo algumas mudanças, viu? No amor, o setor profissional poderá prejudicar a sua vida pessoal. A saúde, controle os seus nervos, 219 é o número, a cor é lilás. Para quem é de escorpião, o dia vai ser bom, poderá obter bons resultados de um trabalho iniciado há alguns dias. No amor, não esconda seus sentimentos. Na saúde, evite carnes vermelhas. 511 é o número, a cor é rosa. Para você que é de Sagitário, bom dia, Sagitariano e Sagitariana. Seus lucros poderão, dependerão aí especialmente de suas habilidades com cálculos. No amor, cuide um pouco mais da sua vida pessoal. Agora na saúde, evite frituras. 307 é o número, a cor é laranja. Daqui a pouco eu falo para você de Capricórnio, Aquário e também para você que é de Peixes.
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0: forte abraço.
1: Valeu.
0: Fica com Deus.
1: Amém.
0: Beijo, tchau.
1: Beijo, tchau, tchau. E antes eu tenho aqui, ó, o colunão pra Liz. A Liz tá da Alemanha e tá ligadinha na Caiçara, juntamente com o paizão aí, o Marquesan.
2: Que som,
1: agora 2:06, Caiçara.

0: agradecer a você e a todos os ouvintes que estão ajudando no show da madrugada. Gostaria de desejar uma terça-feira abençoada a você e a todos os familiares e a família Caissara, querido Carlos.
1: Valeu!
0: João Batista de Itaquari de Garim, no show da madrugada.
1: Grande abraço aí pra ti, obrigado aí pela audiência. Eu quero te falar também de Lionel Rich, lembra do Lionel Rich? Say You See Me, né? Do filme Sol da Meia-Noite, Endless Love, o Lionel Rich e Diana Ross, não foi

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horóscopo no show da madrugada. Capricórnio, o dia vai ser favorável no trabalho. Se já estiver com alguns projetos em andamento, poderá receber o apoio de um amigo para concluí-lo. Agora no amor tá tudo bem, o humor favorecendo o setor afetivo. Na saúde, caminhadas, 461 é o número, aquário amarelo. Alô você de aquário, bom dia aquariano e aquariana. Faça uma avaliação de seus negócios e veja no que pode melhorar. No amor, fique mais tempo com a família. Na saúde, cuide melhor aí da tua saúde, viu? 640 é o número. A cor é cinza. Pra quem é de peixes, ótima noite aí, pisciano e pisciana. Bom dia, tá? Boa terça-feira. Conte com o apoio de uma pessoa importante no ambiente de trabalho para que consiga uma promoção. No amor, programe passeio com as pessoas amadas, ou melhor, com a pessoa amada. Na saúde, procure dormir mais. 923 é o número, a cor é marrom. Falei para você de Capricórnio, Aquário e também para quem é de Peixes. 4 da manhã, aqui na Rádio Caiçara, tem o horóscopo. E eu te falo aí de Áries a Peixes.

obrigado aí pela companhia. O amado Batista Quarto Negro. Excelente madrugada aí pra você. Uma chuvinha, olha assim, uma garoa bem fininha. Uma chuvinha, sabe? Devagar, devagar e sempre. 17 graus é a temperatura.

0: Leandro, pode deixar. Se aparecer por aqui, eu mando pra ti aí. Tá bom, linda, amada, sempre bem-vinda aí. Beijos, logo tu acha o teu sono aí. Ei, logo acha o chazinho é bom, relaxa, dá uma tranquilidade aí, tu dorme de novo, com certeza. Bom, deixa eu mandar um abraço aqui pro Vitor Hugo, que tá curtindo a caissada.
1: Bom dia, Carlos.
0: Bom dia.

continua nos 17 graus. Olha aí, ó, Passo Fundo, um homem foi preso em Marau após sequestrar uma menina de 10 anos em Passo Fundo. Esta criança foi levada pelo suspeito, né, depois de dar carona para a avó. A avó estava saindo do supermercado, cheia de sacola, com a menininha, e o vagabundo aí, o que ele fez? Ele parou o carro, ofereceu carona para a avó e para a neta. Quando a avó desceu com as compras, ele simplesmente arrancou o carro e levou a menina junto. A polícia foi acionada, fizeram buscas, né, e os vizinhos ouviram os gritos de socorro. A menina estava presa em um cômodo, numa oficina mecânica onde esse vagabundo aí trabalhava. Tu já pensou, cara? Parou, ofereceu carona, mas ele foi preso, tá em cana. Foi preso, ele se encontrou. E o carro que ele andava,

0: seria abuso sexual. Ó, já tinha, o carro tinha comunicado de furto. Bom, vamos lá. Vamos em frente. Tá longe? Tá longe. Claro que tá longe. Deixa eu mandar uma alusão aqui pra nossa audiência, curtindo a Rádio Caiçara. Um grande abraço. É a primeira vez que participo aí do programa. Já tô acordado, já preparei o meu café. Começando aí a terça-feira. Oferece música pra todo mundo, né, que levanta cedito. Pra todos que levanta cedito aí. Que legal. Quem tá mandando aqui é o Marcos do bairro Partenon. A Joyce ontem falou pra mim, a Joyce que é porteira. Só que eu acordo 2:30 da manhã. Olha aí. Já vai preparando tudo, já deixa tudo sem correria, né? Às 4:30 da manhã pega o busão e vai à luta, vai à lida. Tá bom, a Joyce que é porteira, tá sempre curtindo, é a Rádio Caiçara. 99987-8101, não mandou tua mensagem ainda? Pega aí o telefone, já perdeu o sono mesmo? Pega ali o celular e mete ficha aí. 99987-8101, em Gravataí, a Patrícia tá ligadinha com a gente.
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0: Cristiano Araújo e Marília Mendonça, a pergunta é, de quem é a culpa, hein? 6 para as 3, Caiçara, ótima noite.

0: Sara, lembra dessa aí do You Remember? Agora 3:01, 13:01. Por aí tá tudo certo, tá trabalhando, bom serviço aí, para quem tá no trânsito aí. Os amigos do volante, obrigado aí pela audiência, sempre. Obrigado aí pela carona, motorista de aplicativo, motorista de táxi, abração motorista de ônibus, motorista de caminhão, motorista de carreta, aquele abraço. Muito obrigado aí sempre pela companhia.
1: Boa noite, motorista de carreta, 290, sentido Arroio Rato,

0: já separei uma virtual do Costa aqui pra ti e pra toda essa galera aí curtindo.
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99987-8101. Tá? Pode mandar foto, manda uma foto daí do mate, hein? Aquele mate tupetudo. Abração aí pra quem? Pro meu amigo Marcelo. Bom, Marcelo, em Pelotas aí, 15,4 a temperatura. Não chove aí nesse momento, né? Cara, aqui em Porto Alegre tá uma garoazinha tão fininha, mas tão fininha, hein? Ah, sabe aquela chovinha molha bobo? É essa aí. Feito. Pelo jeito vai longe, hein? Pelo jeito vai longe. 99987-8101. Lionel Rich internado em UTI após show nos Estados Unidos. You know my heart skips a beat. Grêmio Arthur foi anunciado pelo Santos. Volante assinou contrato com o Peixe até o final deste ano. É, é. Muito bem, excelente terça-feira aí. Primeiro dia de setembro. Tô tomando um chimarrão bem pegado. Quero ver o chimarrão, quero a foto do chimarrão. Eu quero a foto do chimarrão. 999-87-8101. Ô, Eduardo, motorista de carreta aí, pediu na Caiçara, o Eduardo Costa, feito tatuagem, pode ser? Então dá volume no rádio e boa viagem pra ti, te cuida aí, tá, cara? É, mas tá apertando a chuva agora, tá tudo apertado. Vamos lá, então?

toda a turma curtiu da nossa Rádio Caiçara. Para quem está aí na lida, para quem está no trânsito, bombeiros. O bombeiro fala sobre buscas por desaparecidos em trilha em Morrinhos do Sul. Olha aí, tia. Da Protajogos, está ligadinha na Caiçara. Jussara no Jardim Botânico, também ligadinha na Caiçara. Alô, Jardim Botânico. Temporal de amor, o Leandro e Leonardo. Grande abraço. Bora lá fazer aquele lanchinho, bem tranquilinho.

0: Tabajara.
1: Meus amigos, se nesse momento algum de vocês

vida cai sério distante dos olhos, mas aqui ó, bem pertinho do coração. Cafezinho, ok, pãozinho, aquele pãozinho bem macanudo. E aí, Tita, tudo bem contigo aí? Obrigado aí pela companhia, tá? Sempre, pra quem tá curtindo a Rádio Caiçara, deixa eu mandar uma alusão aqui pro... É pra Jaqueline. Jaqueline, tá ligadinha na Rádio Caiçara. Abraços aí pra ti, pra toda a tua família. E grande beijo, tá? Muito bem, estou jogando no 84 da... Isso aqui é propaganda. Propaganda cai fora. Sem propaganda. Bom dia, Carlos. Com a graça de Deus, estamos aí, firmes e fortes, para encarar mais um mês, que seja bem esse setembro, né? 13 graus por Flores da Cunha, Sérgio Catafesta de Flores da Cunha. Valeu, meu guri. É isso aí, cara. Que setembro seja iluminado para todos nós. Tá doendo, tia? Eu tenho aqui a Milionária José Rico na Caiçara. Bom, deixa eu primeiro colocar um comercial aqui, e aí na sequência eu tenho o Tribunal do Amor do Milionário José Rico.

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das 4. Excelente madrugada chuvosa pra você. Bom serviço aí pra quem tem casa de boa. Aquele abraço.

0: pra nós aí.
1: Claro.
0: Aí, com os caminhoneiros.
1: Sula Miranda.
0: Estamos aí amassando o tapetão,
1: bora
0: destino
1: lá
0: a cair.
1: Isso.
0: Eu e meu amor da minha vida.
1: Coisa boa.
0: Forte abraço aí.
1: Valeu, valeu, grande abraço aí pra ti, pro teu grande amor também, fazendo essa viagem juntinhos, coisa boa. E ao som da Rádio Caiçara, a rainha dos caminhoneiros é a Sula Miranda.
2: Bom dia, meu amigo Carlos.
1: Como é que tá, Rinaldo?
2: Bem,
1: eu tô bem e tu?
2: Firme.
1: Firme e forte.
2: Aí firme que prende polenta.
1: Verdade.
2: Mas então, meu filho,
1: graças
2: tudo certo?
1: Deus, cara. Tudo
2: um
1: bem.
2: Bom dia pra ti, hein?
1: Obrigadão.
2: Um bom dia. Pra todo mundo tá ouvindo aí, bom trabalho.
1: E toda por onde?
2: Estamos aí chegando, Curitiba.
1: Curitiba já, cara?
2: Tirando um cochilo ali atrás agora.
1: É, tem que parar e dormir.
2: Agora estamos,
1: né,
2: seguindo o baile, hein?
1: É,
2: amassando o tapetão.
1: É o jeito, né, Renato?

0: también.
1: Vamos a procurar aquí.
0: Eu
1: morro, retorno
0: pra casa depois.
1: Isso aí, tia, também. Valeu, valeu, de Curitiba aqui. Agora é um pulinho, tia. Até, deixa eu ver, hoje é terça, quarta-feira. Quarta-feira, de noite, mais ou menos, né? Acho que quarta-feira à noite. Ô, Reinaldo, vem com Deus, viu, cara? Te cuida aí no trânsito. Obrigado aí pela audiência. Obrigado aí pela companhia.
0: Bom dia, bom dia.
1: Opa!
0: Como é que tá?
1: Eu tô bem, doutor.
0: Fiscal, tempo. Chuva, tem uma parada.
1: É.
0: Tempo bom.
1: Tempo bom. Aqui tá chovendo.
0: Quando você entrar hoje é verão, né?
1: É.
0: Com o pé direito.
1: Sempre.
0: Né? Vamos ver. Setembro lá, chuva vai dar um mês muito bom.
1: Tomara, né? Que seja.
0: E também chover também, que tem que chover, né?
1: Se chover, tem que chover.
0: E as novidades. Como é que tá o papai lá, o 2 foi? Tá aqui, acho que foram uns quantos anos que eu saio do mundo.

0: Eu tinha que dar 5, como é que tá? Então, uma boa terça-feira. Viva o dia 1º de setembro. Viva a nossa vida, me deu uma... É o Mezenca. Grande abraço.
1: Valeu, Mezenca. Grande abraço aí pra ti também. Fica com Deus. Ó, já separei aqui Senaí Maicá. Quem gosta muito do Senaí Maicá é o meu amigo Maneca, taxista. Tá trabalhando, sei que não tá na praia ainda, não. Já é terça-feira, já deve ter voltado, né? Abraços aí, ô Maneca. Abraços aí, Mezenga. Daqui a pouco temos aí o Senaí Maicá.
2: E aí, Carlos? Bom dia, bom dia.
1: Bom dia, bom dia.
2: O carreteiro do Guajô. Também passei um cafezinho agora.
1: Olha aí, ó.
2: Estamos acelerando o carro por enquanto. Tá indo ali na empresa ali pegar o cargueiro.
1: Vamos lá, ele vai pra
2: onde? Acelerar em direção ao Carazinho.
1: Olha aí.
2: Glória de Deus, com a graça, a proteção divina.
1: É isso aí.
2: Tá bom, bom dia pra todo mundo aí. Quem bom vai descansar, bom descanso. Quem vai trabalhar, bom trabalho.
1: Isso.
2: Que Deus abençoe sempre a todos.
1: Baita
2: abraço aí, meu irmão.
1: Valeu,
2: e um bom setembrão pra nós aí.
1: Bom setembrão pra nós. Estamos no primeiro dia.
2: Se puder tocar entre a espada e a serpente aí pra nós. Mas com a participação do Zé Ramalho.
1: Tá. Eu acho que é entre a serpente e a estrela. Eu acho que é entre a serpente e a estrela. Tá bom. Vamos ver aí. Fica ligado aí na Caiçara. Grande abraço aí. Obrigado pela audiência.
3: Bom dia, Carlos.
1: Bom dia. Tudo certo?
3: Chega e toque o voo com dois amigos. Muito obrigado.
1: Tá.
3: Forte abraço. Olá,
1: valeu, valeu, valeu, valeu. Valeu, Olavo. Obrigado aí pela audiência, tá? O Olavo tá curtindo a Caiçara. João Neto e Frederico, a dama de vermelho. Marilda, ligadinha na Caiçara. Antes eu tenho o quê? Eu tenho a Cilada de Amor do Bruno e Marrone da Caiçara. Grande, grande, grande dia aí pra ti. Primeiro dia de setembro, vamos começar assim, ó, com o pé direito. Pensamentos sempre os melhores possíveis, tá? 8

sequência nós temos o Bom Dia Caiçara, Mato Grosso, aliás, o Zé Ramalho, entre Mato Grosso, né? Zé Ramalho entre a Serpente e a Estrela, um faltando para as quatro, Caiçara.

0: 6 da manhã, nós temos aí o Bom Dia Caiçara. Já choveu, agora deu uma trégua. Acordou agora, ligou a rádio agora, seja bem-vindo.
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0: 4 e 6, vamos falar para você de Áries, Touro e Gêmeos, no horóscopo aqui da Rádio Caiçara. Ariano, bom dia Ariano e Ariana. O dia vai ser bom, no trabalho você terá oportunidades inesperadas, mas não decida nada sem pensar, viu? No amor deverá tirar um tempo para si. A saúde é ótima, 189 é o número, a cor é azul. Para você que é de Touro, alô Taurino, alô Taurina, bom dia, boas condições para começar ou concluir os estudos. Atualize-se no amor, não se desvie do convívio familiar, tá? A saúde, cuide dos seus dentes, 982 é o número, a cor é verde. 4 e 6 para nós de Gêmeos, geminiano e geminiana, dia bom, facilidade para quem trabalha com o comércio. Por quê? Porque tem chances de expansão ou sociedade. Agora no amor, cumpra suas obrigações no ambiente doméstico. A saúde é boa, 826 é o número, a cor é amarelo. 4 e 6, falei para você de Áries, Touro, Gêmeos. Já falo para você de Câncer, Leão e Virgem.

graus, dando sequência. Bom dia, Caiçara, até às 6 da manhã. Reginaldo Rossi na Caiçara.

下的光顾，você com o Reginaldo Rossi, a raposa e as uvas, e a nossa audiência mandando bem. Bom dia, amigão, Fabrício Vocal do Sul, tá ligado aí na Caiçara. Grande abraço aí pra todos em Cocal do Sul. Ainda a Kátia, alusão pro divulgador Zeca do Guaju, a Rita, alô pro Fernando Vigilante, Rosane Maciel, e pra todos os ouvintes aí, pra todos os amigos do Zeca do Guaju que estão ligados na Caiçara. Ô Maneca, quem pediu aí também o Senaíra Maicá, o Canto dos Livres, bom dia pra você. Agora 4:12, 4:12, Caiçara, 16 é a temperatura.

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0: Confere a hora, antes confere a hora. 4:16. Alô, você de câncer, canceriano e canceriana, poderá entrar em discussões com colegas aí e se sentir no direito de não fazer trabalhos alheios. No amor, os familiares estarão atentos aos seus problemas. Na saúde, irritação, o número de sorte é 673. A cor é vermelho para você de câncer. Alô, leonino e leonina, use sua criatividade no trabalho e poderão surgir ótimas propostas. Você estará um pouco carente do amor. Exercite-se, durma mais. 310 é o número. A cor é marrom para quem é de leão. Agora 4:17, Caiçara, virgem. Para conseguir ampliar os seus negócios, terá que ter coragem e correr alguns riscos. Muita harmonia com os familiares, no amor. Evite bebidas alcoólicas. 112 é o número, a cor é branco. Falei para você de câncer, leão e virgem.

0: simpático aí, Sara.
1: Valeu, brigadão, abração aí pra ti. Seja bem-vindo sempre. 4:18, eu disse 4:18, 17 a temperatura.

0: te Uber pro serviço, olha, cara, isso aqui não tá ruim, Viamão tá chovendo, cara, se tá 16 graus, tá bom, filho? Como eu vou te escutar, teu problema é nota mil, meu amigo, tá bom?
1: Tá bom.
0: Eu levanto todo dia 2:30 da manhã, cara, pra arrumar umas coisas, pegar ônibus 4:35, tá bom, meu querido? Toca uma aí do Champion, Carlos, eu ofereço pra ti, pra você e todos os meus amigos. Beijos da porteira Joyce de Viamão.
1: Valeu, porteira Joyce em Viamão, tá ligadinha na Caiçara. O Kleber de Canoas, ótimo dia pra nós. Rádio Nota 1000. A música é O Chapeludo. É O Chapeludo, fica ligado aí. Abraços aí, Índio, velho. Dali que dali. Fala, Carlos. Bom programa, ótima terça-feira pra todos. Todos nós. O Cabral que tá ligado aí na Caiçara. Dali, Cabral. A temperatura agora tá marcando 16 graus. 4:23, bom dia, 4:23, Nando Moreno e Rio Negro e Solimões.

Clarice tá ligadinha da Caiçara, Joelma também. Ô, Joelma, Carlos, tudo bem, Carlos? Bom começo de mês para todos nós, é isso aí. Com chuva de bênçãos, programação excelente. Que legal, Joelma. Se der, toca aí o mate da esperança para brindar esse mês, começando com a graça de Deus. Isso aí. Grande abraço aí, Joelma do Medianeira, tá ligadinha na Caiçara. Mas antes, ô Joelma, eu tenho essa aqui, ó. Guido Silva, 4:28.

Caiçara, a Daiane tá ligadinha com a gente.

abração aí pra ti também, tá ligadinha? Na Caiçara, grande abraço, Maiara e Maraísa, 10%.

0: Caiçara, Maiara e Amaraíza. No Bom Dia Caiçara, agora 25 faltando para 5. 25 faltando para 5. Foi encontrado ontem, foi encontrado na região metropolitana, em Cachoeirinha, o corpo. Ainda não se sabe se é de um homem ou de uma mulher, em uma área de mata em Cachoeirinha, na região metropolitana. O estado muito avançado de decomposição, ainda não sabe se é um homem ou uma mulher, tá? Esse cadáver, ele estava às margens da estrada dos Capistranos. Na estrada dos Capistranos. Agora, 24 faltando para as 5, vamos falar para você de Libra, Escorpião e Sagitário.
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0: Muito bem, Libriano, Libriana, bom dia, bom dia, bom dia. Já estamos aí na terça-feira. No trabalho, os problemas estarão, né, pedindo algumas mudanças. No amor, setor profissional poderá te ajudar na vida pessoal. Controle seus nervos, 219 é o número, a cor é lilás. E Escorpião, poderá obter bons resultados de um trabalho iniciado há alguns dias. No amor, não esconda seus sentimentos. Evite carnes vermelhas, 511 é o número, a cor é rosa. 23 para 5, 16 é a temperatura. Leva o guarda-chuva, viu? Leva a sombrinha. Hoje tem previsão de chuva. Para quem é de Sagitário, seus lucros dependerão especialmente da tua habilidade com cálculos. Cuide um pouco mais de sua vida pessoal. Evite frituras. 307 é o número. A cor é laranja. Libra, Escorpião e Sagitário. Já já, Capricórnio, Aquário e também para você que é de Peixes e tá ligado aí na Caiçara. Fala, meu xará, Carlos.
2: Bom dia, Carlos Alberto. Bom dia. O Carlos Alberto. Faz até que grau, não tá chovendo.
0: Coisa boa.
2: Não tem vento, não tem nada. Beijo, bom dia para vocês. Bom dia para o Ajuvira, bom dia para Esteio, bom dia para Sapucaia, bom dia para Canoas, bom dia para todo mundo, Viamão. Todo mundo tá escutando. Tá?
0: Olha aí.
2: É o Carlos da Avenida, 17 graus.
0: Tá bom, Carlos, da Vendinha, grande abraço.

0: dele.
1: Ah, deu uma estiada na chuvinha aqui na Restinga. E agora tá ventando. Um abraço pra todos meus queridos amigos, minhas amigas, todos os robozinhos e vó.

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0: seja em grande quantidade, mas tem previsão de chuva e a temperatura deve chegar aí a máxima aos 17 graus.
1: Boa noite, meu amigo.

0: coração aí pra ti. A banda Cachaqueira e o meu seu pause.
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0: ao sul do meu coração, 16 para 5. Já já Capricórnio é

0: essa cachaqueira aí é boa, hein? Essa banda cachaqueira é boa. Ao sul do meu coração, juntamente com o Vilseu Paus. Agora 12, faltando para as 5. 12 para 5. O homem foi preso em Marau depois de sequestrar uma menina de 10 anos em Passo Fundo. O que que o cara fez? Ele parou, deu carona para uma vozinha que estava com a neta. Estava com a netinha, cheia de sacola de supermercado. Ele parou e ofereceu carona. O que que aconteceu? Quando chegou no destino, a vozinha desceu do carro, pegou as compras e ele, pimba, acelerou o carro com a menina de 10 anos dentro do carro. A polícia fez buscas e encontrou a menina em cárcere no cômodo de uma oficina onde ele trabalhava. E outro detalhe, o veículo que ele estava usando, veículo roubado. Ele estava com o veículo roubado, trabalhava numa oficina em Marau e levou a menina para lá. Mas a polícia chegou, a menina está tudo bem com ela. Tá? Foi sequestrada a menina de 10 anos e isso aconteceu em Passo Fundo. Ele foi preso em Marau depois de sequestrar essa menina. 11 faltando para 5, Caiçara. 11 faltando para 5, bora lá. Capricórnio, Aquário e Peixes. 11 para 5, Capricorniano. Vamos pro lado da cambeia aí, tchê. Se já estiver com alguns projetos em andamento, poderá receber o apoio de um amigo para concluí-lo. No amor, bom humor, oferecendo o setor afetivo. A saúde, faça caminhadas, 461 é o número, Aquário Amarelo. Para quem é de Aquário, bom dia, aquariano e aquariana. 11 faltando para 5. Faça uma avaliação de seus negócios e veja que pode melhorar, tá? Veja onde pode melhorar. Agora, no amor, fique aí mais tempo com a família. Cuide melhor da sua saúde. 640 é o número, a cor é cinza. Fechamos com peixes, 10 para 5. Pisciano e pisciana, no trabalho, conte com o apoio de uma pessoa importante no ambiente de trabalho para que consiga uma promoção, tá, pisciano? No amor, programe passeios com a pessoa amada. A saúde, procure dormir mais. 923 é o número e a cor é marrom. Daqui a pouco eu falo, na nossa segunda hora do Bom Dia Caiçara, eu falo pra você de Áries a Peixes.
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0: Bom dia, bom dia, bom dia, bom dia. Nossa audiência. Sempre aí nas madrugadas da Rádio Caiçara. Semana de Grenal. Dos desesperos. meu, também sou gremista, também tô nesse desespero aí, viu? Sorte que o Juventude está salvando o futebol gaúcho, liderando a Série B. Abraços aí pro Natalino Disteio, que tá curtindo a Caiçara. Fala, meu amigo, na escuta, Distrito Federal. Alô, pessoal no Distrito Federal. Abração para todos os familiares no Sul. Muito calor em Brasília. Meu Deus do céu. Cara, aqui não tá frio. Aqui tá 16, tem bastante umidade. Tem neblina, tem bastante umidade. Choveu forte, né? Começou com uma garoa na madrugada. Agora parou a chuva. Bom trabalho aí pra ti também, Evandro. E obrigado aí pela audiência. Já estava com saudade de ti, Carlos. Oba! Olha aí, a Maria da Graça, amada, lindona. Beijos aí pra ti. Marília Mendonça. Um beijo aí pra ti também. Primeiro eu tenho Mato Grosso e Matias, o voo do Condor. 8 faltando pra 5. Temperatura em 16 graus.

0: Mato Grosso e Matias da Caiçara, grande abraço aí, ó, bora lá, Marcel Tapetão, nas entregas, dá um alusão aí pra todos na rodagem, também pra todos os ouvintes, estamos juntos na Caiçara, que bacana. Abraços aí, André Soares, tá ligadinho com a gente. Opa, da onde?
1: Homem, Ambrósio.
0: Ambrósio, é.
1: Lubisomem. Só saía de noite.
0: Que saudade dos 18, assim.

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0: Pontualmente 5 horas madrugada desta terça-feira, 1º de setembro, né? Então chegamos ao dia 1º do 9 de 2026. O mês de setembro está, portanto, está às portas, podemos dizer. Estamos mudando a folhinha, né? Virando a folhinha. Mês de agosto, dia 31, né? Foi ontem. Hoje, portanto, começa um novo mês. E no início da semana, praticamente, né? Praticamente aí no início da semana. Portanto, nesta terça, dia 1º de setembro. A gente deseja também tudo de bom, um excelente setembro a todos, né? Uma semana produtiva, proveitosa, para todos os nossos ouvintes que estão ligados na programação da cultura. Estamos abrindo a programação até 5 para 7, devido, aliás, até 6:30, né? 6:30, 6:35, devido ao horário político. Falando em horário político também, o ouvinte tem que se acostumando, temos uma intensa propaganda política durante a programação, né? Também com os spots, então o programa fica mais reduzido devido a isso. 300, a gente já vai de imediato às empresas que estão com a gente. 300, Calmidouro, Xarope Gabiru, Toro Passo Agronegócios, Mercado da Casa, JLA Energia Inteligente. Nosso bom dia para o seu Dorval, né? Nos mandou agora há pouco. Nosso Dorval, tudo é bom? Nosso bom dia. Bom dia. Obrigado, tudo é bom? Isso, obrigado aí.
1: Se puder, bota uma do Crioulo dos Pampas.
0: Crioulo dos Pampas.
1: Muito obrigado.
0: Ok.
1: Boa sorte para nós.
0: Tá certo, tudo é bom, seu Dorval. Obrigado aí. Pessoal que está ligando o rádio nesse momento, 5 horas 1 minuto, 17 graus, né? Temperatura não está tão alta, 17 graus no centro de São Borja, na terça-feira de tempo parcialmente nublado. E pode chegar a 22 graus, um pouco mais que ontem. Para amanhã a temperatura vai aumentando gradativamente até chegar na quinta, 26, 27 graus. Aumentar gradativamente, portanto. Hora certa e temperatura para o Mercado da Casa. Começa aí com Adelardo Bertucci.

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9: 5 horas e 12 minutos, 5 e 12, temperatura em São Borja na marca aí dos 17 graus, 16 graus, né? 16 graus, portanto, temperatura nesta terça-feira. É programação aqui, o Amanhecer na Cultura, trazendo a música e também interagindo com os ouvintes. E também as notícias, né? Notícias durante a madrugada, algumas informações, previsão do tempo, também cotações agrícolas. 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Corsã, nossa natureza movimenta a vida. São 5 horas mais 13 minutos e meio. Nosso bom dia, né? Aos ouvintes que estão interagindo com a gente, enviando seu recado, sua mensagem aqui para a programação. Estavam há pouco aí com a Rádio Caiçara, né? Ligados na 1260. E a gente vai trazendo aí a música também. Tem a sugestão musical do seu Dorval, né? Crioulo dos Pampas. Ah, tem um trabalho novo do Tio Novo Araújo, né? Que ontem nos deixou aqui esse trabalho pela manhã, nos enviou aí pelo WhatsApp. A gente rodou inclusive durante a tarde, né? E o pessoal apreciou bastante, muitos comentários também. A gente trouxe essa informação junto ao Facebook. Mandou ali as 15 canções, né? Algumas delas a gente vai estar rodando também durante a madrugada hoje. Vem aí, Crioulo dos Pampas. São 5h15, hora certa, temperatura para o Mercado da Casa.

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16: 5 horas 27 minutos, 5h27, temperatura em São Borja, na marca aí dos 17 graus, né? Mas para saber mais sobre o tempo, como é que se comporta, vamos a... O boletim da meteorologista Elcias, né? Aqui para a programação, aqui para o amanhecer na cultura.
17: Expectativa para esta terça-feira é de sol e variação de nuvens em São Borja e todo o oeste gaúcho. Previsão é de uma semana com escassez de chuva. Entre a quinta e a sexta-feira até teremos uma passagem rápida de uma frente fria de trajetória oceânica, que em partes do sul e leste gaúcho, distante de São Borja, até pode vir a provocar alguma instabilidade. Mas no oeste, a previsão é de temperatura amena, até esquenta na quinta-feira, e de sexta para sábado uma mudança brusca no padrão de temperatura com a chegada de uma potente massa de ar frio, que vai propiciar uma sequência de dias de sol. Inclusive, o prognóstico para o feriadão é de domínio de tempo firme e com queda forte na temperatura ao longo do fim de semana e ainda no feriado de 7 de setembro. A próxima chuva deve acontecer ao redor do dia 10, de setembro, mas também a gente vê de uma forma geral uma primeira metade de setembro, essa primeira quinzena, com perspectiva de poucos dias de chuva em São Borja. Claro que a bacia do Rio Uruguai pode ter impacto da chuva ocorrida na parte norte do estado, choveu bastante nos últimos dias, nesta terça ainda irá chover, o tempo só firma lá na divisa do Rio Grande do Sul com Santa Catarina a partir da quarta-feira. Da Metsu Meteorologia, está Elcias.
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16: Programação de segunda a sexta, né? É claro que agora até outubro tem a questão do horário político e os programetes. Então a gente vai trazendo, intercalando, né, a música, a informação no seu rádio. Olha, informação, pessoal que está ligando o rádio agora, informação importante também com relação ao nível do Rio Uruguai. Claro que aqui em São Borja está baixando, né? 4,15 metros ele baixa, mas possivelmente hoje começa a alterar, né? Quem sabe estabilizar e começar a crescer ainda lentamente. Até porque em Porto Mauá, aliás, em Iraí já está em estado de cota de alerta, lá em Iraí 5,87. Ele já saiu de cota de atenção, agora está em cota de alerta, continua crescendo em Iraí. Medição essa das 3 madrugadas, 5,87. Itapiranga, 3,84 metros, está crescendo, medição das 13h15, né? 3,87 metros. Porto Mauá também cresce, 4,10 metros, medição das 13h30 da madrugada de hoje. Garrus também começou a crescer, 2,99 metros, medição das 4h30, ele cresce 1,5 centímetros por hora lá em Garrus, né? Aqui em São Borja está baixando, Itaqui também baixa 4,39 metros, mas possivelmente não se sabe até quando ele vai começar a estabilizar e também a começar a crescer também aqui em São Borja lentamente. Nosso bom dia para o senhor Dorval, né? Deixou a sugestão aí do Crioulo dos Pampas, a gente rodou na programação da cultura. Dona Nancy manda um alô lá para a Dona Lore, o Euclides também, manda um alô para o Paulinho do Mato Grande, né? Todo o pessoal aí que estão ligados na programação da cultura. Obrigado, Dona Nancy. Também o Tiju lá para o senhor José Rodrigues, o capitão lá na São Rafael, né, Tiju? Obrigado pela audiência. Também estão madrugando já com o fogo de chão no galpão, né? Bonito fogo de chão e o cachorrinho do lado aí. Estão tomando já chimarrão, seu Vilmar Tenório, Dona Maria de Lourdes. Nosso muito obrigado aí. Pessoal aí na estrada do Mato Grande, a gente agradece pela audiência e sintonia. E já tinha prometido trazer uma música do Tio Novo Araújo, uma das novas, né? Ele lançou o CD ontem. Também... lançou, podemos dizer assim, a gente fez o lançamento aqui na programação com algumas músicas. Vamos trazer a resposta do Bagual aqui na programação da cultura. Novo trabalho do Tio Novo Araújo com 15 composições, né? São 5 horas e 29 minutos, temperatura 17 graus.

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3: Hora certa, temperatura para o Mercado da Casa, 5h38, portanto, faltando 22 minutos já para 6, né? E a temperatura, 16 graus, diminuiu um pouquinho. Até porque aqui no centro agora, né, a gente, não sei se falou no início, estava tempo bom, agora está uma neblina, né, bem um clima aí de outono, de inverno, mas a temperatura não está tão baixa, 16 graus, mas está uma neblina aqui no centro da cidade. 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Nosso bom dia também para lá para São Miguel, né? Nós vamos para o Zanella. Segundo Zanella, o rádio sempre fica ligado na programação da Cultura. Ah, falando no Rincão de São Miguel, tem a festividade no Rincão de São Miguel, né? Da Semana Farroupilha, sábado e domingo, né? Sábado e domingo, grandes eventos. Não sei se ainda resta mesa. Estavam quase mesas esgotadas aí para o sábado e domingo. Portanto, esta festividade lá de São Miguel, lá no Salão Comunitário. Nós vamos lá para todo o pessoal, o seu Robalo, o seu Luiz, a Novazinha, o seu Albino, o Limeira Correia, né? Transporte também. Terça-feira, 1º de setembro, hoje, a semana de número 36 do ano, de janeiro até agora, já se passaram 245 dias, faltando 120 dias para o final. A lua cheia, né? Fase da lua cheia, estamos aí no estação do inverno. Hoje é dia do professor de educação física, nas datas comemorativas, 1º de setembro, também dia do caixeiro viajante, já é uma profissão muito antiga, né? E dia do bailarino ou bailarina, tivemos no final de semana aqui o grande evento, né, do São Borja em Dança, a professora Salete Maura, né, organizou no Colégio Sagrado Coração de Jesus. Então hoje é dia do bailarino e da bailarina, dia mundial de oração pelo cuidado da criação. Fatos da história, Rede Globo estreia Jornal Nacional nesse ano em 1969. Está aí, portanto, em 1985, são encontrados pela primeira vez restos do Titanic por uma expedição americana e francesa. E, portanto, um dos destaques aí na programação aqui da 1260. Você que está ligado com a gente, nosso muito obrigado, né? O ouvinte está acordando aí desde cedo, já com chimarrão no galpão, na fazenda. E nosso bom dia para o Márcio. Bom dia, Márcio. Obrigado pela audiência aí na Agro São Francisco. E está mandando um bom dia pra gente, tapado de garoa, segundo ele, né? Bom dia, Alberi, tapado de garoa, mandou a chimarrão já, tá bonito chimarrão aí, a térmica, e com o radinho do lado, né? Bom dia também a dona Rosa Maria, manda uma música pra nós, do Jorge, o Dércio, a Rosa Maria, o Jair, Dércio, Jair, né? Dona Rosa, a Maria Caroline, a gente deseja também tudo de bom pra vocês. E está garoando aqui no centro, um abraço aí da Lisiane, né? Ávila, obrigado, Lisiane, também todo o pessoal aí do mercado da casa, né? A gente agradece pela audiência e sintonia. Cinco e quarenta e três, chega a Júlia de Freitas, temperatura 16 graus. Venha!

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1: 5h46, temperatura em São Borja, 16 graus, tempo instável, né? Neblina, uma garozinha. Bom dia, pessoal, lá da Agropecuária Luquezzi, no Bororé. Também os nossos ouvintes lá de São Lucas, né? O Robertson, João Garcia, não sei se você está com o radinho na cabeceira da cama, né, João? Bom dia, Alber. Estamos golpeando o verde na escuta sempre. Tá certo, obrigado, José Paz, aí os familiares, né? Obrigado, José. Tá golpeando um verde. Pessoal já chimarrando aí. E alguns também se preparando para o trabalho, né? Chiru do Vale, obrigado, Chiru do Vale. Também desejando pra gente um bom trabalho. Vamos observar aqui onde ele mandou a mensagem. Ah, está aqui, ó. Bom dia, meu amigo Alberito. Tô na escuta, tô me preparando para o trabalho. Um abraço, bom programa. Tá certo, obrigado, Chiru. E aos familiares aí, né? A gente agradece pela audiência, o Durval também. Ao Tiju, né? Ele mandou um. Pediu pra gente mandar um alô pro seu José Pinto aí. Os familiares lá na São Rafael. E ao Capitão também. Pessoal que está também nos ouvindo. Ah, quem nos mandou aqui uma mensagem é de Santa Maria. Demais ouvintes ligados na programação aqui da Cultura, Dona Juventina. Ela faz uma homenagem especial para o seu irmão, seu Pércio, né? Pela data de hoje. É, então, homenagem do seu Luiz Andrade, Dona Juventina, lá de Santa Maria. Seu Pércio, lá na localidade de São Ramão. Lá, seu Pércio, professora Dalva, também é o Nico, né? O Pércio, se não estiver ouvindo, o Nico pode retransmitir depois aí. É, está na audiência aí da programação da 1260. Obrigado, Dona Juventina, aí de Santa Maria. Nos mandou aqui a mensagem cedo, né? Falando em cedo, quem estava sempre madrugando também é o seu Margarino, né? Bom dia, meu amigo Alberi, boa terça-feira para todos nós. Muitas vezes manda mensagem também para a Caissara, né, Margarino? A de Caissara que entra no ar após as 11 da noite e fica até as 5 da madrugada, hein? E depois a gente assume aqui a programação da 1260. 16 graus nesse momento a temperatura, né? Nível do Rio Uruguai, 4,15 metros está baixando, mas ele cresce nas demais localidades. Agora 5h48, temperatura 16 graus. João de Almeida Neto.

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14: Faltando um minuto para as 5h59, temperatura na marca dos 16 graus, 5h59, portanto. 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
14: 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Programação aqui da Cultura, o Amanhecer na Cultura, recebendo aí muitas mensagens, o ouvinte participando, interagindo com a gente na programação da Cultura. Mais uma vez, nosso bom dia para o Margarinas, né? O Eduardo Ornelis, obrigado Eduardo, um bom dia também. Bom dia, Alberi, estou na escuta da Cultura, tal como a do Pedro Missionário. Abraço, Ornelis, obrigado Ornelis aí na localidade Santos Reis, né? Bom dia, Alberi, estamos na escuta aqui no bairro Florêncio. Obrigado aí ao Edson Quevedo, Dona Regina. A gente agradece o pessoal do bairro Florêncio e Guimarães, temos muitos ouvintes também, né? E aí, bairro Paraboi, obrigado pessoal também da Tamarino, né? Da Gomes Carneiro, nosso obrigado pela audiência e sintonia na programação. Vem aí o Espaço do Sertanejão com Irmãs Galvão, pessoal que está chimarrando aí no galpão, nosso muito obrigado. Daqui a pouco sai mais alguma coisinha, né? Algum salgadinho aí também. Nosso obrigado, seu Valdomiro Boscato lá no 101, os ouvintes ligados na programação da Cultura Granja Fiorim também, nosso bom dia.

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2: 6:08, 6:08, temperatura na marca dos 16 graus aqui em São Borja, né? Com instabilidade, alguns locais aí até uma garoa, uma neblina. A gente está na programação aqui, o Amanhecer na Cultura, interagindo com os ouvintes. Nosso muito obrigado pela grande audiência. Pessoal aqui da cidade, do interior, outras localidades. Tivemos na Juventina, né? O seu Pércio não ouvido. No Juventina nos mandou mensagem antes das 6, parabenizando aí seu Pércio pela data. Também lá Dona Dalva, o Gabriel, principalmente seu Pércio, seu irmão, né? É homenagem à Dona Juventina e seu Luiz Andrade, lá de Santa Maria, cidade universitária. De Santa Maria, um pouquinho mais longe, lá para o Flávio Moreira, lá em Floripa, né? Bom dia, Alberi, ótimo dia para vocês aí da Terra das Bolachas. Abração, mano, Cláudio Moreira, da Comax, a toda a Vila Santos Reis. E nos informa como é que estão as condições climáticas aí em Floripa, que estava, teve complicado o final de semana, né, Flávio? Já tem muita chuva por aí, ainda ou não. Inclusive, ontem tinha um alerta aí de cheias lá em Itajaí, também em alguns locais suspenderam as aulas, né? Santa Catarina também viveu um momento complicado das intensas chuvas. Bom dia, Alberi, estamos na escuta aqui na Florença. Obrigado ao Adelar, a Florença Guimarães, a gente mandou um alô e o pessoal retribuindo, né? Também passando aí pela capital gaúcha. Bom dia, sou de São Borja, moro aqui em Porto Alegre, escutando vocês, um abraço. Pessoal aí da Vila Goulart, da Leonel Brizola, para a dona Vicentina, mãe aí do Marco Mota, né? Obrigado, Marco, pela audiência. Ele manda música para sua mãe Vicentina e para o Ivan. Obrigado, Marco Mota, aí pela audiência. Também ligados na programação da cultura. A gente agradece pela audiência e sintonia na programação da 1260. E também tem mais ouvintes aqui participando de Porto Alegre para mais bela praia gaúcha, lá em Torres, né? Seu Oswaldo Barreto, bom dia, aqui está chovendo com vento, um abraço molhado, tá certo. Obrigado, seu Oswaldo Barreto. Muita chuva, portanto, aí no, nas locais do litoral, né? Em Torres também não é diferente. Obrigado, seu Oswaldo Barreto. Observando aqui uma matéria da GZH Passo Fundo, né, na área da economia, quem circula pelas ruas centrais de Passo Fundo, ao norte do Rio Grande do Sul, dificilmente passa despercebido pelas placas de aluguel espalhadas em vitrines e fachadas de imóveis comerciais, né? Em pontos tradicionalmente valorizados, como a Rua Morão e trecho da Avenida Brasil, salas que antes eram disputadas por lojistas agora permanecem

disponíveis por mais tempo. Então isso aí é uma matéria da GZH de Passo Fundo, né? Vive nova realidade e aumenta o número de salas comerciais para locação. Muitas salas comerciais para aluguel também, várias partes aí do estado, né? Também Passo Fundo não é diferente. Agora, 6 horas mais 11 minutos, 6 e 11, lembrando que a programação vai até por volta das 6h30, 6h35, né? Devido ao horário político. Temperatura em São Borja, na marca aí dos 16 graus, daqui a pouco vamos atualizar novamente o nível do Rio Uruguai. Outras localidades ele cresce, né? Iraí já está em estado de cota de alerta, né? Itapiranga cresce, Porto Mauá e Garruz cresce ainda lentamente. Previsão do tempo, setembro terá mais chuva e risco de temporais no Rio Grande do Sul, segundo a RBS, né? Portanto, hoje, dia 1º de setembro. Temperatura na marca dos 16 graus aqui na Riachuelo, centro de São Borja. A saudação é para o Maurício, Carijó, o pessoal deve estar chimarreando, JP Batista, né? Autor da música aí do Walter Moraes, Marcas de um Campeiro. Música.

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1: Olá, eu sou Patrícia Wurfel, advogada especialista em estratégia previdenciária. E hoje começa uma conversa nossa que vai ser todos os dias, 2 minutinhos por dia. E eu não queria começar só me apresentando, não. Eu queria já te deixar com um presente no dia de hoje. Então deixa eu te fazer uma pergunta. Quantas vezes você pensou na sua aposentadoria essa semana? Provavelmente nenhuma, né? E olha, eu até entendo, ninguém acorda pensando em INSS. A gente acorda pensando na conta que tem para pagar, no filho que tem que levar para a escola, naquele serviço que tem que realizar. Só que aqui está a parte que quase ninguém percebe. 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Ela está bem aqui, ela está no hoje. E ela aparece no dia em que você adoece e não consegue mais trabalhar, no dia em que sofre um acidente, no dia em que nasce um filho e também naquele dia triste em que a família perde alguém e as contas continuam chegando do mesmo jeito. E é claro, ela aparece lá na frente também, quando você decide que já trabalhou o suficiente e que quer começar a descansar. Olha só quantos momentos! E a maioria das pessoas só vai descobrir como aquilo funciona quando já está dentro do problema. 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Não por preguiça, não por falta de trabalho, não por falta de documento. Simplesmente perdeu porque ninguém nunca sentou e explicou como isso funciona. 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Todo dia eu pego um assunto e explico do jeito que eu explicaria para a minha vizinha, sem juridiquês, sem palavra difícil e de um modo bem fácil. Porque eu costumo dizer, quem conhece os seus direitos protege a própria história. E amanhã eu vou começar com uma pergunta que muda muita coisa. 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

0: 6:20, 6:21, já quase na reta final aqui da programação da Cultura, né? O amanhecer na Cultura, 16 graus a temperatura nesse momento. Vamos saber mais sobre a projeção do tempo para esta terça-feira e recente semana com a meteorologista Elcias da Metsul.
1: Expectativa para esta terça-feira é de sol e variação de nuvens em São Borja e todo o oeste gaúcho. Previsão é de uma semana com escassez de chuva. Entre a quinta e a sexta-feira até teremos uma passagem rápida de uma frente fria de trajetória oceânica, que em partes do sul e leste gaúcho, distante de São Borja, até pode vir a provocar alguma instabilidade. Mas no oeste, a previsão é de temperatura amena, até esquenta na quinta-feira. E de sexta para sábado, uma mudança brusca no padrão de temperatura, com a chegada de uma potente massa de ar frio, que vai propiciar uma sequência de dias de sol. Inclusive, o prognóstico para o feriadão é de domínio de tempo firme e com queda forte na temperatura ao longo do fim de semana e ainda no feriado de 7 de setembro. A próxima chuva deve acontecer ao redor do dia 10 de setembro, mas também a gente vê de uma forma geral uma primeira metade de setembro, essa primeira quinzena, com perspectiva de poucos dias de chuva em São Borja. Claro que a bacia do Rio Uruguai pode ter impacto da chuva ocorrida na parte norte do estado, choveu bastante nos últimos dias. Nesta terça ainda irá chover, o tempo só firma lá na divisa do Rio Grande do Sul com Santa Catarina a partir da quarta-feira. Da Metsu Meteorologia, está Elcias.
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0: 6:24, 6:24, 16 graus é a temperatura, trazendo a música e informação nesta terça-feira, 1º de setembro. Obrigado pela sua audiência e sintonia na programação da 1260 Sul. Bom dia para o Luiz Carlos, né? Bom dia, Alberinho. Ótima terça-feira para todos nós. Daqui a pouco, ainda para a academia, né, Luiz Carlos? Tudo é bom aí para vocês. A gente agradece também as inúmeras mensagens que estamos recebendo, né? Já recebendo desde as 5 da madrugada. Nosso bom dia também para o Carlos Chaves. A gente deseja também tudo de bom para o seu Jadir, também a Camila, aí na Granja São João, direção ao Itaqui. E também aos ouvintes lá, Dona Rua, seu Daniel. Possivelmente deve estar sempre um rádio ligado na programação aqui da Cultura. Falando sobre o Rio Uruguai, agora há pouco a Estelcias destacou, cresce bastante, vamos observar aqui em Itapiranga. A gente começou aqui a programação destacando que estava 5,87, agora está 6,16. Então crescendo aí bastante lá em Iraí, aliás, Iraí, ele está já em 4 de alerta, 6,16 crescendo. Itapiranga, a gente abriu a programação com 3,84, agora 4,11. Então está crescendo mais de 20 centímetros por hora, né? Itapiranga, 4,11. Porto Mauá, 4,21 metros, antes estava 4,10, então crescendo mais de 10 centímetros por hora em Porto Mauá, 4,21 agora. Garrucho está com 3 metros, cresce cerca de 1,5 centímetros por hora, né? Garrucho 3 metros agora, medição das 5h30 da madrugada de hoje. São Borja ainda baixando, 4,14 metros, e Itaqui, 4,39 metros. Essa informação aos nossos ouvintes, pescadores, né? Pessoal da cidade, do interior do município, é importante aí com relação ao nível do Rio Uruguai e as possíveis cheias. 6:26, já praticamente na conclusão da programação da Cultura, né? A gente agradece a sua grande audiência e também desejo tudo de bom. A gente retorna na programação da 1260, no programa Gente Notícia, a partir das 10 para as 8, né? Depois, na tarde, a sua, a partir das 15:30. Nosso bom dia também, Eduardo Lencini. Aqui é o Miro Saldanha, né? Estamos em escuta, toca aí o Corpo de Cavalo com Mano Lima. Corpo de Cavalo com Mano Lima. Tá certo, vamos ter um tempinho aqui. Obrigado, Almira, em Samburá. Nossos ouvintes aí também da Timbaúva. Nosso muito obrigado pela audiência. São Miguel, aqui também no Capão Alto. Caçacã, nosso bom dia também. Obrigado pela audiência e sintonia na programação da Cultura. A gente deseja uma excelente terça-feira, um bom início de mês, né? Hoje, dia 1º de setembro. Agora, 6:27. Chega aí o João Luiz Correia. E, aliás, primeiramente, a música tema aí do novo trabalho, né? Do Tio Novo Araújo. Inclusive, saiu matéria agora há pouco no Facebook da Rádio Cultura. Ah, está nos ligando a Dona Isabel de Paula. Obrigado, Dona Isabel. Tudo bom aí? A gente não vai poder atender nesse momento, mas obrigado, Dona Isabel, pela audiência. A gente deseja também tudo de bom. Bom chimarrão aí pro pessoal, né? Catingando a Bagualismo. Esse é o tema do novo trabalho do Tio Novo Araújo. Vamos trazer aqui na programação. São 6:27, a hora certa.

conclusão aí da música do Tino Araújo, novo trabalho, né? 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

0: 6:31. Participação de falecimento. Ducris Dornelles e Lore comunicam o falecimento de sua irmã Maria Oride Unira Dornelles, ocorrido hoje. Os atos fúnebres serão realizados na Capela Ângelos do bairro do Passo, a partir do meio-dia desta terça-feira. O sepultamento será às 16h, no cemitério de Inhuporã. Participamos do falecimento de Maria Unira Dornelles, ocorrido hoje, 6:32.
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0: dia, seja muito bem-vindo em nosso programa 5 Minutos com Jesus, programa para esta manhã de terça-feira, 1º de setembro. Vamos meditar sobre o tema Você Não Está Só. E lembrem disto, eu estou com vocês todos os dias até o fim dos tempos. Evangelho de Mateus, no capítulo 28, no versículo 20. Querido ouvinte, num tempo em que não havia GPS, um jovem tomou um caminho errado e acabou se perdendo. A estrada estava deserta. Ele logo se sentiu desesperado. Já era tarde da noite, por isso o jovem teve que parar e pedir ajuda para conseguir voltar ao caminho certo e chegar em casa. Muitas vezes podemos nos sentir solitários e até perdidos. Mas a verdade é que não estamos sós. Precisamos apenas parar e pedir ajuda àquele que realmente pode nos socorrer. Quando Jesus enviou seus discípulos a pregar sua palavra, ele lhes deu uma missão. Vão a todos os povos do mundo e façam com que sejam meus seguidores. Essa também é nossa missão. Por pertencermos a Cristo, compartilhamos seu amor com todas as pessoas. Nada neste mundo pode preencher nosso coração. Somente o amor dele pode nos transformar e dar sentido à nossa existência. Mas, mais do que isso, Cristo nos dá uma promessa. Eu estou com vocês todos os dias até o fim dos tempos. Ele não nos abandona. Jesus é o Emmanuel, Deus conosco, e sua presença nos sustenta todos os dias. Se você se sente perdido, lembre-se, Cristo sempre esteve e sempre estará com você. Não se desespere. Jesus é o caminho que devemos seguir. Confie nele e caminhe sempre em sua companhia. Você nunca estará só. E assim chegamos ao final desta mensagem de hoje, quando meditamos sobre o tema Você Não Está Só. E deixaremos para que você medite nesta terça-feira a seguinte questão: você tem lembrado que Cristo está realmente com você? Oremos diante da cruz. Amado Deus, muito obrigado por sempre estar ao nosso lado. Ajuda-nos a confiar na tua presença diária e descansar em teu amor. Dá-nos forças e alegria em compartilhar a tua presença a todas as pessoas. Em nome de Jesus, amém.
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0: obrigatória.
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1: 7:25. Participação de falecimento. Euclide Dornelles Elori comunica o falecimento de sua irmã Maria Unira Dornelles. Os atos fúnebres serão realizados na Capela Ângelos, do bairro do Passo, a partir das 12 horas de hoje. Sepultamento às 16 horas na localidade de Inhuporã. Participamos do falecimento de Maria Unira Dornelles.
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0: 26. Faltam 121 dias para o final do ano. Temperatura neste momento na capital gaúcha do Fandango, na marca de 16 graus centígrados. Está começando Bom Dia Cidade, programa da Prefeitura Municipal de São Borja. Nosso entrevistado de hoje é Ailson Carvalho, secretário municipal de Serviços Urbanos, Segurança, Trânsito, e ele que também coordena a Defesa Civil no município. Mas hoje tratando do meio ambiente, e ninguém melhor do que ele próprio para levar os ouvintes de que forma tratar essa questão, este assunto, o meio ambiente tão importante para todos nós, secretário. Bom dia.
1: Bom dia a todos. Hoje eu gostaria de prestar conta para a sociedade sobre replantio de árvores. O ano passado, 2025 e 2026, nós fomos um pouco criticados por as supressões de alguns exemplares dentro da área urbana, mas nós temos que trabalhar preventivamente. Tem muitas árvores que estão colocando em risco a segurança. Então, só para conhecimento da população, nós trabalhamos nesses dois anos, retiramos em torno de 100 árvores, entre a RGE e a Prefeitura, supressões. Aí nós tivemos vários projetos, mas somando todos esses, entre árvores frutíferas, ornamentais e árvores nativas, foram em torno de 2 mil árvores plantadas na área urbana. Aonde foram plantadas essas árvores? Nós temos os nossos parceiros, colaboradores, quer dizer, que são o Exército Brasileiro, as ONGs, temos os defensores da natureza, como exemplo, o Lions, o Rotary, e os principais que nos apoiam nessa, vamos dizer, nessa jornada aí são o IFAR e a Unipampa. Então nós realizamos em conjunto com esse pessoal que trabalhou conosco esse replantio nessas nesses, vamos dizer, terrenos particulares, áreas de passeio público, nos terrenos do IFAR e da faculdade, que tem áreas que são bastante amplas lá, que nós fizemos esse replantio. Ainda faltam suprimir alguns exemplares. A comunidade tem nos procurado bastante para prestar esse serviço, só que a nossa turma, entre a minha equipe e os bombeiros, trabalhamos em conjunto com os bombeiros também, nós não temos condições de fazer esse trabalho a curto prazo. Então a fila de espera, às vezes, para suprimir uma árvore chega a dois meses e meio. Peço à comunidade que quem puder fazer esse trabalho, poda em árvores de grande porte ou supressão, que tenha alguém qualificado, autorizado, é só retirar a autorização aqui no serviço, né, no Departamento do Meio Ambiente ali, e pode realizar esse trabalho. Nós fornecemos a viatura para recolher os galhos, não tem problema, mas podemos também trabalhar em conjunto.
0: Tem a Prefeitura, através da sua secretaria, e os parceiros ou colaboradores, Exército Brasileiro, enfim, entidades e instituições que o senhor acabou de citar. Mas é importante também a gente procurar destacar a importância das pessoas, do cidadão, da cidadã, para cuidar do meio ambiente, porque sem esses cuidados também é praticamente impossível levar adiante qualquer projeto.
1: Tem muitas pessoas que não foi feito doações de árvores, muitas pessoas comprometidas vêm pegar mudas e também, vamos dizer assim, colaboram plantando alguns exemplares. E peço também que quem foi contemplado na sua calçada ou próximo à sua residência, cuide da árvore também, limpando, fazendo poda corretiva ali no, e também colocando água, né, que nós não temos como dar suporte em toda a cidade nas áreas que foram plantadas.
0: Os demais serviços da sua secretaria, que se, e me refiro à questão de pintura e meio fio, o trabalho de limpeza das sarjetas, que a gente observa as equipes atuando aí pela cidade, como é que está toda essa atividade?
1: Nós temos uma cidade aqui que tem muitos produtores rurais, então os carros andam na estrada de terra, principalmente terra vermelha, e então a cidade é muito difícil de manter limpa. Nós nós estamos fazendo um trabalho contínuo nesse sentido de limpar. E aí até peço que a população observe que nós pintamos regularmente, quase que vamos dizer assim, a cada 60 dias a faixa de segurança são pintadas, mas elas não duram muito tempo. Até foi cogitado que seriam as tintas, que eram de baixa qualidade, também isso é um fator, mas é que é muita circulação de veículos que circulam nos dois locais, entre estradas de chão e asfalto. Então isso nos prejudica em certa parte do nosso trabalho, mas nós estamos limpando as nossas equipes, todo mundo vê durante o dia na cidade, é diariamente, atuamos em todos os bairros para manter a cidade um pouco mais limpa.
2: Secretário Ailson, está começando hoje a Semana da Pátria e é claro que é um cuidado todo especial e há uma interrupção no trânsito aqui na região central da cidade, porque às 8 horas acontece a abertura oficial desta Semana da Pátria 2026. Que outras atividades envolvem a sua secretaria naqueles cuidados necessários, porque teremos realização de desfile dia 7 de setembro, segunda-feira que vem aqui no centro. Antes, porém, nós teremos dia 5, sábado, lá na Praça Assis Brasil, na Avenida Francisco Miranda, no bairro do Passo. Teremos o desfile também em Uporã no domingo, amanhã será lá no Rincão do Meio. E de que forma a sua equipe trabalha também para deixar esses locais prontos para receber comemorações alusivas à semana do nosso país?
1: Durante a preparação dos desfiles, nossas equipes elas se envolvem antes, durante e depois do evento. Nós preparamos o lugar, limpamos, balizamos, pintamos, controlamos o trânsito durante o evento e após o evento nós fizemos a desmobilização e a limpeza. Então isso todo esse trabalho faz parte da Secretaria de Serviços Urbanos e Trânsito. Peço à população que tenha paciência, porque a cidade, vamos dizer assim, as ruas são estreitas, a movimentação, o fluxo de veículo é muito grande. Então a colaboração que eu peço é prudência e paciência no trânsito.
2: Secretário Municipal de Serviços Urbanos, Segurança, Trânsito e também coordenador da Defesa Civil, Ailson Carvalho, conversou conosco no Bom Dia Cidade. Algo mais a acrescentar, secretário?
1: Solicitar que as pessoas prestigiem os desfiles, pois nós estamos preparando, organizando, e o principal, vamos dizer assim, motivador para que esses eventos sejam reconhecidos de grande porte é a presença da população.
2: Está bem, muito obrigado. Lembrando, só repetindo, daqui a pouco, 8 horas da manhã, aqui na plataforma cívica da Praça 15 de Novembro, teremos a abertura oficial da Semana da Pátria 2026 e ao longo dessa semana, até a próxima segunda-feira, teremos amanhã, a partir das 14 horas e 30 minutos, lá no Rincão do Meio, desfile naquela localidade. Teremos o sábado, no período da tarde, na Avenida Francisco Miranda, lá no bairro do Passo, desfile das escolas. Teremos no domingo desfile lá em Uporã. E segunda-feira, pela manhã, a partir das 8 horas, dia 7 de setembro, o encerramento da programação alusiva à Semana da Pátria 2026, com o desfile acontecendo aqui na Avenida General Marques, na Praça 15 de Novembro, e é uma expectativa muito grande porque todas as escolas, as instituições militares também que irão participar, estão todos preparados para vivenciar mais esta comemoração ou as comemorações alusivas à Semana da Pátria do nosso país, e que parece que vai ser um pouco diferenciada em relação a anos anteriores. Vamos aguardar para ver. Dito isso, ponto final no Bom Dia Cidade desta terça-feira. Um ótimo dia a todos e até amanhã às 7:30.

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0: dia! Muito bom dia a você que está na sintonia aqui da Rádio Cultura M 1260, emissora da empresa São Borgense de Comunicações Limitada. Chegando nessa terça-feira, primeiro dia do mês de setembro, esse mês tão especial para todos nós. Nós que somos a capital gaúcha do fandango, então obviamente que o mês de setembro, o mês que nós temos a nossa Semana Farroupilha, que temos tantos fandangos, ele se torna realmente muito especial em todos os sentidos, culturalmente, nossas tradições, economicamente, festivamente. Então que seja um mês muito abençoado, um mês muito próspero e um mês que a gente possa curtir e aproveitar muito. E também não é só a Semana Farroupilha, não é? A gente tem a Semana da Pátria, inclusive com hoje, hoje o primeiro, porque o primeiro evento da nossa Semana da Pátria acontece com o Festival de Bandas, mas hoje a gente tem o acendimento da pira no Palanque, aqui na Praça 15 de Novembro, então daqui a pouquinho, aliás, com certeza a nossa praça já estará com bastante gente para acompanhar esse movimento dessa semana tão especial também. Então a gente vai ter muito assunto nos próximos dias e especialmente nesse que é o nono mês do ano. E também desejar, obviamente, uma excelente terça-feira a todos, uma terça-feira nublada, uma terça-feira emburrada e uma terça-feira que tá com uma garoinha. Alberi Dias aqui comigo. Bom dia, Alberi.
1: Bom dia, Nelise, também os demais ouvintes aí da programação, pessoal que acompanha pelo rádio e também pela live aí do Facebook.
0: Pois é, Alberi, a gente tá com uma garoa, não é?
1: Pois é, de madrugada estava, não vamos dizer assim que estava bom o tempo, mas não tinha, né, nada da... Começou, acho que por volta das... Antes das 6 da manhã, aí começou essa neblina, essa garoa, aliás, se estende por quase todo o interior também, o pessoal comentando, né? E ontem, ali, segundo Mário Lopes, 10 milímetros de chuva aí no bairro do Tiro, né? Aquela chuva da manhã, 10 milímetros, hein? E aqui no bairro Paraboi, 8 milímetros.
0: Pois é, eu vi que tu comentou ali que o bairro Paraboi tinha dado 8 milímetros. O pessoal do interior não chegou a repassar algum dado de quantia de chuva, porque normalmente em alguns pontos a chuva ela cai com mais intensidade, né, Alberim?
1: Sim, mas possivelmente não deve ter tido muito, quem sabe, além dos 10, né? 5 ou 10 milímetros, mais ou menos esse volume. Aí, segundo o Adilson, 10 milímetros também, aliás, 5 milímetros no bairro do Passa.
0: Um pouquinho menos.
1: Um pouquinho menos.
0: Ah, bom, nós estamos sem o Carlos Ferreira na estação experimental José Pereira Alvarez, ali na nossa, no nosso Instituto Meteorológico, para nos auxiliar com relação àquele ponto da cidade, não é? Que é um pouquinho...
1: Sim.
0: Não é exatamente na nossa zona urbana do nosso município, mas pega ali próximo, entre aqui, entre Nhuporã. Mas, infelizmente, ele está na Expo Inter.
1: É, chega essa época, né? Entre final de agosto e setembro, o Carlos Ferreira está na Expo Inter, lá no trabalho.
0: Pois é, a gente acabou que ontem tivemos uma pancada de chuva enquanto estávamos no programa, aliás. Depois alguma garoa, nada muito expressivo. Não registramos muito aqui na nossa zona urbana e também não houve um grande registro durante todo o final de semana que deveria chover, né, Alberi? Ontem comentávamos sobre isso. Mas, em contrapartida, desde a semana passada, nós estamos tendo bastante pontos com queda de granizo e temporal no nosso estado. E ontem, o foco foi o norte do Rio Grande do Sul, em que a gente teve pelo menos 2.000 famílias, ou quase 2.000 famílias atingidas, ou então prédios públicos, com escolas, com hospitais, em alguns municípios do nosso estado que tiveram queda de granizo e danos estruturais, danos graves, e que infelizmente não acometeu aquela parte do nosso estado, pelo menos ontem, à tarde.
1: Eu observando aí, Nelise, através de fotos, né, em muitos locais do norte, aí parecia as estradas totalmente brancas, né, de granizo, e também que causaram danos. Por exemplo, na cidade de norte do Rio Grande do Sul, Campinas do Sul, 750 residências, né? Até provocou o cancelamento de aulas. Foram danificadas, foram atingidas, né? Também aqui, Viadutos, município, 150 residências, Constantina, Iraí, Três Arroios, Ipiranga do Sul também, com muito granizo e também muitas residências aí com descelhamento. Fora do Rio Grande do Sul também, ventos acima de 100 km horários causaram estrago no Paraná. Arapoti foi atingido por fortes rajadas de vento, né? Inclusive observando aqui uma foto de uma árvore, possivelmente um pinheiro, né? Praticamente destruiu aqui a metade de uma casa, quase, né? Caiu sobre o telhado da casa, desabando parte da estrutura dessa residência. Então, muito grandes. Inclusive a Metsul também colocou a manchete, né? Granizo causa estragos pelo quarto dia seguido e risco continua. Então, quatro dias com granizo aí no, podemos dizer assim, na região sul do Brasil, que atingiu o Rio Grande do Sul, Santa Catarina, também parte do Paraná, né?
0: Pois é, só me confirma, eu não, agora eu comentei que foi de tarde, mas eu não sei se não foi de manhã o temporal. Não sei se tem aí o horário que aconteceu.
1: Esse da, dessa cidade aqui, foi, né, foi ontem, segunda-feira, ontem de manhã, segundo aqui a...
0: Foi ontem de manhã, né?
1: Segundo o Panambi News, esse site, né? Segunda-feira, dia 31, provocou nessa cidade de Campinas do Sul. Foi mais de 500 casas atingidas e telhados também que acabaram ficando depredados devido à queda de granizo.
0: É, e outros, né? Iraí também.
1: Sim.
0: 50% da área do município foi atingida. Imagina, 50% da área do município. E outras, a Ametista do Sul, ontem, acho que a Carla Fonseca estava nos passando, foram mais de 1.000 casas que tiveram danos em Ametista e outros municípios, né?
1: É, mais de 1.000 casos também teve no domingo, acho que foi Jaboticaba, mais ou menos, esse município de porte pequeno, cerca de 5 mil habitantes também, foi atingido, mas não foi ontem, foi no domingo também, teve cerca de 1.000 casos aí. Aliás, Três Palmeiras também, né, isso foi no domingo, nem é mais nem ontem, né, foi no domingo. Já a Defesa Civil estava contabilizando 32 municípios atingidos, né, pelo temporal e também por granizo. Três Palmeiras e Quaraí. É uma das cidades aí afetadas. 1.600 casas, né? Até o final de semana tinham sido atingidas. E agora a preocupação deles com relação ao crescimento dos rios, né? O Rio Uruguai, eu estava observando lá em Quaraí, quando a gente chegou aqui, né? Aliás, em Iraí, depois tem a previsão do tempo também aqui da Israel Cias, né? Em Iraí, a gente chegou aqui na emissora e estava 5,87. Depois ele passou para 6 metros, né? Agora está 6,61. Já cresceu mais de 60 centímetros, né, desde a madrugada até o horário das 7 da manhã, 6,61 só em Iraí. E a água que vem para Itapiranga também, né? Itapiranga, 4,48. A gente chegou de madrugada, estava 3,84, também cresce bastante. Porto Mauá, cresce cerca de 10 a 12 centímetros por hora, está 4,43. E Garrucho também, ele começou a crescer durante a madrugada, agora está 3,02 metros. Estava 2,99, né? 3,02 metros em Garrucho. Aqui em São Borja está estabilizado. Ele não baixou, estava baixando 4,14 e estabilizou durante a madrugada. Não está baixando mais. Possivelmente deve começar o crescimento também, quem sabe durante a manhã ou à tarde aqui em São Borja.
0: Deixa eu só retornar um pouquinho a informação também, Alberi, com relação... Tu falou que a gente também teve temporal, não foi só, o temporal ele não atingiu o nosso estado só ontem, na verdade, não é? Desde o final de semana.
1: Sim.
0: Acontecem esses temporais em diversos pontos, mais na região sul e norte agora na segunda, mas foi divulgado pela Defesa Civil esse balanço até o domingo. E já haviam duas mortes aqui no estado em consequência do temporal. Na sexta-feira, uma criança de 8 anos foi atingida por uma árvore e... Isso na zona norte de Porto Alegre, e no sábado foi confirmada a morte de um homem após o carro ser arrastado pela água e afundar em um arroio na noite de sexta-feira. Então, esses dois óbitos que aconteceram na sexta-feira. A gente acabou não comentando aqui ontem, então só para atualizar.
1: Ainda da região norte, também na Serra Gaúcha, Annelise, em Canela, né? 197 casas tiveram aí registro de danos. A Serra Gaúcha também foi atingida aí pelo granizo e pelos ventos fortes.
0: E a nossa região, graças a Deus, né, Alberi?
1: Pois é, acabou passando. E ontem também na região lá de Itajaí, algumas cidades cancelaram as aulas devido aos alagamentos, né, também, lá em Santa Catarina. Muitas regiões aí também com fortes chuvas.
0: 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A gente tem a previsão do tempo?
1: Tem Estael Cias.
0: Então vamos com a Estael Cias saber os detalhes do tempo aqui para a nossa São Borja, aqui para a nossa região, a partir de hoje. Ontem havia a previsão de que tivéssemos chuva ainda, ou pelo menos uma garoa, no decorrer dessa terça-feira. A tendência é que o tempo limpe a partir de então. Mas vamos conferir com a Estael Cias, então, como é que vem o tempo aqui para a nossa São Borja região. Vamos lá.
2: Expectativa para esta terça-feira é de sol e variação de nuvens em São Borja e todo o oeste gaúcho. Previsão é de uma semana com escassez de chuva. Entre a quinta e a sexta-feira até teremos uma passagem rápida de uma frente fria de trajetória oceânica, que em partes do sul e leste gaúcho, distante de São Borja, até pode vir a provocar alguma instabilidade. Mas no oeste, a previsão é de temperatura amena, até esquenta na quinta-feira, e de sexta para sábado uma mudança brusca no padrão de temperatura com a chegada de uma potente massa de ar frio que vai propiciar uma sequência de dias de sol. Inclusive, o prognóstico para o feriadão é de domínio de tempo firme e com queda forte na temperatura ao longo do fim de semana e ainda no feriado de 7 de setembro. A próxima chuva deve acontecer ao redor do dia 10, de setembro, mas também a gente vê de uma forma geral uma primeira metade de setembro, essa primeira quinzena, com perspectiva de poucos dias de chuva em São Borja. Claro que a bacia do Rio Uruguai pode ter impacto da chuva ocorrida na parte norte do estado, choveu bastante nos últimos dias, nesta terça ainda irá chover, o tempo só firma lá na divisa do Rio Grande do Sul com Santa Catarina a partir da quarta-feira. Da Metsu Meteorologia, Estael Cias.
0: Pois é, tá aí então os detalhes do tempo com a Metsu Meteorologia, trazendo essa janela agora de tempo seco. Aliás, falando em janela de tempo seco, eu conversava com o Marconi, ele que é o técnico orizícola do IRGA aqui em São Borja, e não só com relação ao nosso município, mas com relação a nível geral do nosso estado, a preocupação em consequência de não se conseguir preparar a área para o plantio do arroz, que começa agora no mês de setembro, a janela do mês de setembro para esse plantio, por conta do tempo, né? Que não auxilia, as janelas de tempo seco são muito curtas e não estão conseguindo
1: permitir. Tem muita umidade também, né?
0: Exatamente. Se, mesmo que a gente não tenha chuva, a gente tem muita umidade e estamos com pouca iluminação solar, o que atrasa, né, o que dificulta para que seque o solo e consiga ser feito o trabalho. Mas a gente fala mais sobre daqui a pouquinho, até porque a Rede Pampa está chegando conosco e em breve a gente retorna aqui ao vivo no Gente a Notícia.
3: Corpo encontrado em zona de mata em Cachoeirinha, na região metropolitana.

0: 18 horas em ponto, a temperatura em Porto Alegre, 16 graus. Este é o Pampa Notícias e vamos atualizando as principais informações do momento. Um corpo foi encontrado na noite desta segunda-feira em uma zona de mata às margens da estrada dos Capistranos, próximo à Vila Canarinho, em Cachoeirinha, na região metropolitana. O cadáver foi inicialmente visualizado por moradores que acionaram a Brigada Militar. Conforme a corporação, os restos mortais estavam sob o muro caído e já em avançado estado de decomposição. A vítima ainda não foi identificada e o caso será investigado pela Polícia Civil. A Defesa Civil do Rio Grande do Sul atualizou na noite desta segunda-feira o número de municípios que reportaram danos em decorrência das chuvas que atingem o estado desde a semana passada. De acordo com os dados do relatório mais recente, o número de cidades com algum tipo de transtorno chega a 64 e o número de ocorrências não foi atualizado. Durante o intervalo entre a divulgação dos dados, a região que mais registrou transtornos decorrentes dos eventos climáticos foi o norte do estado, com 11 cidades atingidas. O Tribunal Superior Eleitoral deve definir na noite desta terça-feira um dos temas centrais da eleição deste ano, como deve ser o uso das deepfakes pelas campanhas. Ministros do TSE indicam que, de forma reservada, que a tendência de que a Corte mantenha o veto ao uso dos vídeos gerados por inteligência artificial quando o conteúdo apresentar grau de realismo, seja criando pessoas reais, fictícias ou mortas. O governo do presidente Lula apresentou o projeto de lei orçamentária anual para 2027, o primeiro a ser executado no próximo mandato presidencial, com a previsão de um superávit primário de 18,6 bilhões de reais nas contas públicas, mesmo contabilizando todas as despesas que podem, legalmente, ficar de fora da meta fiscal. Se o resultado se tornar realidade, será o primeiro número positivo nas contas do governo federal em 5 anos. A Autoridade de Gestão de Desastres do Nepal informou nesta terça-feira que foi atualizado para 987 o balanço oficial de mortos após a avalanche devastadora que atingiu a fronteira com a China, o que eleva o número total de vítimas fatais nos dois países para 1.003. O número total de desaparecidos é de 4.462 pessoas. 3.916 em território nepalês e 546 no Tibete, segundo as autoridades dos dois países. 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
5: Muito bem, vamos lá. Agora são 8 horas 10 minutos, 8 e 10. Vamos dando sequência ao programa Gente a Notícia. Quero aproveitar aqui e falar e mandar um pouquinho das mensagens da nossa audiência. A Laídes Espíndola está na nossa live, mandando seu bom dia. E lembrando você que você pode entrar pelo Facebook Rádio Cultura M e nos acompanhar ao vivo. Ou também interagir pelo nosso WhatsApp da Cultura 996731260. É sempre bom salvar o nosso contato quando quiser fazer sua participação. Estamos por aqui. Fabiana Minhos mandando seu bom dia. E alertando que hoje tem atividade física no posto de saúde ESF 5 Ricardo Pinheiro, com a prof. Grazi no ginásio Cleto Dória da Zambuja, bairro do Passo, às 8 horas e 30 minutos, Fabiana. Muito bem, e a comunidade está convidada a participar. Mariane Greff também por aqui, Jefferson Amaral, Maria Ramos, a Fátima Dornelles, a professora Armanda Olívia Tavares, Cleudir Fiorim, Margarete Ciscato, Mário Lopes, Marcelo Bullin, bom dia para todos nós e que o mês de setembro nos realize todos os sonhos e projetos, sempre as bênçãos de Deus. É isso aí, amém, Marcelo. Donata Marílio também conosco, Andréia Dias, Jairo Rodrigues, também desejando uma boa semana Farroupilha, a Dona Rosa Lencina, desejando as boas-vindas ao nosso mês de setembro, nono mês do ano, o ano que está passando muito, muito rápido. Bom, são 8h11, 8 horas, 11 minutos, eu quero fazer um convite. Quer dizer, primeiro, eu quero comentar que a gente tem, então, acontecendo agora na Praça 15 de Novembro, apesar do tempo não estar ajudando muito, não é? Está um leve fusco-fusco. Acontece na praça 15 de Novembro, em frente ao nosso, à nossa plataforma cívica, a abertura da Semana da Pátria. Em frente à plataforma cívica Teotônio Vilela. Então, tem muitas escolas participando por ali, autoridades, nessa abertura da Semana da Pátria, que segue com os desfiles da Semana da Pátria acontecendo no interior do município, no bairro do Passo e também no centro da cidade, culminando, fechando a programação na segunda-feira que vem, feriado 7 de setembro. Então, uma semana especial, uma semana que há bastante procura em botas para

0: as marchas em luvas, na organização das pilchas para todos que vão aproveitar e desfilar. E a gente sabe que muita gente se engaja nessa programação da Semana da Pátria. Alberi.
1: Sobre isso, Annelise, ontem recebendo aqui um convite da diretora lá da professora Elisa, né, da Escola de Inhuporã, um convite especial anual, a Escola Militim Pereira Alvarez de Inhuporã, e juntamente com a equipe diretiva e CPM, o Conselho Escolar, convidam para a tradicional festa anual e agradecem aí a presença para o domingo, dia 6 de setembro, a programação 9:30 desfile cívico, acho que dentro já da Semana da Pátria do município, né? E ainda vai ter a banda da Militina, bandas convidadas SESB, Getúlio Vargas, Padre Francisco Garcia e Olavo Bilac. Então, tem bandas convidadas aqui da cidade, né? Ao meio-dia vai ter um almoço festivo no Galpão Valdemar Teixeira. E a seguir, vai ter uma grande festa, animação do grupo Tranco Baileiro, lá em Uporã. Então, vai ser grande aqui a programação desde as 9:30 da manhã, um desfile cívico lá de Uporã. E aqui, no mínimo, vamos ter aqui 4 bandas, né, aqui da cidade, mais a banda da Escola Militina Pereira Alvarez. Convite ali a professora Elisa, nos enviado aqui ontem na programação da tarde aqui da Cultura.
0: Isso mesmo, Alberi. Tu falou no desfile em Uporã, né?
1: É, dia 6, domingo.
0: A gente tem amanhã já o desfile cívico-militar no Rincão do Meio. Vai ser o primeiro desfile que acontece no interior do município, vai ser amanhã já, às 14h30. E aí nós temos depois, no sábado, dia 5 de setembro, às 15h, o desfile cívico-militar no Passo. E aí, como tu comentou, o desfile cívico na localidade em Uporã, às 9:30 de domingo, né?
1: Sim, 9:30 de domingo.
0: Na segunda-feira, o desfile tradicional, a partir das 8h, no centro da cidade, fechando essa programação que nós temos esse ano como tema nacional, os 400 anos das missões jesuíticas, tema regional, 185 anos da Polícia Civil do Rio Grande do Sul, e o nosso tema municipal, São Borja, primeiro dos 7 povos das missões. Tá, essas são as temáticas. E a programação, ela tá toda postada nas redes sociais da Prefeitura Municipal, no Facebook, para quem quiser acompanhar toda a programação. É só entrar lá. A gente tem agora, a partir do dia 1º de setembro, nós temos a pira, não é, que fica acesa na Praça 15 de Novembro, e hoje, das 8h às 12h, a guarda do fogo ficará com a Escola Municipal de Ensino Fundamental Cívico-Militar Duque de Caxias. Das 12h às 17h, a guarda do fogo fica com o Centro Escolar Turno Integral Municipal Neuza Goulart Brizola. E das 17h até as 8h da manhã do outro dia, a guarda do fogo fica com o 2º Regimento de Cavalaria Mecanizado, Regimento João Manuel. Amanhã, a escola, das 8h às 13h, que fará a guarda do fogo, a Escola Municipal de Ensino Fundamental Baldo Sorrilha da Costa. E no período da tarde, das 13h às 16h30, Escola Municipal de Ensino Fundamental Neite Aragão Mota. E das 16h30 às 17h, o Instituto Estadual Padre Francisco Garcia. E à noite, fica com o 2º Regimento de Cavalaria Mecanizado, João Manuel, das 17h às 8h do outro dia. Nesses primeiros 2 dias, então, a Guarda do Fogo fica com essas escolas e entidades.
1: Recebendo também aqui mensagem, Elise, também no Bom Dia, da Márcia Machado, né? Mas também a Elise, desejando um bom dia e também um bom início de setembro, também da Dona Maria Luísa. Aí, o professor Claudir, acho que é lá de Inhuporã, está parabenizando os profissionais de educação física que nos ajudam na promoção de uma saúde saudável. Hoje, dia, então, do profissional de educação física, dia 1º de setembro. Então, todos os profissionais de educação física, né, estão sendo lembrados aí, e a mensagem do professor Claudir.
0: Muito bem. 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A soja ao valor de R$ 135,00 a saca. O trigo, valor de R$ 70,00 a saca. O milho, valor de R$ 60,00. O arroz, valor de R$ 75,00. E a canola, ao preço de R$ 135,00. 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Bom, são 8 horas e 18 minutos. Deixa eu voltar um pouquinho num assunto que nós falávamos ontem. E depois eu até mandei mensagem. Quer dizer, depois eu até recebi mensagem, mas em consequência do nosso tempo, e porque temos as propagandas políticas obrigatórias que precisamos reproduzir aqui na rádio, e também os programas políticos, o nosso tempo para o resto da programação, ele ficou um pouco reduzido. Pelo menos até o dia 1º de outubro a gente vai ter que trabalhar dessa forma. Então ontem eu acabei não conseguimos repassar uma informação que foi questionada depois do balanço que foi divulgado pelos próprios institutos de pesquisa, pelos próprios institutos de avaliações dos candidatos, depois das entrevistas que aconteceram na Rede Globo. Mas ontem mesmo saiu uma pesquisa, a pesquisa BTG Nexus, que foi divulgado e mostrou, foi a primeira pesquisa que aconteceu depois já de concluídas as entrevistas, e mostrou algumas alterações. Mostrou o presidente Lula, do PT, com 39% das intenções de voto no primeiro turno da eleição presidencial, contra 33% do senador Flávio Bolsonaro. E o Augusto Cury, do Avante, cresceu 9 pontos em relação à semana passada e tem 11% na terceira colocação. Então, ao contrário das notas que foram dadas pelos especialistas, vamos dizer, não é? Pelos estudiosos que avaliaram as respostas e avaliaram como que se saiu os candidatos durante as entrevistas, não foi o que mostrou em números de eleitorado. É bem impressionante mesmo. Era 2% o Augusto Cury do Avante, a intenção de voto, e ele chega a 11% agora. Então, vamos a um geral. Essa pesquisa ela foi realizada entre os dias 28 e 30 de agosto. O levantamento contratado pelo banco BTG Pactual tem margem de erro de 2 pontos percentuais para mais ou para menos, com nível de confiança de 95%, foi registrado no TSE, e foram 2.500 eleitores ouvidos por telefone. O presidente Lula, do PT, tem 39% da intenção de votos, era de 41% em 24 de agosto, então caiu para 39%. Flávio Bolsonaro, do PL, está com 33% da intenção de votos, era 37% em 24 de agosto, caiu para 33%. Augusto Cury, do Avante, está com 11% da intenção de votos, era 2% em 24 de agosto. Ronaldo Caiado, 5%. Ronaldo Caiado, do PSD, mantém 5%. Renan Santos, do Missão, 3%. Romeu Zema, do Novo, 1%. Samara Martins, do UP, 1%. Rui Costa, do PCO, 0%. Edmilson Costa, do PCB, 0%. Hertz Dias, do PSTU, 0%. Wilton Grassi, do Democrata, 0%. Clariana Barão, do DC, 0%. E aí, nenhum branco ou nulo, 3%. E não sabe, não respondeu, 3%. Tu já tinha ouvido falar esses outros candidatos, Alberi?
1: Não, pois é.
0: Mas temos mais candidatos do que imaginávamos. Alguns com 0% da intenção de votos. Não chega a 1%. Por isso que aparece 0%. Então tá aí. A última pesquisa que foi divulgada ontem, da BTG Nexus. 8h22, 8 horas e 22 minutos, vamos falar de oferta. 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
0: Muito bem, vamos lá de volta. Dando sequência aqui no programa Gente é Notícia, Darcy Ortiz conosco na nossa live, aquele convite para quem quiser participar pela Rádio Cultura M no Facebook. Aqui também Vera Maria Ferreira, Adão Molina, Márcia Velasque, Rose Machado, Miguel Ortiz Moraes, aqui Maria de Matos, Marli Martins, Jardel Fagundes, Jefferson Robalo, Vera Maria Ferreira, Luciana Mena Barreto, aqui também João Hatz. Um abraço daqui da Vila Aparício Sampaio. Estou pensando no Grenal, diz o João. Quando que é o jogo amanhã?
1: Não, é quinta.
0: Quinta.
1: Quinta-feira, 8 da noite, no estádio da Arena. Aí o Grenal é decisivo, né? Se tiver um novo empate, eles aí vai para os pênaltis para ver quem será o semifinalista aí da Copa do Brasil.
0: Verônica Krasman, Elisete Segovia, Terezinha Guedesteri, aqui também a Ieda Pedroso, Altair Boeira, Valmoré da Rosa, aqui também a Najá Padilha, já desejando um abençoado mês de setembro, e aqui também Merci Maciel, mandando seu bom dia. São as participações que temos aqui na nossa live. Aproveita. Pode falar, Beri.
1: Tá, numa informação, Elise, aqui na vizinha cidade uruguaiana, está sendo construído, está na fase final do pórtico, né? Da entrada de Uruguaiana, o novo pórtico turístico, está cada vez mais próximo de ser liberado, e o acesso segue temporariamente fechado para veículos. Localizado no encontro da Presidente Vargas com a BR-472, o novo pórtico fica em um dos principais acessos ao município. A obra recebeu um investimento de R$ 614 mil, provenientes de uma emenda parlamentar. O projeto, desenvolvido pelo arquiteto Miguel Braseiro, e foi escolhido pela população através de votação popular, recebendo 56% dos votos. Além da estrutura principal, o espaço vai contar com comunicação visual, iluminação e paisagismo, formando uma nova referência na entrada de Uruguaiana. Aqui observando, né, um bonito pórtico, inclusive com as bandeiras do município, e a inscrição "Bem-vindo Uruguaiana". Aliás, já teve até polêmica, né? Uns até destacando nos comentários que teria que ser "Bem-vindo à Uruguaiana", não "Bem-vindo Uruguaiana". E tem inclusive digital, Annelise, com relação à data e à hora, né? A gente observa ali no pórtico um formato ali digital da data do o dia, né, com a data e também o horário. Importante, né? Falar sobre isso também seria uma boa aqui na cidade, ter um relógio digital mais maior, quem sabe aqui no centro, né, Annelise, na praça, né? Ficaria, quem sabe alguma empresa se disponibiliza, né?
0: É verdade.
1: A gente observa, mas é pequeno, né, o relógio aqui na Praça 15.
0: É, tu sabe que com relação ao pórtico, eu acho que nós precisamos de pórticos novos aqui na nossa cidade.
1: É.
0: Um deles está um lado destruído.
1: Deteriorado lá, né?
0: É. E assim, eu nunca gostei muito. A letra sempre ficou estranha, tu não consegue ler direito, né?
1: Ela tem o reflexo ali, né?
0: É, ela não... Aquele pórtico, acho que a gente merecia pórticos melhor. Tem tantas cidades que tem pórticos mais simples e mais bonitos, né? É. Eu, particularmente, não gostei muito, não gosto muito daquele nosso pórtico. Mas, de repente, quem sabe a gente também consiga, né, em breve, dar uma remodelada no nosso pórtico. Isso. Deixar ele mais bonito. E precisamos arrumar aquela parte que está deteriorada, exatamente. 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Pois muito bem. A gente teve, então, informações de ontem da Prefeitura Municipal com relação à atualização com relação à plataforma logística. Então, alguns temas que estavam gerando polêmicas aqui no nosso município de São Borja, entraves. Ontem foi realizada a entrega do alvará de funcionamento da empresa Quirinos, tá? que foi levantado muito essa situação na Câmara Municipal de Vereadores, quando se discutiu o projeto da doação dos terrenos na plataforma logística. Se falou muito na empresa do Quirinos, que estava pronta e que não conseguia trabalhar, não conseguia operar no local por falta de infraestrutura. De uma infraestrutura adequada, não era entregue o alvará de funcionamento e, em consequência, não conseguia começar o trabalho lá naquele local. Pois então, agora esse alvará foi entregue, foi concluído o processo de transferência para a plataforma logística de São Borja, a empresa Quirinos. Então, agora, a gente aguarda as outras empresas, até porque o prefeito, ontem, assinou as leis de doação com encargo de áreas destinadas às empresas Furlong e Mapa Transporte Logística. O ato contou com a presença dos representantes das empresas, de vereadores, do secretário de Desenvolvimento Econômico, Enedir Ramírez, e da secretária de Planejamento, Ana Maria. Então, esses investimentos privados, eles começam então, a operar, começam a movimentar as duas áreas que ainda estavam liberadas para que fossem utilizadas, e a gente aguarda o avanço da plataforma logística. Né? Depois de, a gente sabe o quanto que, né, se discutiu isso, inclusive aqui no programa Gente a Notícia, o quanto que alguns vereadores, né, ainda estavam receosos, né, gostariam que o processo tivesse sido feito de uma maneira diferente, mas na segunda vez que o projeto foi à Câmara Municipal de Vereadores, esse projeto foi aprovado, então as empresas elas vão se instalar, agora elas têm um prazo, na verdade, recém o contrato contrato de doação com encargos foi assinado e agora, a partir de então, começam os prazos para a instalação. E essas empresas, elas têm um cronograma que elas precisam cumprir, porque é uma doação com encargos. Elas precisam cumprir os trâmites para que elas efetivamente possam, em algum momento, serem as detentoras desse terreno, como por exemplo o próprio posto internacional 44, que foi exatamente assim que aconteceu. Agora já está plenamente, já faz anos, né? Está plenamente instalado, gerando emprego, com toda aquela estrutura que a gente conhece. Aliás, muito pelo contrário, a estrutura do posto 44 ela só cresce, porque nós temos para quem não conhece a parte dos caminhões, nós temos para trás ali várias empresas instaladas naquele local, várias empresas. Inclusive uma das nossas parceiras da fronteira, que é a Lavisec. Nós temos uma lavanderia self-service lá naquele local para melhor atender esse público, os caminhoneiros. E como a Lavisec, muitas outras empresas que se encontram naquele local. Tu já foi ali para trás, Abri?
1: Sim, sim, já estive lá.
0: Eu fui na inauguração da Lavisec.
1: Inclusive, acho que tem até farmácias, né? Posto de farmácia, assim.
0: Impressionante a quantia de empresa. Eu achei que... Não sei o que eu imaginava, nunca tinha ido para aquela parte, né? E cheguei ali e fiquei impressionada. a quantia. São, acho que são umas 20 empresas que ali estão instaladas, claro, pequenas, né, que estão instaladas ali aos fundos. Então a gente vê que cresce muito e é o que a gente quer, né?
1: É. E agora aumentou também o pátio de estacionamento, né? Tem mais um à direita ali, né, que é cercado, né? Tem um, acho que mais aberto e outro mais cercado. Acho que cabe uma centena de caminhões ali, né?
0: É grande. É. É grande. Então, o que a gente quer, tenho certeza, nós como sãoborgenses, o nosso sonho é ver todo aquele espaço, não é? Toda aquela plataforma logística com empresas operando e empregos. Empresas significam empregos. E é isso que a gente quer. Movimento. Caminhões parando aqui. Empresas escolhendo a nossa cidade para fazer esse trajeto, para fazer essa travessia da ponte internacional. Isso também traz movimento para a nossa São Borja, para comércio, né? Para que as pessoas venham aqui, conheçam a nossa cidade e assim a gente consiga crescer, prosperar nessa parte logística. Mas é tudo um bolo só, não é? Acaba que toda a cidade se beneficia de uma forma ou de outra. Então, só para a gente atualizar algumas situações relevantes aqui do nosso município que aconteceram ontem, que foi mais um passo no rumo da gente conseguir encher aquele espaço de empresas e de empregos. Também quero falar que o Lindolfo, presidente da Câmara Municipal de Vereadores, Lindolfo Hardy, ele assumiu como prefeito em exercício, em consequência de agendas do prefeito José Luiz Rodrigues Machado. Ele assume o cargo de prefeito até hoje. Ah, então, ele assumiu ontem e fica até hoje. Possivelmente já participou, né? Ou participa nesse momento, deve estar participando ainda, né? Da solenidade que acontece a abertura da Semana da Pátria na Praça 15 de Novembro, certamente. E está lá o presidente da Câmara como prefeito em exercício.
1: Um resumo aqui, Nelise, com relação a Santa Catarina, né? Cerca de 15 minutos atrás foi até citado no site. Santa Catarina fechou 4 dias de chuva com videira somando 209 milímetros, né? O maior volume do estado, segundo o boletim da Proteção e Defesa Civil, que foi emitido às 7h28 de hoje, dia 1º. Benedito Novo, outro município, 180 milímetros. Itaiópolis, 172 milímetros. Blumenau teve 150 milímetros de chuva. O rio Itajaí-Açu marcava 7 metros às 8 da manhã, 7h54, e continuava subindo mesmo não tendo chuva. A previsão da Defesa Civil é que possa atingir mais de 7,70 metros até 1 da tarde de hoje. E na madrugada teve um deslizamento no Morro do Concorde, no bairro Velho, né? Atingiu uma residência e soterrou um automóvel, mas não teve feridos. E aí também teve no Alto Vale mais de 94 milímetros de chuva, né? Então está aí, portanto, o rio Itajaí-Açu atingindo 7,48 metros em Blumenau. E Blumenau que sabe, né, que o rio corta aí no meio da cidade, e então com as cheias possivelmente deve ter desabrigados em Santa Catarina.
0: Bom, Alberinha, são 8 horas e 40 minutos. Eu quero fazer um convite também que veio da Câmara Municipal de Vereadores. Não é nessa semana, mas já vou fazer esse convite. É na quarta-feira da semana que vem, às 19 horas. Vai ter uma audiência pública. A gente sabe que a população ela não participa muito das audiências públicas. Mas, de repente, você que está aí na nossa live, pode fazer o seu comentário conosco aqui, só para a gente ter uma ideia. Na nossa equipe sempre estamos presentes nessas audiências públicas. De repente, a gente pode levar um pouco do comentário da comunidade que está conosco aqui, que de repente não queira participar lá no local. Mas o que acontece? Nós temos uma audiência pública para falar e discutir mudanças no horário de funcionamento dos supermercados. Mais um assunto polêmico.
1: Inclusive está rodando na publicidade aqui da emissora.
0: Exatamente, está rodando no spot que a gente tem da Câmara Municipal. Essa proposta prevê funcionamento de segunda a sábado, das 7 às 22 e aos domingos, das 7 às 13, com fechamento no último domingo de cada mês. Então, a proposta é que haja o fechamento dos mercados no último domingo de cada mês. Então, dia 9 de setembro, às 19 horas, no plenário da Câmara de Vereadores de São Borja, se você quiser opinar aqui pela nossa live, seja muito bem-vindo. Quero aproveitar e mandar bom dia aqui para nossa audiência, o Wilson Araújo. Aqui o Luiz Carlos Galvão. Hoje é dia dos profissionais de educação física. Um abração a todos os profissionais. Mas olha, um abração mesmo a todos os profissionais. É uma profissão que cresce cada vez mais porque a gente vê que a gente aprende, né? Nós aprendemos, os estudos mostram que o que nós somos hoje, nós vamos refletir no nosso futuro. Então, os profissionais de educação física, eles nos auxiliam para que o nosso corpo, ele continue vivo, se movimentando, e que assim deve ficar por muito mais tempo. Quanto mais a gente se der por conta da importância da atividade física e de que isso vai ditar lá os nossos a partir de 60 anos, nosso a partir de 70 anos, a gente consegue vislumbrar uma velhice com mais liberdade, não é? Com menos necessidade de apoio, vamos dizer assim. E o profissional de educação física, ele está cada vez mais valorizado. É só a gente ver as academias contando com profissionais, com os personagens, ou com atividades na rua mesmo, os trabalhos que são feitos diariamente não, todos os dias que tem as atividades físicas do posto SF5, a Fabiana vem aqui, comenta, faz esse convite, a professora vai lá, dá essa aula no ginásio Cléa Dória da Zambuja. Eu tenho minha professora Luciane de atividade física também, e que nos auxilia, e que posso dizer para vocês com certeza que a vida ela muda muito depois que a gente começa a praticar uma atividade física, e é tão importante. A gente precisa pensar no amanhã, não adianta. A idade vai pegar, nós vamos ficar mais lentos, nós vamos ter mais dificuldade, e quanto mais atividade a gente fizer, isso vai demorar muito mais a chegar esse período. Então, façam atividade física.
1: Não, é só no dia do desafio.
0: Como, Beri?
1: Não, é só no dia do desafio, atividade física.
0: Não, é só no dia do desafio. Eu faço, já fazem, acho que 4 anos que eu faço sem parar. Sem parar. Até então, nunca tinha feito nada que rendesse mais do que um mês, ou que eu só pagasse e gastasse. Hoje eu faço, eu tenho compromisso e faço segunda, quarta e sexta, com exceção de alguma coisa muito importante.
1: É, tem que ser no mínimo uns 3 vezes por semana, né?
0: É.
1: É importante, né?
0: Exatamente. Então, assim, parabéns a esse profissional, esses incansáveis. E a minha é bem braba, viu? Eu faço porque ela é braba. Aí eu tenho medo, aí eu faço. Mas tá valendo.
1: É bem exigente.
0: Bem exigente. Deixa obrigada ao Luiz Carlos aqui por mandar a lembrança. O Luiz Roberto Jacques. Bom dia, Anne. Sobre o comentário do pórtico, penso igual. Precisamos de novos pórticos. Restilizar os existentes e construir um que vem da Argentina, na rótula da Urcamp. Construir pórticos diferentes, é o que penso. É verdade, precisamos, né? É tão bonito a cidade que tem aquele pórtico bem cuidadinho, não é? Que, ainda mais a gente, nós aqui que também temos esse trânsito Argentina para cá, não tem nada ali que chame atenção, né? A entrada dos argentinos aqui para São Borja, o que chama atenção dali?
1: E aí, ao sair da aduana, tem, né, Annelise, ali quem vai para Argentina, né? Bem-vindos, a inscrição em espanhol, né?
0: Exatamente.
1: E é um pórtico bem, bem simples, né?
0: Então, eu também concordo, Jacques. Josemar Velasque, aqui também o Flávio Soares. Bom dia, saudades de vocês. Dezembro vou aí, levo o Guaraná Pureza daqui de Floripa. Muito bem, Flávio, vamos aguardar. Quem vai ficar muito contente é Eduardo Belmonte. Falando em Eduardo Belmonte, eu acho que ele se perdeu, né, Alberim?
1: Não, é que agosto tinha 31 dias, de repente foi isso.
0: 31 não, dias. A criatura tira férias em agosto, que já é o mês mais longo do ano. Aí chega 1º de setembro e não aparece? Me explica.
1: Pois é.
0: Não. Olha, eu não sei o que o Belmonte tá pensando, ou se ele saiu depois do dia 1º, já não me lembro mais, mas eu acho que ele se perdeu.
1: É um fato atípico aí, Belmonte.
0: Um fato atípico. Cléia Costa participando conosco aqui também, bom dia. João Frois, Merci. Merci Maciel. É com acento no E, Merci. Muito bem. Elmiro Pereira, Neuza Batista. Aqui na nossa audiência, na nossa live. Muito obrigada pelo carinho de vocês.
1: Recebendo, Annelise, aqui ontem até do Odacir de Coda em matéria, um seminário 13 de setembro, a partir da 1h30 da tarde, no auditório da CISBE, Manejo e Conservação do Solo, Bio-Sumos e Implantação e Manejo de Pastagens. Será a partir da 1h30 da tarde, palestrantes do UFSM, professora Franciele Cogueto, depois também Emanuel Jungues, do IFAR Campo São Vicente do Sul, E também 13h30 da tarde, Diego Bittencourt e Davi, Unipampa Campus Itaqui. Então, terá esse seminário 13 de setembro, a partir da 1h30 da tarde aqui em São Borja, no auditório da CISB.
0: Olha só uma informação que foi divulgada ontem, eu até acompanhava em rede de televisão. O ministro do Tribunal Superior Eleitoral, Dias Toffoli, suspendeu o registro de candidatura de Renan Santos, do Missão, que concorre à presidência da República nas eleições deste ano. A decisão veta a participação dele em debates e propaganda eleitorais na TV e o acesso a verbas do fundo eleitoral. Segundo o ministro, a campanha de Renan utilizou perfis irregulares na internet para fazer campanha eleitoral. Toffoli determinou as seguintes medidas em decisão proferida ainda no domingo. A suspensão da realização de propaganda eleitoral da chapa majoritária do Missão, por meio de quaisquer endereço eletrônico de sítio, blog, rede social, sítio de mensagens instantâneas e aplicações de internet assemelhadas, não informados tempestivamente à Justiça Eleitoral. A suspensão de repasses de recursos à chapa majoritária da realização de gastos com eventuais recursos já repassados. A suspensão do direito de participar de debates em rádio, televisão, podcasts ou quaisquer outros meios de comunicação. Então, esse impacto aí de domingo, essa determinação que foi ontem, né, que foi divulgada com mais propriedade pelos meios de comunicação. Mas agora o Enéas está na linha na Praça 15 de Novembro, então vamos diretamente com ele. Enéas, bom dia!
9: Muito bom dia, Anelise, bom dia você que nos acompanha aí na Rádio Cultura. A gente está encerrando aqui nesse exato momento, está encerrando a solenidade de abertura da Semana da Pátria aqui na plataforma cívica Antônio de Melo. A gente acompanhou a solenidade, a presença de diversas autoridades aqui da Câmara Municipal. Acharam as bandeiras do município do Rio Grande do Sul e também do Brasil, aqui fazendo essa solenidade que dá início, né? A nossa Semana Farroupilha, a todos os tipos de eventos que se acedem. E começou aí no domingo com o Festival de Bandas e que agora segue com as demais participações. Nesse momento, se apresenta uma banda marcial, acompanhada também da fanfarra do segundo RCM, e a gente vai acompanhando essa programação. Daqui a pouco a gente vai conversar também com o prefeito em exercício aqui do nosso distrito, o vereador Lindolfo Arques, que hoje substitui o prefeito José Luiz Machado nessa solenidade. O prefeito e o vice ambos estão viajando, então o vereador Lindolfo é o chefe executivo nessa data. Anelise, depois daqui a gente vai ter uma programação bastante extensa de desfiles que começam lá no interior, lá no bairro do Passo e aqui no nosso centro, acontece no dia 7 de setembro, a partir das 8 horas da manhã, com a presença aí de diversas bandas marciais e também das fanfarras que a gente tem aqui no nosso município. Eu estou localizando aqui o prefeito para a gente conversar um pouco e falar a respeito dessa abertura. Mas tudo muito bonito, muita gente participando e agora encerrando oficialmente a solenidade com o pessoal da escola Duque de Caxias fazendo sua passagem aqui na General Marques.
0: A escola Duque de Caxias que está passando, né?
9: A gente acabou se separando aqui do prefeito. Deixa eu conversar então com passar aqui e falar com o vereador Eduardo Rocha, que hoje está representando o nosso departamento, vereador Edson Damião do Belo Rivas. Vereador, a solenidade é muito importante, a gente está ao vivo aqui na Rádio Cultura. Terminando essa solenidade, que é importante para a nossa pátria, essa semana, esse dito de passagem que a gente fez aqui nessa manhã, bom dia,
10: Inés Júnior, bom dia à nossa comunidade cambogense, que está ouvindo a Rádio Cultura. Um momento importante, um momento de reflexão, de pertencimento com relação à nossa pátria Brasil.
11: E agora o pessoal fazendo essa passagem importante aqui também, né, vereador? O senhor foi militar, tem um significado extra.
10: Realmente, Enéas, a nossa comunidade, nós partimos, e aqui eu falo sempre, né, São Borja é Brasil, Brasil é São Borja. E nós temos que ter esses valores de pertencimento, esses valores da nossa pátria, né, uma pátria que lutou pela sua independência para que nós tivéssemos a nossa soberania. E neste ano que se comemoram os 400 anos das missões jesuíticas guaranis, né, da nossa São Borja, a primeira dos sete povos, também se comemora os 185 anos da Polícia Civil do nosso estado, uma Polícia Civil atuante, uma Polícia Civil eficiente e eficaz, que a gente parabeniza, e é motivo de orgulho, né, de nós termos os nossos valores de pátria, os nossos valores como brasileiros.
11: Prefeito, muito obrigado, vereador. A gente está aguardando o prefeito do exercício terminar a solenidade aqui. A gente já vai conversar com ele. Anelise, mas viu, uma semana muito bonita nos aguarda, porque só na solenidade de abertura a gente já vê a presença de muitas escolas. O pessoal comprou bastante a ideia e está realmente aderindo a essa nossa semana. Agora há pouco a gente estava vendo uma das principais personagens também, né, dessa semana da pátria, que é a fanfarra do Exército do 2º RPMEC. Essa fanfarra, ela foi comandada durante a manhã aqui e tocou todos os dias, e ela vai estar presente em todos os desfiles também. Começam lá no interior do nosso município, como eu disse antes, no bairro do Passo, e depois vem aqui para a Praça 15 de Novembro. Felizy, de repente, me dá mais alguns minutinhos até finalizar aqui a nossa solenidade por completo e eu já volto com o prefeito em exercício, certo?
0: Tá certo. Tá certo, a gente aguarda. 6 minutinhos faltando para as 8 horas da manhã, a gente percebe que o som está um pouco alto na Praça 15 de Novembro, né? Mas o Enéas ainda conseguiu dar uma comentada e mostrar um pouquinho, falar um pouquinho do que está acontecendo. Lembrando, ele falou Semana Farroupilha, né? É, mas a Semana da Pátria. Mas tudo bem.
1: De repente está empolgado com a Semana Farroupilha.
0: É, eu acho. Acho que ele é mais empolgado com a Semana Farroupilha. Na verdade, eu acho que muitos, né, estão mais empolgados com a Semana Farroupilha. Mas a gente tem a Semana da Pátria, na verdade, que está acontecendo. São 5 minutinhos faltando para as 9 horas da manhã.
1: É, uma informação também, Anelise, relacionada ao esporte e futebol. Ontem teve um jogo aí pelo Campeonato Brasileiro, né? E também o resultado poderia até alterar um pouco em relação à dupla Grenal. Claro que o Inter continua na zona de rebaixamento, mas poderia piorar ainda. O Remo...
0: Ai, Alberi!
1: Piorar mais a situação. O Inter poderia ter ficado em penúltimo, né? O Remo perdeu aí um jogo de viradas. Remo estava vencendo o Curitiba e perdeu em casa por 3-2. Remo 2, Curitiba 3, foi o fechamento aí da rodada do Brasileirão. Com isso, claro que o Inter continua aí com 25 pontos junto com o Vasco na zona de rebaixamento, mas o Remo ficou nos 23. Se o Remo vencesse, ficaria mais complicada a situação aí do Colorado. Então, essa situação aí do Brasileirão, que agora tem uma pausa no meio de semana para o clássico Grenal, Anelise.
0: Tá certo. 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Quando são 3 minutinhos soltando para as 9 horas da manhã, a gente vai para um intervalinho comercial. Na sequência, a gente vem com as ocorrências policiais.
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4: Muito bem, para a Rede de Açougues Popular, quando são 9 horas pontualmente, as informações policiais. E um carro saiu da pista e caiu em um barranco na tarde dessa segunda-feira na rua Ernesto Dornelles, no bairro Altos da Boa Vista. Apesar da gravidade do acidente, um casal de idosos que ocupava o veículo não ficou ferido. De acordo com as informações, o automóvel era conduzido pelo idoso, quando o motorista perdeu o controle da direção ao passar por um trecho da rua coberto por barro, o que fez o veículo sair da pista e parar no barranco. Populares que estavam próximos ao local perceberam o acidente e correram para prestar auxílio e ajudaram o casal a sair do veículo. Os idosos sofreram apenas o susto, sem necessidade de atendimento médico. O automóvel ficou danificado depois dessa queda. Um homem de 32 anos morreu em um acidente de trânsito no início da tarde de ontem na BR-285 no interior de Entre Juiz. A ocorrência foi atendida pela Polícia Rodoviária Federal. Segundo a PRF, a vítima era natural de Jiruá e conduzia uma Kia Sorento, que saiu da pista. O acidente envolveu apenas o veículo. No momento da ocorrência, chovia na região. Uma segunda pessoa que estava no automóvel foi socorrida e encaminhada para atendimento hospitalar em Santo Ângelo. As circunstâncias que levaram à saída de pista ainda serão investigadas.
5: Denise, com relação a esse acidente, numa entrevista à Rádio CPE, o repórter ali, acho que o Contreira, um dos agentes da Polícia Rodoviária Federal, fez o alerta com relação à manutenção dos veículos, inclusive os pneus, né? É, quando tem esta, a pista está com chuva, né? Então, sempre importante os cuidados, né? E observar antes da viagem a manutenção com relação ao veículo e aos pneus.
4: Então, talvez os pneus estivessem carecas?
5: É, isso, pneus.
4: Possivelmente,
5: então,
4: né?
5: É, pode ter ocasionado, então, esse acidente.
4: Já muito gasto. A Brigada Militar apreendeu cerca de 9 mil maços de cigarros de origem paraguaia na noite da última sexta-feira em São Luís Gonzaga. Segundo a ocorrência, a Força Tática recebeu uma denúncia de que um veículo estaria transportando a carga após passar por um porto clandestino. Os policiais montaram uma barreira na ERS-168, próximo ao acesso à BR-285, e abordaram um Chevrolet Prisma. Durante a revista, os cigarros foram encontrados nos bancos traseiros e no porta-malas do veículo. O motorista foi preso e encaminhado junto com a carga apreendida à Delegacia de Polícia Federal em Santo Ângelo. Um veículo ficou parcialmente danificado após ser atingido por um incêndio na noite da última segunda-feira, ontem no centro. O caso ocorreu na Avenida Presidente Vargas. O Corpo de Bombeiros foi acionado pelo telefone 193 e deslocou uma equipe até o local. Os bombeiros realizaram o combate às chamas e conseguiram controlar o incêndio. O veículo teve queima parcial. As circunstâncias que provocaram o incêndio não foram informadas. Foi realizada na sede do 14º Batalhão de Polícia Militar em São Luís Gonzaga a formatura da segunda edição de 2026 do curso de patrulhamento de fronteiras. A capacitação teve 200 horas aula e reuniu policiais militares, policiais civis, agentes da Polícia Rodoviária Federal e militares do Exército. Durante o curso, os participantes receberam treinamento para atuar em ocorrências na faixa de fronteira, com instruções sobre abordagem policial, atendimento pré-hospitalar de combate, policiamento em embarcações e procedimentos em operações fronteiriças. A formação busca qualificar os profissionais para a prevenção e o combate aos crimes nas regiões de fronteira do Rio Grande do Sul. Então, essas são algumas informações da área policial aqui para a Rede de Açougues Popular. 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
4: Muito bem, 9:05, 9:05. Vamos dando sequência aqui no programa, a gente já notícia e fechando já, né, pessoal? 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Então, no próximo sábado vai acontecer o Circuito do Comércio. O Circuito do Comércio é um dia especial que as empresas vão proporcionar algumas experiências aos clientes que lá comparecerem nas suas lojas. 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Então, aproveitem, né? 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

0: O Joaquim Pimentel mandando bom dia. Adelaine Solano, bom dia. Um abraço a todos os profissionais de educação física. Um parabéns para a Academia VT Estúdio, a Tayane e a Rafaela. Parabéns, então. Obrigada pela tua audiência, Adelaine. A Rosa, Maria, a Rosa Soares, a nossa sintonia. Aqui também a Fabiana Anne. Não concordo com o fechamento dos mercados. No último domingo do mês, participação da Fabiana. O Jaques aqui, ó. Anne, o fato que gerou essa ação do ministro do TSE foi quanto ao partido Missão descumprir a informação de contas oficiais em redes sociais. A lei obriga cada candidato a informar no ato do registro da candidatura ou até 24 horas após a criação de contas, e o Missão informou com 12 dias de atraso. Sim, e aí foi barrado, então, todas essas ações por parte do candidato Renan Santos. Inclusive, debates, entrevistas. Ele participou na semana, por pouco que ele não participa na Rede Globo na semana passada, né? O Renan Santos, que está, acho que com 1%, a gente falou aqui agora há pouco sobre a pesquisa eleitoral, né? As intenções de voto, vamos dizer assim. Terezinha Rodrigues, Marisa Costa também participando conosco. Alberi?
1: Isso, a gente retorna, Elise, a partir das 15h30 hoje, na tarde é sua.
0: 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Agradecendo a todas as nossas mensagens, o carinho da nossa audiência. Muito obrigada a todos. A gente volta amanhã, se Deus quiser. Eu desejo uma excelente, excelente terça-feira. Um forte abraço.
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1: 9:19. 9:19. Bom dia, amigos. Bom dia, amigas. Bom dia, campo, interior do nosso município. E bom dia, cidade, bairros e vilas. Estamos chegando com mais um Linha Aberta.
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1: Hoje é dia 1 de setembro. É uma terça-feira. Terça-feira é o dia 1º do 9º mês do ano, né, gente? Estamos vivendo o dia de número 239 do ano. Estão faltando somente 126 dias para o final de 2026. A lua continua sendo cheia. Para você que gosta de seguir as fases da lua, né? Cheia. E hoje é o dia do profissional da educação física. Hoje é dia também do bailarino, da bailarina. A todos a nossa saudação, né? Estão faltando 6 dias para o dia da independência do Brasil. A nossa equipe que está chegando para ficar com você até o meio-dia. No departamento de rádio jornalismo, o colega Adilson Ribas. Na mesa de som, o colega Bonimar Lima, cuidando de todos os movimentos sonoros do nosso programa. Departamento técnico, o colega Moisés Brits. Na recepção, na coordenação do programa, a colega Rita Machado. Como acontece de segunda a sexta, nesse horário, nós estamos aqui trazendo o nosso abraço, amigo, fraterno e leal para você. O desejo de um dia sensacional, de um dia lindo, um dia maravilhoso, um dia de começo de mês. A gente começa e recomeça, né, gente? Como é bom recomeçar, né? Às vezes a vida fecha uma porta, mas nós precisamos abrir outra, né? Nós não podemos voltar para trás quando a porta está fechada. Nós temos que aguardar, esperar a hora certa, a maneira certa, para reabri-la. E assim é a vida da gente. É um recomeço de tudo. A gente erra, recomeça e acerta. Recomeço. Então vamos aí. Vamos recomeçar um mês novo, com alegria, com entusiasmo. Vamos pensar na vida, vamos tirar o que não presta para fora, vamos carregar as coisas boas. É que nem aquele barco que eu falo seguidamente para vocês, o barco que estava com um furinho no casco. Tinha um buraquinho no casco e por ali estava entrando água. E no barco estava cheio de coisas. Aquele barco tinha de tudo ali. E estava pesado. Aquelas coisas que estavam no barco estavam pesando ele, empurrando para o fundo. O barco ia afundar. Ia afundar. Mas aí o timoneiro começou a jogar fora aquilo que ele não utilizava, que não tinha utilidade. Para deixar o barco mais leve, para o barco ir mais rápido e não afundar. E assim ele fez. Começou a jogar fora as coisas que não utilizava. E o barco foi subindo, foi ficando leve. foi andando melhor, a sua direção foi mais suave. E assim é a nossa vida, gente. Nós precisamos fazer uma limpeza em nós, no nosso barco pessoal, tirar o que não presta, jogar para fora o que não presta e manter as coisas boas que é para nossa vida ir suave, melhor, mais feliz, para o porto seguro, é ou não é? Então que este dia 1, este dia 1º de setembro, sirva para você fazer isso, fazer essa limpeza na sua casa chamada vida, tá bom? Bom dia então, bom dia, São Borja. A nossa música do sorriso, vamos cantar junto? Claro, vamos transformar.

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Bom dia. Bom dia para os empacotadores, para os frentistas, para os sapateiros, né? Para os contabilistas, para os encanadores, para os pintores, para o pequeno comércio dos bairros e vilas da cidade. Bom dia aos órgãos de segurança, aos funcionários públicos, ao pessoal que trabalha na área de saúde. Que todos tenham um mês excelente de setembro. Tá bom, gente? Bom dia a todos vocês, muito obrigado pela sua companhia, vamos juntos até o meio-dia, tá certo? Vamos começando trazendo uma música bonita então aí, música do Marcelo Quevedo chegando no programa para abrir a nossa programação de hoje, e nós estamos fazendo parte dessa canção, preste atenção que ela tem uma mensagem bonita.

Meu filho, lembro-me as muitas vezes que ouvi a tua voz entre o meu povo. Com fervor oravas a mim, e eu te respondia, sarava tuas feridas, curava tuas enfermidades, e enviava o meu anjo para te proteger, quando dizias, não dá mais. Grande era a nossa comunhão, filho. Porém, um dia sem esperar, notei tua ausência na minha casa. Tua voz não mais ouvi entre o meu povo. Então meus olhos percorreram a terra à tua procura, e eis que avistei algo que chocou o meu coração. Meu filho querido, a quem sempre amei, sendo cruelmente massacrado pelo pai da mentira, o qual conseguiu te enganar tal qual fez com Adão e Eva no paraíso, que esqueceram do que eu havia dito e se deixaram levar pela vista dos olhos. Mesmo de coração partido, nada pude fazer, filho, porque eu te dei o livre arbítrio para escolher o que bem quisesse. Mas hoje, meus anjos aqui no céu estão em festa pelo teu arrependimento. E é verdade que o bom filho a casa torna. Por isso, estás aí. Eu te acolho novamente em nossa família e te concedo pleno perdão. Nunca mais te desvie do meu caminho. Vá e não peques mais. Não olhes para trás, porque assim eu estarei contigo todos os dias até a consumação.

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0: 9:37, 9:37, gente. 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Vamos ver como se porta o tempo, gente. Hein? Eu acho que o tempo vai se manter assim no dia de hoje e depois deve abrir. É o Leandro que está comigo? É, a Estael? Vamos lá, Estael. Como se porta o tempo hoje?
1: Feira é de sol e variação de nuvens em São Borja e todo o oeste gaúcho. Previsão é de uma semana com escassez de chuva. Entre a quinta e a sexta-feira até teremos uma passagem rápida de uma frente fria de trajetória oceânica, que em partes do sul e leste gaúcho, distante de São Borja, até pode vir a provocar alguma instabilidade. Mas no oeste, a previsão é de temperatura amena, até esquenta na quinta-feira, e de sexta para sábado, uma mudança brusca no padrão de temperatura, com a chegada de uma potente massa de ar frio, que vai propiciar uma sequência de dias de sol. Inclusive, o prognóstico para o feriadão é de domínio de tempo firme e com queda forte na temperatura ao longo do fim de semana e ainda no feriado de 7 de setembro. A próxima chuva deve acontecer ao redor do dia 10 de setembro, mas também a gente vê de uma forma geral uma primeira metade de setembro, essa primeira quinzena, com perspectiva de poucos dias de chuva em São Borja. Claro que a bacia do Rio Uruguai pode ter impacto da chuva ocorrida na parte norte do estado. Choveu bastante nos últimos dias. Nesta terça ainda irá chover. O tempo só firma lá na divisa do Rio Grande do Sul com Santa Catarina a partir da quarta-feira. Da Metsu Meteorologia, Estael Silva.
0: Ok, Estael, muito obrigado. Então vamos ter um tempo assim, viu, gente? Final de semana, a temperatura deve abrir um pouco mais, sem chuva. E se na próxima semana o tempo voltar com a estabilidade, será pouca estabilidade. Que coisa boa, né? 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Tá bom, gente? É isso aí. Bom dia, minha querida Iraci Maurer. está com a gente, sintonizando o nosso programa. Muito obrigado. Ela mandou uma mensagem interessante aqui, tá? Agora são 18 minutinhos para as 10 da manhã. Seu Eugênio, eu preciso que o senhor peça um telefone para uma criança, para o Rogério. É um telefone pequenininho, diz ela. Quer um telefone aqui. Mas, gente, eu quero também que vocês me consigam uma geladeirinha. A Fernanda, do grupo Solidariedade Sem Preço, nem hora, está atendendo uma senhora que não tinha nada, absolutamente nada. Pois a Fernanda e sua equipe conseguiram dar algum conforto para essa senhora. Mas está faltando uma geladeirinha que nós não conseguimos ainda. Se você tem aí, não está usando, fique sabendo que você vai fazer uma boa ação, uma grande ação. Empreste ou venda pelo precinho que ela possa pagar, a gente faz uma vaquinha e compra. Mas vamos ajudar essa senhora, tá? A Fernandes Novareschi está concluindo esta boa ação que ela fez com essa família. Mas falta uma geladeira. Ajuda? Então tá bom. Resumo de novela. Para você que gosta de uma novelinha, está chegando no nosso Linha Aberta.
2: Horóscopo, Gêmeo.
0: Horóscopo, os três? Então tá bem. Então vamos lá. Os três primeiros signos e depois o resumo de novela.

terça-feira, dia 1º de setembro de 2026. Eu sou a Suzy Luz. Tô chegando com as previsões astrais por aqui. Vida longa, próspera e muito feliz para quem dá mais um giro em torno do sol. Seja bem-vindo, mês de setembro. Vida longa, próspera e muito feliz para quem dá mais um giro em torno do sol hoje. Quem nasce dia 1º de setembro pertence ao signo de Virgem e tem a personalidade do signo de Libra. São pessoas sociáveis, elegantes, dispostas, com corpo e espírito. Tudo de bom para você que faz aniversário hoje, 1º de setembro. Áries, Touro e Gêmeos. Oi, Áries, nascidos de 21 de março a 20 de abril. Sua intuição ganha excelentes energias. E você pode encontrar novos caminhos. Preste atenção aos seus instintos, mas vale controlar a língua para manter a paz com os outros. A cor para hoje, Áries, é o lilás, números da sorte 50, 33 e 41. Touro, nascidos de 21 de abril a 20 de maio, Touro, vale a pena diminuir um pouco o ritmo, deixar a impulsividade de lado e redobrar o cuidado no contato com pessoas. A cor para você hoje é o azul, números da sorte 43, 27 e 10. Gêmeos, nascidos de

0: 21 de maio a 20 de junho, Gêmeos do Dia promete novidades na sua carreira e você pode virar a balança ao seu favor se tiver cuidado. Se surgir uma boa oportunidade, analise os prós e contras antes de jogar a cabeça. As amizades ganham destaque para você. Cor para hoje vermelho, número da sorte 30, 48 e 27. Eu já volto e falo com Câncer, Leão e Virgem, mais um bloco de previsões.
1: Ok, daqui a pouquinho mais previsões para você, viu? 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Daqui a pouquinho vamos falar na nossa pergunta da semana e também na nossa enquete popular, tá bom, gente? 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Resumo de novela chegando. Não? Música? Depois vem resumo de novela, então. Olha o que está acontecendo com o programa. Depois vem mais o resumo de novela para você, tá bom? E vamos em seguidinha com a pergunta da semana e a enquete popular.

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13: Bom dia!
14: Olá! Gente. Bom dia, gente! Olha, agora são 9h59, faltando um minutinho para as 10 da manhã, né? Temperatura de 17,5. Se aproximando de 18 graus nesse momento em nossa cidade, viu? Hoje é o dia 1 de setembro, é uma terça-feira, né? Começando o mês novo. 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Olha, a nossa pergunta da semana é para você pensar, para você conversar com a sua família, para você conversar com seus colegas de trabalho, né? Olha aqui, qual é a idade mínima para um brasileiro se candidatar a presidente da República? Por exemplo, você tem vontade de se candidatar. Qual é a idade que você tem que ter mínima para ser candidato? Sabia que tem idade? Tem uma idade mínima para ser candidato à presidência da República, tá? E qual o animal que sente cheiro pelos pés? Você sabe que tem um animal? Tem um animal que sente o cheiro. Não é pela narina, não é pela boca, não é por nada. É pelos pés. Ah, é a pergunta da semana. E a nossa enquete popular, eu estou perguntando para você numa sugestão, deixa eu ver da amiga aqui, quem é que sugeriu? A Silvana. A Silvana sugeriu a enquete popular para conversar com você sobre casamento. Ela diz na cartinha dela, ela é uma jovem. Ela tem 20 anos, mas ela não casou ainda. Ela não casou. Ela diz que teve 3 namorados. Um lá na escolinha, lá na adolescência, lá com 12, 13 anos. Aqueles namorinhos que a gente tem, né? Aquelas paixões que a gente sente, né? Para um coleguinha, você nunca sentiu? Você nunca teve um namoradinho, uma namoradinha lá na escolinha de 12, 13 anos? Teve sim. Pois é, ela disse que teve esse e 2 agora há pouco. E que não deram certo. Porque eles, os homens, não querem casar. E ela tem desejo de casar. Ela quer casar na igreja com vestido de noiva, com essas coisas todas que a mulher sabe. Ela quer. E os caras não querem. Esses 2 namorados que ela teve há pouco queriam ficar. Hein? Queriam ficar, não queriam casar. Então ela está perguntando para mim, Eugênio, por quê? Que hoje em dia não existe mais a tradição do casamento. Aquela coisa bonita. Aquela igreja decorada, aquelas alianças na hora de um jurar para o outro ali, passando de mão para mão. O padre abençoando em nome de Deus. Não tem mais nada, Eugênio. Mas por quê? O que que está ocasionando isso? Ela me pergunta, e eu estou perguntando para vocês. O que que você acha? Por quê? Você casou? Você casou na igreja, bonitinho, lindo? Hein? Não casou? Você acha que tá certo não casar mais? Tá correto pra ti? É? É, vai lá e fica junto, vamos experimentar. É, tá na época do experimento. Parece que as pessoas são objetos. Vamos experimentar. Eu vou experimentar esse calçado aqui, se me servir eu fico. Eu vou experimentar essa calça aqui. Eu vou experimentar. É, a época aí do experimento. Aí, se gostar, se deu certo, né? Aí, tá, aí fica. Você acha que tá certo isso? Ligue para nosso WhatsApp e me ajude a conduzir o programa até o meio-dia. Pode deixar mensagem de voz ou mensagem de texto, tá? É 996731260. 996731260. Vamos fazer junto o nosso programa essa semana. Resumo de novela chegando no seu rádio.
13: Por aqui, seguindo o nosso resumo de novelas, hoje, terça-feira, 1º de setembro, gente, em A Nobreza do Amor, onde Dume sofre ao saber do casamento de Kênia com Pascoal, Mirinho visita as terras de Tonho e Januário desconfia, Marta confronta Diógenes sobre a paternidade de Ritinha, Tereza sente-se aflita com a proximidade do retorno de José à Batanga. Eu fico por aqui, um beijo, lembrando que daqui a pouquinho tem mais na novela Por Você.
14: Daqui a pouquinho tem mais na novela Por Você, tá bom? Olha, o Senildo Paulo Rosso perdeu o cartão do ônibus Passe Livre. Senildo Paulo Rosso perdeu o cartão. Se você encontrou, deixa aqui para mim. Deixa aqui na emissora. Piquete Tiro de Laço convidando a todos para domingo, almoço com churrasco e acompanhamento. E a partir das 14 horas, domingueira, animada pelo grupo Bailão Gaúcho. E a partir das 14 horas, Chiru do Vale apresenta ao vivo os músicos presentes direto para a Rádio Atlântida FM do Piquete Tiro de Laço. Não será permitido dançar de chapéu, boné, bermuda ou mini saia. Você sabe disso, né? Claro que sabe. Olha, a Eco Verde, hoje é terça-feira. Na terça-feira, o recolhimento da coleta seletiva é no Florencio Guimarães, Cemitério Paraboio, Rodoviária, Jardim Primavera, Betim, Vila Ester, Vila Goulart, Santos Reis, Piraí, tá bom? Começa na Engenheiro Manuel Luiz Fagundes, não esqueça. Faça a coleta seletiva, ajude a deixar a cidade bonita, linda. 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
4: Olá, gente. Bom dia, tudo certinho. Hoje, dia 1 de setembro, uma terça-feira. Estamos vivendo o dia de número 239 do ano. Hoje é o dia do profissional da educação física e dia do bailarino ou bailarina.

0: A todos, a nossa saudação. 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A pergunta da semana: qual é a idade mínima para ser presidente da República? Qual é a idade mínima para ser presidente da República? Você sabe? Estudou? Sabe disso? Então ligue, porque você concorre na sexta-feira um presentinho. Qual é o animal que sente cheiro pelos pés? É a pergunta, né? A nossa enquete popular é com relação ao casamento. Afinal, por que que não está existindo mais aquele cerimonial de antigamente que a pessoa conhecia a outra e trocavam olhares? Depois iam namorando, iam se aproximando. Aí, depois ele ia na casa dela visitá-la, ficava o irmão no meio do sofá, ficava na sala, o pai ficava cuidando, namoravam, depois vinha o noivado, né? Botava aliança na mão direita, tava um noivo, toda a sociedade sabia, olha, aquela moça é noiva, aquele moço é noivo, vão casar. Aí depois vinha a cerimônia do casamento, os preparativos, o vestido, ele, o terno, não é? A igreja, a decoração, os convidados, os padrinhos, aquelas criancinhas ali, as alas, né? Pequenininhas, aquelas criancinhas, as alianças, bom, tudo aquilo não tem mais. Ou tem, mas numa proporção menor. E a minha amiga, deixa eu ver o nome dela aqui, a Silvana pergunta: Eugênio, eu quero casar na igreja. Mas eles não querem, eles querem morar junto. E ela teve dois namorados. O meu querido amigo, o Roberto Jacques, manda uma mensagem bastante extensa aqui, né, Jacques? Eu vou tentar resumir ela. Ele diz assim: bom dia, Eugênio. Opinião sobre do tradicional casamento na igreja católica, diz ele. Mas não precisa ser católica, viu, Jacques? Qualquer igreja que tenha a bênção de Deus, tá bom, né? Um crescente desinteresse em realizar casamento na igreja, fenômeno que não é exclusivamente do Brasil, mas sim de toda a América do Sul. Olha, ele está dizendo que a igreja não tem interesse, é isso? Eu avalio que são diversas circunstâncias que levam a esse desinteresse, entre eles o fortíssimo avanço da cultura religiosa evangélica. Entra e o envelhecimento dos católicos raiz e o distanciamento dos jovens perante o catolicismo, principalmente dentro da igreja. Vou discordar de ti, meu irmão, vou discordar, porque dentro da igreja existe um movimento jovem. Como é que eles chamam ali? Tem aqueles movimentos, né? Tem congresso, tem encontro de casais, tem retiro, tem... eu não sei o nome dos jovens ali, mas tem, viu, Jacques? Tá? Tem. O que mais que ele fala aqui? Outro fator é que o test drive... É ir morar junto para ver se dá certo. É uma realidade na nossa época, é verdade. É o test drive que a menina aqui falou. Hoje, pouquíssimos entram numa relação via casamento direto, sem passarem por uma experiência de convivência mútua, e quase sempre os filhos que já chegaram são a prioridade. Por tudo isso e a evidente diminuição do grupo de jovens na igreja, que eu discordo dele, esse grupo ficou fechado entre os filhos dos católicos 60 mais. não abriu espaço para o público que antigamente se declarava católico. A Igreja Católica passa por um momento de reconfiguração, diz ele, no público fiel para um grupo mais classe A. Discordo também do meu querido amigo Roberto. A se distanciando da distância de classe mais pobre. Dito isso, nenhuma novidade. Os jovens não querem casarem dentro das igrejas. É o que penso. Um excelente mês de setembro. Obrigado, Jaques. É isso aí. É a divergência que existe. É isso que é a proposta do nosso programa. São ideias. Aqui ele está passando a ideia dele. Qual é a sua? Hein? Você concorda com o Roberto Jaques? De que as igrejas hoje não estão buscando, oportunizando, não estão levando uma mensagem para os jovens? Sim ou não? Hein? Você acha que a igreja está se elitizando? Sim ou não? Olha, se tiver algum padre, algum pastor, alguém ligado à igreja que queira conversar sobre isso, estamos à disposição. O nosso WhatsApp é 996731260. 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
1: Previsões astrais de volta nesta terça. Câncer, Leão e Virgem. Câncer, nascidos de 21 de junho a 21 de julho. Câncer, Sol e Netuno enviam boas energias para você sair da rotina, fazer planos para uma viagem, retomar o contato com alguém de longe. Mas a vida pessoal, tenha cuidado ao lidar com colegas e concorrentes. No amor, não deixe as críticas virarem problemas. A cor para você é o verde, números da sorte 22, 14 e 06. Leão, nascidos de 22 de julho a 22 de agosto. Leão, vai ser fácil adiantar as tarefas que ficaram pelo caminho, mas faça um esforço para não se distrair. O astral é ótimo para rever alguns hábitos. Cor para você vermelho, números da sorte 39, 10 e 19. Virgem, nascidos de 23 de agosto a 22 de setembro, Virgem, os astros protegem as relações e dão uma força para você interagir melhor com as pessoas. Nem tudo é perfeito, vai ser preciso você reforçar a diplomacia, porque o clima pode pesar. A cor para hoje é o cereja, números da sorte 43, 27 e 10. Eu já volto e falo com Libra, Escorpião e Sagitário.
0: Ok, Libra, Escorpião e Sagitário, daqui a pouquinho no nosso programa. Olha, estamos pedindo uma cama hospitalar. A dona Terezinha, com o telefone 999-27-2024, ela diz assim, ó, Reni Jorge Rodrigues de Andrade precisa de uma cama hospitalar. Reni Jorge Rodrigues de Andrade precisa de uma cama hospitalar. Quem tiver essa cama não está usando, vamos fazer a nossa boa ação. Liga para a Terezinha, 999-27-2024. Tá bem? Mais uma mensagem de texto que chega para o nosso WhatsApp. Bom dia, Eugênio. O animal que sente cheiro pelos pés é a... Sobre quantos anos posso concorrer é... tá, vou anotar aqui, viu? É, como é o nome dela? Não assina. Bota nomezinho, querida. Tá, Jandira. Bota teu nome no final da mensagem, tá, Jandira? Não leva mal, querida. Mas eu preciso que vocês coloquem o nome. Não há problema nenhum. Pronto. Vamos lá com mais um. Uma mensagenzinha aqui que está chegando para o programa. Muitas mensagens, hein? Bom dia, Eliseu, meu querido amigo. Está conosco também. Bom dia, Diva. Não botou o nome também. Bem-vindo, setembro. Não botou o nome, né? Hein, Diva? Bota teu nomezinho, querida. É, mais uma mensagem aqui. Uma mensagem de voz que eu trago daqui a pouco. Daqui a pouquinho. 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Daqui a pouco, o Enéas vai trazer a palavra do prefeito em exercício, presidente da Câmara, né? Lindolfo Hart, daqui a pouquinho no programa.

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0: 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Agora são 10 horas 31 minutos. 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Ah, amanhã nós vamos conversar com o pessoal das farmácias São João. Tem uma mensagem de voz. Vamos ver o que que esta amiga está dizendo na sua mensagem. Vamos lá.
1: Bom dia, Eugênio.
0: Bom dia.
1: Aqui é a Lúcia, Eugênio.
0: Lúcia. Bom dia, Lúcia.
1: Eu acho que essa que tu tá fazendo, essa pergunta aí do animal que sente o cheiro pelos pés, eu acho que é o cachorro, Eugênio.
0: Cachorro.
1: Porque o cachorro, se tu sai e larga ele... Depois largam ele, ele vai atrás de ti e te acha só por onde tu pisa.
0: Tá bom, Lúcia, tá bem bom. Vou anotar aqui a tua resposta, viu? Tá anotadinha aqui, a Lúcia acha que é pelo... É o cachorro, tá bom, amiguinho. Bom, tem mais uma aqui. Bom dia, Eugênio. A idade mínima para tornar presidente do Brasil é tanto. O animal que se cheirou através das patas, mas é... Mas também temos a... Certo. Tá bom. José Luiz, deixa eu anotar aqui. José Luiz. Ok, Zé, obrigado pela tua participação, viu? Tudo de bom aí. Mais uma mensagem aqui. Vamos ver quem é que tá comigo. A dona Jandira. Eugênio, quero homenagear minha cunhada, Selma Rates, que está de aniversário hoje. É a Jandira e o César que homenageiam ela, tá bom? Então, dona Selma Hatz, que está aniversariando hoje, a Jandira está mandando um abraço para você, desejando tudo de bom no seu aniversário, tá bom, gente? Mais uma mensagem aqui. Bom dia, Eugênio. Aqui é Rosemary. Gostaria que você divulgasse que sábado, agora, dia 5... haverá um risoto na Escola Aparício Silva Rilo no valor de R$ 25. O dinheiro do risoto é para a banda da escola e os ingressos estão à venda com os componentes da banda e com a diretoria. Tá? Janaína, é isso? Janaína, tá bom, Janaína? Ok. Agora são 10 mais 35, resumo de novela chegando no nosso programa.
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3: 1º de setembro, terça-feira, por você, te conto agora que Peixe e seus irmãos conseguem distrair Vera e fugir da casa de acolhimento. Juarez sofre um acidente e se culpa ao lembrar de Julie. Bella se desespera ao descobrir sobre a fuga das crianças e pede ajuda a Gabriel para encontrá-los. Peixe e seus irmãos tentam voltar para a casa onde moravam com Julie e descobrem que o imóvel tem outro morador. Um beijo, meus amores. Fico por aqui, daqui a pouquinho tem Quem Ama Cuida.
0: Quem Ama Cuida, daqui a pouquinho vem mais um papo de novela, viu, gente? 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Agora 23 para as 11, 23 minutinhos para as 11 da manhã. Bom dia!

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9: Bom dia, Eugênio.
10: Bom dia, bom dia. Olha, um belo mês para todos nós. Hoje, dia 1 de setembro, não é? 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Ecoverde. Olha, dê destino certo para o lixo que você produz. Ecoverde, uma mensagem da Ecoverde e da nossa emissora. Gente, vamos trazendo aí mais 3 signos no horóscopo do dia.
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12: Estou de volta com as previsões astrais por aqui. Agora eu falo com Libra, Escorpião e Sagitário. Libra, nascidos de 23 de setembro a 22 de outubro, o trabalho vai exigir foco e você pode resolver as pendências e as tarefas mais chatas numa boa, Libra. Coisas com a lua destacando o seu relacionamento. A cor para você é o violeta, números da sorte 45, 27 e 54. Escorpião, nascidos de 23 de outubro a 21 de novembro, Escorpião, os astros mandam vibrações incríveis para você retomar e expandir seus contatos. Isso também vale para o trabalho. Mas também existem desafios hoje. A cor para você é o amarelo, números da sorte 34, 45 e 52. Sagitário, nascidos de 22 de novembro a 21 de dezembro. Sagitário, seu desejo de fazer algumas compras tem tudo para dar as caras, mas também existe chance de você exagerar nos gastos. Cuidado, a boa notícia é que mesmo com alguns desafios, o astral tem tudo para ser positivo. A cor para hoje é o prata, números da sorte 45, 24 e 27. Eu já volto e falo com Capricórnio, Aquário e Peixes em mais um bloco de previsões.
10: Muito bem, ela já retorna para falar com você que gosta de saber o seu signo ao longo do dia, tá bom? 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Em nome da grande rede de açougues populares, Adilson Ribas está chegando.
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10: Em nome da Rede de Açougue Popular, Adilson, bom dia.
14: Bom dia, Eugênio. Bom dia, Bonimar. Um ótimo setembro aí para os nossos ouvintes. Então vamos às manchetes da área de segurança pública desta terça-feira. Carro sai da pista e despenca em barranco no bairro Altos da Boa Vista. Homem morre após veículo sair da pista na BR-285 em Entre Juiz. Brigada Militar apreende 9 mil maços de cigarros paraguaios em São Luís Gonzaga. Veículo é parcialmente destruído por incêndio na Avenida Presidente Vargas. Curso de patrulhamento de fronteiras forma agentes de segurança em São Luís Gonzaga. Essas informações completas serão repassadas às 12h30 no Jornal Cultura. 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Bonimar Lima.
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12: Bom dia, Eugênio.
13: Olá, gente. Bom dia. Tudo bem? Olha, estamos no primeiro dia do mês de setembro. Hoje tivemos a abertura da Semana da Pátria, né? O Enéas Júnior fez uma entrevista com o prefeito em exercício, o Lindolfo Hart. Nós vamos reproduzir daqui a pouquinho. Ah, daqui a pouquinho. O piquete Estampa Gaúcha de Inhuporã convida para a abertura da Semana Farroupilha. Animação do grupo Baile de Fronteira. Jantar baile com churrasco e comida campeira. É dia 12, tá? 21h30. Valor antecipado R$50. Valor no dia R$55. Reserva de mesas pelo telefone 99951-5801. Fala com a Rita, né, Ritinha? Galpão Valdemar Teixeira, em Uporã. Nosso bom dia a todos lá em Uporã. Ao Faeco, a turma toda aquela lá, viu? Tudo de bom pra vocês. Tá bem? Tudo de bom pra vocês. 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Agora, 11 horas, um minutinho, o Enéas esteve pela parte da manhã fazendo a cobertura da abertura da Semana da Pátria, conversando com o prefeito em exercício, o Lindolfo Haas. O Enéas, é com você.
1: Abertura da Semana da Pátria aqui diretamente da plataforma cívica Teutônio Vilela, hoje com o prefeito em exercício, Lindolfo Hard. Momento importante. Início dessa nossa semana de patriotismo, de civismo, e que aqui começou com o senhor como prefeito. Muito bom dia.
14: Muito bom dia. Um dia realmente muito especial hoje. Tive a oportunidade primeiro de fazer o hasteamento da bandeira do município, um sonho que eu carregava desde criança. Falei isso no meu discurso. E abri a Semana da Pátria hoje como prefeito em exercício, eu que tenho muita honra também de presidir a Casa de Aparício Marense, recebi essa missão do prefeito José Luiz e pude falar para a nossa comunidade sobre esse sentimento que precisa estar intenso nos nossos corações e refletir no dia a dia, né, nas nossas ações, nas nossas atitudes, porque nós precisamos fazer um país melhor, e esse país melhor começa aqui nesse torrão que é a nossa São Borja.
1: E agora daqui para frente, então, aberta essa, como eu falei antes, semana de patriotismo e de civismo, para o senhor muito ligado a essas raízes, raízes militares também, tem esse significado extra, né?
14: Um significado extra, um significado importante. Nós que aprendemos durante 7 anos que estivemos no Exército também a cultuar de uma forma muito forte, né, esse amor pela nossa pátria. E agora aqui na Semana da Pátria, junto com as nossas escolas, com uma semana, uma programação intensa, nós vamos estar em todos os momentos proporcionados pelo município no interior e também nos desfiles aqui no centro e no bairro do Passo, aproveitando junto com a nossa comunidade para fazer realmente esse chamamento a cada São Borgense, para juntos nós fazer um Brasil melhor, começando aqui da nossa São Borja.
1: Perfeito, agora eu vou deixar o senhor continuar a dar nessa sequência, mas qual que é a mensagem que fica então para essa Semana Farroupilha, Semana da Pátria, para o nosso ouvinte que está em casa escutando?
14: A mensagem é que a gente faça uma reflexão, que todos nós queremos um país melhor, todos nós desejamos uma cidade melhor, seja o pai que quer uma educação melhor para o filho, uma saúde de qualidade, e insisto, isso passa pelos órgãos públicos, pelos gestores municipais, pelos vereadores, né, pelos aquelas pessoas que ocupam esse espaço, mas passa principalmente por cada cidadão, independente da função que nós ocupamos, cada um de nós tem as responsabilidades de fazer esse país melhor.
1: Excelente, obrigado.
14: Valeu.
13: Muito bem, gente, muito bem. Feliz Semana da Pátria para todos nós, né? E parabéns ao vereador Lindolfo Hartz pelo cargo que está assumindo, mesmo temporariamente. É um sonho que todos nós sonhamos, ué? É uma realização, né, gente? É uma realização pela confiança, pelo trabalho, pela dedicação, né, a uma sociedade. Parabéns ao Lindolfo, então. Que seja muito feliz, tá? 11 horas 4 minutos. Oi, Eugênio, bom dia. Aqui é o Juliano Pereira dos Santos. Estou no Rio de Janeiro. Gostaria de mandar uma música para os meus pais, João Vicente e Cláudia da Silva Pereira dos Santos, lá na Vila Umbu, casa 277, na Bonifácio de Sá. Olha aqui. Alô, Bonifácio de Sá. Alô, Cláudia da Silva Pereira dos Santos. E seu João Vicente. O Juliano Pereira dos Santos está no Rio de Janeiro, mandando um bom dia para todos vocês. Que beleza, né? Resumo de novela chegando no programa.
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16: Pronto.
15: Prontinho, nosso último resumo de novelas de hoje, terça-feira, 1º de setembro. Quem ama, cuida, as cenas incríveis, acontece o seguinte. Adriana, Pedro, Liris e Nancy conversam sobre os próximos passos para a compra da parte de Ulisses na joalheria. Elisa confessa a Mal-Mal que não tem ido ao médico. Rosa comenta com Yuri sobre seu medo de não dar certo o plano de Adriana. Enéas fica sabendo por Otoniel que Elisa tem fibromialgia. Fico por aqui, um beijo e até amanhã, se Deus quiser. Tchau.
13: Aí, mais um papo de novela, né, gente? 11:06, 11:06, é o nosso Linha Aberta, terceira hora, a partir de agora.

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0: prazer estar em sua companhia, viu, gente? Bom dia, dona Ana, Santa Ana da Silva, lá na Vicentinos, na Itajaí, não é, dona Ana? Aquele abração pra senhora, todo de bom, viu? Muito obrigado pela companhia também. 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Estamos perguntando durante a semana qual é a idade mínima para se candidatar a presidente da República do Brasil. E estamos perguntando também qual o animal que sente cheiro pelos pés. Sabe? Então liga para o nosso WhatsApp 99673-1260. 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E a enquete popular, eu quero saber a sua opinião. Na sua opinião, por que não existe mais casamentos tradicionais como antigamente? É, por quê? Por quê? Por quê? Por causa das leis. As leis mudaram? Ah, porque tem muita despesa o casamento tradicional. Envolve dinheiro? Envolve? Envolve? Por que que as pessoas não querem mais ter um relacionamento abençoado por Deus, como antigamente? Por quê? Liga 99673-1260 e nos ajuda a conduzir o programa até o meio-dia. Tem uma mensagem de voz. Deixa eu ver quem é que tá comigo. Bom dia.
1: Bom dia, sou Eugênio.
0: Bom dia.
1: Aqui é a Nelci.
0: Nelci.
1: Eu acho que o animal que sente o cheiro pelos pés é o cachorro.
0: Cachorro.
1: Porque ele vai farejando, né?
0: Não sei.
1: Tá bom.
0: Tá bom, tá bom, tá bom, tá bom. Nelci, respondendo a pergunta, uma pergunta da semana, tá bom. Mais uma mensagem aqui que vem do Márcio. Bom dia, Márcio. Bom dia, Eugênio. Idade mínima para se candidatar a presidente é. E o animal que sente o cheiro pelos pés é. Márcio. A aranha, diz o Márcio. Será que é aranha? É, não sei. Quero saber. Sexta-feira eu vou ficar sabendo.

0: O Cid diz que é pelos pés, o que é o cachorro, o Márcio diz que é aranha, não sei. Mais uma mensagenzinha aqui, ó. Bom dia, Eugênio, aqui é a Rosemary. Gostaria que você divulgasse sábado, dia 5, haverá risoto, já divulguei, viu? Tá, querido? Tá divulgadinho. Sem problema nenhum. A Valquíria também participa do programa. Bom dia. Animal que cheira com os pés é... Valquíria. Bom dia, Valquíria. Vou anotar teu nome aqui. Valquíria. Pronto. Tô anotando aqui. Tá? Tem mais uma aqui? Depois eu trago mais uma mensagenzinha que tá chegando aqui pro programa. Certo? Agora são 11:17. Horóscopo do dia.
1: As previsões astrais estão de volta por aqui, Capricórnio, Aquário e Peixes. Capricórnio, nascidos de 22 de dezembro a 20 de janeiro, Capricórnio, esse dia começa com destaque para as comunicações. Você pode surfar nessa onda e conhecer gente nova. Com a Lua, os assuntos domésticos também podem entrar no seu radar. A cor para hoje é o amarelo, números da sorte 53, 35 e 60. Aquário, nascidos de 21 de janeiro a 19 de fevereiro, Aquário, seu sexto sentido está afiado. E você pode dar uma mãozinha para encher o bolso com uma oportunidade inesperada. Além disso, seu lado comunicativo tem tudo para brilhar. A cor para você é o preto, números da sorte 23, 32 e 04. E para fechar as previsões, peixes, nascidos de 20 de fevereiro a 20 de março, peixes, se depender das boas energias de Sol e Netuno, vai ser bom você sair da zona de conforto. As finanças ganham destaque e a chance de você lidar melhor com o orçamento. Cor para hoje, azul, números da sorte 59, 14 e 40. Amanhã tem mais previsões, boa terça feira até lá.
0: Tá bom, amanhã tem mais previsões e tal, tá certo? Que coisa boa. 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É um prazer estar na sua companhia.

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8: Bom dia, Eugênio.
9: Olá, bom dia, gente. Bom dia, 11h23, viu, gente? Vamos conferir a temperatura? A ver, 19 graus nesse momento, olha aqui, 19 graus a temperatura, viu, gente? 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Qual é a idade mínima para ser presidente da República? Qual o animal que sente o cheiro pelos pés? É a pergunta da semana. A enquete popular da semana. Na sua opinião, por quê? Não existem mais ou está diminuindo os casamentos tradicionais? Eu tenho uma amiga, dona Silvana, que escreveu para o programa sugerindo o tema. E ela diz na carta que tem 20 anos. Ela, 20 anos. E que teve, nos 20 anos, 3 namorados. 3. Mas que um foi no tempo escolar. Ela tinha 12, 13 anos. Ah, é aquele namorinho que a gente tem, né? Aquele gosto que a gente tem, né? Pela menina, ou a menina pelo menino. E depois, agora, 18, 19, 20 anos, ela teve mais dois namorados. Mas o desejo dela é casar na igreja. É casar normal. É receber a bênção de Deus e os caras não querem. Esses dois namorados dela, eles queriam mais era ficar. É, vamos ver se dá certo. Vamos ficar juntos uns 3 meses aí. Se dá certo a gente casa. E ela não quis. Então ela começou a pensar por que que está desaparecendo essa tradição. É, por quê? É a pergunta, é a nossa enquete da semana. Tá? Aqui a Valquíria. Bom dia, Valquíria. Ela participa do programa, manda uma mensagem no nosso WhatsApp dizendo o seguinte: animais que cheiram com os pés são... Valquíria. Tá bom. Tá bom, Valquíria. Vou anotar teu nomezinho aqui. Tu não respondeu a dos presidentes, mas eu anotei aqui teu nome também, tá? Daqui a pouco a gente confere. Vamos rodar nossa música da terra, gente de valor, diariamente, neste horário, uma música de São Borja. Esse aí é o tio...
10: É? Tio Novo Araújo.
9: Tio Novo Araújo? É o CD novo dele?
10: É a Resposta do Bagual.
9: É CD novo, né?
10: Isso.
9: Resposta do Bagual, tio Novo Araújo.

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11: Bom dia, Eugênio.
12: Olá, bom dia, gente. Tudo bem? Começando um mês novo, não é? Que você possa realizar todos os seus projetos durante o mês de setembro, tá bem? É o que nós desejamos para você. 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As mensagens que estão chegando através do nosso WhatsApp. Bom dia, Eugênio. Os animais que sentem cheiro pelos pés, tal. Sérgio Pires, deixa eu anotar aqui. O Sérgio não respondeu também do presidente, né? Não. Sérgio Pires, tá. Respondeu só a dos insetos. Deixa eu ver mais uma mensagem aqui da amiga Selma. Bom dia, Selma. Ela diz assim: bom dia, Eugênio. O animal que cheira pelos pés é o gato. Selma, deixa eu anotar aqui. Selma. Quem é Selma? O gato, será que é o gato? Não sei, não sei. Eu quero saber, eu tô perguntando para vocês. E eu tenho aqui outra mensagem do Cláudio Mir. Bom dia. A idade mínima para se candidatar a presidente é tantos anos. E o animal é... Não. Tá, Cláudio Mir, um grande abraço para você. Muito obrigado pela sua participação. Gente, vamos trazendo as manchetes esportivas e as manchetes do grande jornal Cultura das 12h30 com o Adilson Ribas. Vamos lá, Adilson, bom dia mais uma vez.
13: Mais uma vez, bom dia, Eugênio, Bonimar, nossos ouvintes. Então, as manchetes esportivas de hoje, vou trazer aqui os resultados que nós tivemos no final de semana do Campeonato de Veteranos, organizado aqui pela Prefeitura Municipal. Tivemos aí a finalização da 25ª rodada, pelo menos no final de semana os resultados para o Inter não foram positivos. Ontem, pelo menos, teve um bom resultado, que foi a derrota do Remo, né? Pois é. Inclusive, o Remo chegou a estar ganhando e estava colocando o Inter na penúltima colocação do Campeonato Brasileiro.
12: Que situação,
13: né? Mas pelo menos com a vitória do Coritiba, o Internacional não perdeu mais uma posição no campeonato. Aliás, que bela campanha do Coritiba em sétimo lugar do Campeonato Brasileiro. Né? 37 pontos, brigando por Libertadores. Os dois times do Paraná estão com investimentos bem inferiores aos nossos, né? Estão fazendo campanhas bem melhores. O Atlético Paranaense brigando pelo título do Campeonato Brasileiro.
12: Já pensou?
13: E o Coritiba brigando por vaga Libertadores. E também temos aí jogos da Copa do Brasil. Hoje nós temos aí o primeiro semifinalista, ou Atlético Mineiro ou Cruzeiro será o primeiro semifinalista da Copa do Brasil. Quem passar de Grêmio Internacional vai enfrentar aí Atlético e Cruzeiro na próxima fase da Copa do Brasil. E às 12h30 do Jornal Cultura, as manchetes. Emater promove seminários sobre conservação do solo, bioinsumos e pastagens. Estão abertas as inscrições para os Jogos da Primavera 2026. Uhum. Chuva em agosto supera 63% a média histórica em São Borja. Prefeito José Luiz Machado assina leis para a doação de áreas às novas empresas em São Borja. Uhum. Presidente da Câmara, Lindolfo Hart, é prefeito em exercício de São Borja. Carro sai da pista e despenca em barranco no bairro Altos da Boa Vista. Curso de patrulhamento de fronteiras forma agentes de segurança em São Luís Gonzaga. Essas informações e outras, às 12h30 no Jornal Cultura. O panorama esportivo começa de mais ou menos meio-dia e 45. Aguardo os ouvintes.
12: Ok, daqui a pouquinho então, você tem todas essas informações, viu, gente? Daqui a pouco. 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

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Estão faltando 14 para o meio-dia. Vem aí os aniversariantes do dia. Hoje, dia 1 de setembro, está aniversariando a amiga Tanira Santos. Hoje está aniversariando Adriana Oliveira dos Santos. Ô, Adriana. Também hoje está aniversariando o Dr. Renan Toniazzo. Hoje também está aniversariando a Tanira Ramos, né? Hoje está aniversariando Cauá Soares. Bom dia, Cauá Soares. Feliz aniversário. Também está hoje pagando a prestação da vida Marco Antônio Almeida Assunção. Alô, Marco Antônio, tudo de bom para você. Encerrando um ciclo, começando ciclo novo, Marcelo Martins, este 1º de setembro, não é? A todos vocês que estão aniversariando hoje, o JP Batista, nosso amigo, nosso compositor, também está aniversariando hoje, né, JP? Ele abraço para vocês então. Felicidade, paz, amor, saúde para os aniversariantes.

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6: Bom dia, bom dia, bom dia, bom dia. Bom dia para você do interior do município, bom dia para você da cidade e bom dia para você que sintoniza a 1260 pelo Rio Grande afora, não é? Em outros estados, em outros países. 50 anos de história da nossa rádio cultura. Certo? Bom dia, Claudiomir. Claudiomir está dizendo aqui, ó. Bom dia, Eugênio. A idade mínima para se candidatar à presidência do Brasil é tantos anos. E o que cheira com os pés é... Tá, pronto, anotei também aqui, viu, Claudemir? Bom dia, Eugênio, respondendo a enquete aí do presidente, é tantos anos, e o animal que cheira pelos pés é tal, Zulmira Camargo. Bom dia, dona Zulmira, tudo de bom pra senhora, viu? É, mais uma mensagem aqui da Adriana, é isso? Bom dia, Adriana da Vila Cabeleira. Alô, pessoal da Vila Cabeleira, bom dia para vocês. O animal é tal, diz ela. É borboleta, é a opinião dela. Será? Vamos ver. Conferindo na sexta-feira, viu, gente? Conferindo na sexta-feira. E a enquete popular é com relação ao casamento? Eu pergunto para vocês, por quê? Por que, na tua opinião, os casamentos tradicionais, aquele casamento do sonho da moça, porque a moça sonhava antigamente, né? Ela sonhava com aquela, com aquele momento do casamento, sonhava ou não sonhava? Pois então, por que que tá desaparecendo os casamentos tradicionais? Amanhã você pode participar, viu? Tá bom, gente? 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Bom dia! Música.

0: minutinho para o meio-dia. Estamos concluindo a nossa participação aqui no nosso Linha Aberta, né? Retornaremos amanhã às 9 da manhã com mais uma audição. Um belo dia, belo mês e até amanhã às 9 com mais uma Linha Aberta. Fiquem com Deus, até lá.
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1: Emater promove seminários sobre conservação do solo, bioinsumos e pastagens. Estão abertas as inscrições para os Jogos da Primavera 2026. Chuva em agosto supera em 63% a média histórica em São Borja. Prefeito José Luiz Rodrigues Machado assina leis para doação de áreas às novas empresas em São Borja. Presidente da Câmara, Lindolfo Hart, é prefeito em exercício em São Borja. Carro sai da pista e despenca em barranco no bairro Altos da Boa Vista. Curso de patrulhamento de fronteiras forma agentes de segurança em São Luís Gonzaga. Os detalhes estão nessa edição de 1º de setembro do Jornal Cultura. Com redação de Adilson Ribas, Anelise Andres, Enéia Júnior e Josi Saraiva. E a apresentação de Adilson Ribas.
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1: Informativo 1º de setembro, terça-feira. Clima: esta terça-feira começou com muita nebulosidade, ocorreram breves momentos de garoa em alguns pontos da cidade. A temperatura mínima registrada foi de 16 graus. No período da tarde, a máxima deverá alcançar os 22 graus. Na quarta-feira, o tempo será firme e ensolarado, com maior variação térmica. A temperatura mínima ao amanhecer será de 12 graus, enquanto a máxima à tarde deverá chegar aos 25 graus. Na quinta-feira, haverá elevação das temperaturas. O amanhecer terá mínima de 15 graus e a máxima à tarde deverá alcançar 28 graus. Seminário sobre manejo e conservação do solo será realizado nesta quinta-feira. A Emater, com apoio de entidades locais, promove nesta quinta-feira, dia 3 de setembro, um seminário sobre manejo e conservação do solo, bioinsumos, implantação e manejo de pastagens em São Borja. O evento terá início às 13 horas e 30 minutos no auditório da CISB, localizado na rua Olinto Arame Silva, 1061. A programação contará com três palestras. A primeira, às 13 horas e 30 minutos, será sobre solo vivo, água no lugar, caminhos para conservar e produzir, com Franziele Congueto, da Universidade Federal de Santa Maria. Às 14 horas e 30 minutos, Emanuel Jungs, do IFAR, Campus São Vicente do Sul, abordará as possibilidades de uso de bioinsumos. Encerrando a programação, às 15 horas e 30 minutos, Diego Bittencourt, da Unipampa Campus Itaqui, falará sobre planejamento e manejo forrageiro para produzir o ano inteiro. O seminário é voltado especialmente à discussão de práticas de conservação do solo, utilização de bioinsumos e alternativas para melhorar o manejo das pastagens e a produção agropecuária. Mais informações podem ser obtidas pelo telefone 559-9677-5928. Inscrições para os Jogos da Primavera 2026 estão abertas. Estão abertas as inscrições para os Jogos da Primavera 2026, competição organizada pela Secretaria Municipal de Esportes, Lazer e Eventos. As inscrições começaram no dia 31 de agosto e seguem até o dia 18 de setembro. A competição contará com modalidades destinadas a diferentes faixas etárias e públicos. Entre as modalidades estão futsal, handebol, vôlei de quadra e vôlei de areia, basquetebol e queimada. As inscrições devem ser realizadas junto à Secretaria Municipal de Esportes, Lazer e Eventos do Parcão. A organização orienta os interessados a conferir as categorias e modalidades disponíveis e realizar as inscrições dentro do prazo. Corsã instala nova rede de água para atender loteamento popular. A Corsã está instalando 80 metros de rede de água na rua Alice Robalo Caetano, no bairro Florencio, aqui no Guimarães e São Borja. A obra tem como objetivo atender o novo loteamento popular construído pela prefeitura na região, além de garantir o abastecimento de água tratada para as famílias que irão ocupar as novas moradias. A intervenção também prepara a infraestrutura de saneamento para acompanhar o crescimento urbano do município de São Borja. Segundo o gerente da Corsã, na macro-região de São Borja, Luiz Fernando André, a implantação da nova rede amplia o atendimento à população e também contribui para o planejamento da distribuição de água na cidade. A expansão da rede integra as ações voltadas ao cumprimento das metas estabelecidas pelo Marco Legal do Saneamento, que prevê a universalização dos serviços. Até 2033, a meta é garantir o acesso à água tratada para 99% da população e a coleta e o tratamento de esgoto para 90% dos brasileiros. De acordo com a Corsã, os investimentos em saneamento contribuem para a melhoria da saúde pública, a qualidade de vida da população e a proteção ao meio ambiente. São Borja encerra agosto com 145 milímetros de chuva. São Borja encerrou o mês de agosto com um acumulado de aproximadamente 145 milímetros de chuva, conforme a média dos apontamentos realizados em pluviômetros caseiros do município. O volume registrado ficou bem acima da média histórica de precipitação para agosto, que é de 88,7 milímetros. Com isso, o município teve um acumulado de cerca de 63% superior à média histórica para o período, confirmando o mês de agosto marcado por chuvas acima do normal na região.
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1: Prefeitura de São Borja formaliza a doação de áreas para novas empresas na plataforma logística. O prefeito de São Borja, José Luiz Rodrigues Machado, assinou a lei de doações com encargos de área destinados a empresas Furlong e Mapa Transporte e Logística. A medida permite o avanço de novos investimentos e empreendimentos na plataforma logística do município. O ato contou com a presença de representantes das empresas, vereadores, do secretário municipal de desenvolvimento econômico, Enedir Ramires, e da secretária de planejamento, Ana Maria. A iniciativa faz parte do processo de consolidação da plataforma logística com o novo polo de desenvolvimento econômico de São Borja. A instalação de empresas, a chegada de investimentos privados, contribuem para a ampliação da infraestrutura e para a movimentação da economia local. A expectativa é que os novos empreendimentos resultem em mais investimentos, geração de empregos, rendas e novas oportunidades para a população. Com a implantação de novas empresas, a plataforma logística avança na transformação da área em um importante espaço para o desenvolvimento econômico de São Borja. FGTS de São Borja tem vagas de emprego disponíveis para esta terça-feira. A agência da Fundação Gaúcha do Trabalho e Ação Social de São Borja informa que há vagas de emprego disponíveis para hoje, 1º de setembro. Os interessados podem buscar atendimento presencial na agência, localizado na rua Cândido Falcão, 1077, ao lado do Banco do Brasil, ou entrar em contato pelo WhatsApp 559-8131-0010. A orientação é que os trabalhadores interessados procurem um atendimento quanto antes, já que as oportunidades estão disponíveis somente enquanto houver vaga.
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1: Lindolf Hart assume temporariamente o comando da Prefeitura de São Borja. O presidente da Câmara de Vereadores de São Borja, Lindolf Hart, assumiu temporariamente o comando do Poder Executivo Municipal. A mudança ocorre em razão do compromisso de agenda do prefeito José Luiz Rodrigues Machado. Com a ausência do chefe de executivo, Lindolfo exerce as funções de prefeito em exercício até hoje, A medida segue o procedimento previsto para substituição temporária do prefeito e garante a continuidade administrativa do município. A passagem temporária do comando para o presidente do Legislativo não altera o mandato de José Luiz Rodrigues Machado, que deverá reassumir suas funções após o cumprimento de sua agenda. Durante o período de interinidade, Lindolfo representa o Executivo Municipal e responde pelas atribuições administrativas inerentes ao cargo de prefeito. Câmara de São Borja realiza audiência pública sobre mudanças no funcionamento de supermercados. A Câmara de Vereadores de São Borja realiza no dia 9 de setembro, às 19 horas, uma audiência pública para discutir o projeto de lei que propõe mudanças no funcionamento dos supermercados do município. O encontro será no plenário da Câmara. De autoria do vereador Marcelo Robalo, do PRD, o projeto mantém o funcionamento das 7 às 22 horas, de segunda a sábado, e das 7 às 13, aos domingos. A principal alteração é a previsão de fechamento do último domingo de cada mês. Na justificativa, o vereador defende que a medida garantiria aos trabalhadores do setor um domingo mensal de descanso e maior convivência familiar. O texto também aponta possível impacto positivo para pequenos mercados de bairro, que poderiam receber parte da demanda nesses dias. A audiência será aberta à participação da comunidade, que poderá apresentar opiniões e sugestões sobre a proposta antes do andamento do projeto na Câmara.
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1: Carro sai da pista e despenca em barranco no bairro Altos da Boa Vista. Um carro saiu da pista e caiu em barranco na tarde desta segunda-feira, na rua Ernesto Dornelles, no bairro Altos da Boa Vista. Apesar da gravidade do acidente, um casal de idosos que ocupava o veículo não ficou ferido. De acordo com informações, o automóvel era conduzido pelo idoso quando o motorista perdeu o controle da direção ao passar por um trecho da rua coberto por barro, o que fez o veículo sair da via e parar no barranco. Populares que estavam próximos ao local perceberam o acidente e correram para prestar auxílio, ajudando o casal a sair do veículo. Os idosos sofreram apenas o susto. Sem necessidade de atendimento médico, o automóvel ficou danificado após a queda. Homem morre após veículo sair da pista. Na BR-285, em Entre Juiz, um homem de 32 anos morreu em um acidente de trânsito no início desta segunda-feira na BR-285, no interior de Entre Juiz. A ocorrência foi atendida pela Polícia Rodoviária Federal. Segundo a PRF, a vítima era natural de Giruá e conduzia um Kia Sorento quando saiu da pista. O acidente envolveu apenas o veículo. No momento da ocorrência, chovia na região. Uma segunda pessoa que estava no automóvel foi socorrida e encaminhada para atendimento hospitalar em Santo Ângelo. As circunstâncias que levaram à saída da pista ainda serão investigadas. Brigada Militar apreende 9 mil maços de cigarros paraguaios em São Luís Gonzaga. A BM apreendeu cerca de 9 mil maços de cigarros de origem paraguaia na última sexta-feira em São Luís Gonzaga. Segundo a ocorrência, a Força Tática recebeu uma denúncia de que um veículo estaria transportando a carga após passar por um porto clandestino. Os policiais montaram uma barreira na ERS-168, próximo ao acesso da BR-285, e abordaram um Prisma. Durante a revista, os cigarros foram encontrados nos bancos traseiros e nos porta-malas do veículo. O motorista foi preso e encaminhado, junto à carga apreendida, à Delegacia da Polícia Federal, em Santo Ângelo. Veículo é parcialmente destruído por incêndio na Avenida Presidente Vargas. Um veículo ficou parcialmente danificado após ser atingido por um incêndio. Na noite de segunda-feira, no centro, o caso ocorreu na Avenida Presidente Vargas. O Corpo de Bombeiros Militar foi acionado pelo telefone 193 e se deslocou uma equipe até o local. Os bombeiros realizaram o combate às chamas e conseguiram controlar o incêndio. O veículo teve queima parcial. As circunstâncias que provocaram o incêndio não foram informadas. Curso de patrulhamento de fronteiras forma agentes de segurança em São Luís Gonzaga. Foi realizada na sede do 14º Batalhão de Polícia Militar em São Luís Gonzaga a formatura da segunda edição do curso de patrulhamento de fronteiras. A capacitação teve 200 horas de aula e reuniu policiais militares, policiais civis, agentes da Polícia Rodoviária Federal e militares do Exército. Durante o curso, os participantes receberam treinamento para atuar em ocorrências na faixa de fronteira, com instruções sobre abordagem policial, atendimento pré-hospitalar de combate, policiamento em embarcações e procedimentos em operações fronteiriças. A formação busca qualificar os profissionais para a prevenção e ao combate aos crimes nas regiões de fronteira do Rio Grande do Sul.
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2: Muito bom dia, meus amigos. Meio-dia, 44 minutos. Mais uma edição do Panorama Esportivo no seu rádio. Nesta terça-feira, 1º de setembro. Aliás, desejo a todos os nossos ouvintes da 1260 um ótimo mês de setembro, que é o mês do gaúcho. Mês especial para todos nós aqui do estado do Rio Grande do Sul. Você pode mandar sua mensagem, pode interagir conosco pelo nosso WhatsApp 55 99673 1260, 55 99673 1260. Tu que está chegando agora por causa aí da nossa propaganda política, né? Nós temos uma remodelagem na grade, horário eleitoral das 12 às 12h25, depois o Jornal Cultura e depois o Panorama Esportivo no seu rádio, até em torno ali de uma hora e cinco para aí, tá bom? 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

Começando então com as informações do esporte, nós tivemos aí no final de semana a rodada do campeonato de veteranos e nós vamos passar aqui para vocês aí os resultados disponibilizados, vamos passar aqui os resultados para vocês. Santa Ana 9, Farroupilha 0, Palmeiras 3, Paraboi 1, Nossa Senhora de Fátima 3, Vicentinos 2, Boca 5, Amigos do Futebol 0, Esperança 2, Toca da Onça 0, Esperança 2, Toca da Onça 0 e Ferroviária 3, River Plate 0. Foram os resultados aí do campeonato de veteranos, primeira rodada, campeonato organizado pelo Poder Público. Abração para o nosso ouvinte, o seu Natalício Cortes, abençoado mês de setembro, amigo. O Grêmio vai avançar, já está pulando lá para quinta-feira. O Grêmio vai avançar. Acho que nos pênaltis. Abraço ao amigo da comunicação, abraço para o seu Natalício aqui que está participando da nossa programação, o seu Délcio também. Boa tarde, meu amigo. Estou na escuta do programa. Quem você acha que passa hoje, Cruzeiro ou Atlético? Eu acho que o destino de Cruzeiro e Atlético vai ser muito parecido como vai ser o do clássico Grenal. Mas já vou mergulhar seguidinha na Copa do Brasil, tá? Ontem nós tivemos um jogo pelo Campeonato Brasileiro, 25ª rodada, que foi a vitória fora de casa, aliás, uma das equipes que melhor vem pontuando fora de casa no Campeonato Brasileiro, que é a equipe do Curitiba, do Fernando Seabra, baita campanha, aliás, futebol paranaense está dando assim a delavada em relação à dupla Grenal, né? O Atlético Paranaense na terceira posição e o Curitiba em sétimo. E a dupla Grenal brigando contra o rebaixamento. Ontem, um jogo cheio de reviravoltas, Curitiba fez 1-0, o Remo virou para 2-1 e o Curitiba no finalzinho do jogo fez 3-2. Se a rodada não foi boa para o Inter no final de semana, pelo menos o jogo da segunda-feira deu uma mãozinha para o Colorado. Porque se o Remo tivesse ganhado ontem, inclusive chegou a estar ganhando, o Inter cairia para a penúltima colocação, ficaria apenas à frente da Chapecoense. Então, 3 para o Coritiba, 2 para o Remo. E como fica a tabela de classificação? Primeiro lugar, o Palmeiras com 52 pontos em 25 jogos. O Palmeiras com 48 em 24 jogos. Atlético Paranaense, terceiro, com 45. Dá para dizer, sim, que o Atlético Paranaense está brigando pelo título, tá? Não acredito que vai ganhar, mas está brigando pelo título. Diria que Palmeiras, Flamengo e Atlético Paranaense, nesse momento, são as três equipes que estão brigando pelo título. Quarto lugar, o Fluminense em 42. Seriam as equipes que estariam indo para a próxima Copa Libertadores da América. O Bahia, em quinto lugar, que foi adversário do Inter no final de semana, estaria indo para pré-Libertadores. Situação da dupla. Grêmio, 15º lugar, 28 pontos conquistados. O Tricolor em 24 jogos, o Grêmio tem um jogo a menos, tá? 7 vitórias, 7 empates e 10 derrotas. O Grêmio fez 27 gols no Campeonato Brasileiro e sofreu 32. Um saldo de menos 5, um aproveitamento de 38%. O Inter é o antepenúltimo colocado, 18º, com 25 pontos. O Colorado em 25 jogos, o Inter tem um jogo a mais em relação ao Grêmio, aliás, o Inter não deve jogos no Campeonato Brasileiro. 5 vitórias, 10 empates e 10 derrotas. 33% aproveitamento do Colorado. Tem que melhorar o aproveitamento se não quiser ficar no fio da navalha até o final do campeonato. Quando que a dupla Grenal volta a campo no Brasileirão? Claro que quinta-feira tem o clássico Grenal. Baita compromisso pela Copa do Brasil. O Inter joga no domingo e o Grêmio vai jogar na segunda-feira, o Grêmio vai fechar a rodada. O Inter tem um confronto direto contra o Santos na Vila Belmiro. Aliás, perdão, o Inter enfrenta o Santos no estádio Beira-Rio. Aliás, o Inter ganhou do Santos no primeiro turno, por 2-1. Enfrenta o Santos, o Peixe, no Beira-Rio 4 horas. Provavelmente deve ser o jogo em TV aberta pela RBS TV. E o Grêmio vai jogar só na segunda-feira, no feriado, 7 de setembro.
Independência do Brasil enfrenta o Vitória no Barradão. Falando em fechamento da rodada, hoje nós temos o Juventude em campo, fechando a 25ª rodada da Série B do Campeonato Brasileiro. O Juventude, que é nada mais, nada menos que o líder da Série B do Campeonato Brasileiro. O Criciúma, segundo colocado, perdeu na rodada. Isso quer dizer que, se o Juventude ganhar hoje, ele abre 4 pontos em relação ao segundo colocado, que nesse momento é o Vila Nova, com 44. Os mesmos 44 do Criciúma. 19:30, o Juventude vai ao Paraná enfrentar o Londrina. Esse jogo será realizado às 19:30. Olha, se o Juventude ganhar o jogo hoje, vai faltar 13 rodadas, o Juventude dará um passo enorme para garantir o acesso à primeira divisão do Campeonato Brasileiro do ano que vem. Vamos ficar na torcida que o Juventude consiga vencer e consiga abrir uma gordurinha interessante na tabela de classificação. Convidando sempre os ouvintes aí a seguir as nossas redes sociais, nosso Facebook da rádio, Rádio Cultura M, Instagram, Rádio Cultura M, e se quiser dar uma forcinha no meu Instagram pessoal, ainda dá tempo, tá? Tem aí mais ou menos uns 10 minutos de programa. Adilson Ribas, jornalista, segue lá, segue o meu perfil, tá parado aí de bobeira aí, pega o telefone, teu smartphone, segue aí, Adilson Ribas, jornalista. Mesmo que tu seguir, eu prometo que mando aquele abraço mais que especial pra ti aqui na programação.

E temos hoje o primeiro semifinalista da Copa do Brasil. Vai sair hoje, aliás. Equipes que estão no radar da dupla Grenal. Quem passar de Inter e Grêmio, de Grêmio e Inter, vai enfrentar Atlético Mineiro e Cruzeiro. Independente de quem a dupla Grenal vai avançar, é pedreira. Tanto o Cruzeiro quanto o Atlético Mineiro vem jogando muito bem. É, apesar do Cruzeiro ter perdido na última rodada do Campeonato Brasileiro para o Vasco, o Cruzeiro botou time reserva, focado no confronto de volta contra o Atlético Mineiro. O Atlético Mineiro, aliás, vem numa invencibilidade de 13 partidas. E olha que em vários jogos o Atlético Mineiro botou time reserva, alguns alternativos. E mesmo assim o Atlético Mineiro vem mantendo um bom padrão de jogo, boas atuações. E respondendo a pergunta do meu amigo Celdelcio, primeiro, eu acho que o jogo de hoje vai para os pênaltis, tá? Acho que vai para os pênaltis. Como antecipo a vocês, também acho que o clássico Grenal, disse antes do primeiro jogo, que os dois Grenais seriam 0-0. Já acertei o primeiro. Já antecipo a vocês. O meu palpite também para o segundo Grenal também é 0-0, tá? Mas, né, isso lá na quinta-feira. Vamos aí projetar o clássico Grenal. Mas para Atlético Mineiro e Cruzeiro, acredito que a decisão vai para os pênaltis. Só que diferente da dupla Grenal, que é o nivelamento por baixo, esse é o nivelamento muito por cima. É tanto o Cruzeiro quanto o Atlético Mineiro, tranquilamente, tem potencial pelo que vem apresentando no Campeonato Brasileiro, na Copa Sul-Americana, e pelo Cruzeiro vem apresentando na Libertadores, acabou sendo eliminado no detalhe pelo Flamengo, e aliás, daquele jeito, com um golzinho bem duvidoso, que o Cruzeiro teria seu favor e poderia levar a decisão para os pênaltis. Tanto o Cruzeiro quanto o Atlético Mineiro, que avançar, não é que é favorito, é amplo favorito contra a Grêmio Internacional. Eu não vou dizer que é jogo jogado, porque não existe jogo jogado. O mata-mata sempre, tudo pode acontecer. Eu sempre falo que no mata-mata o Inter ganha do Barcelona e perde para o Mazembe. No mata-mata tudo pode acontecer. Se for definido nos 90, eu acho que o Atlético Mineiro tem uma vantagem de jogar em casa. O gramado do Atlético tem uma peculiaridade, né? Um gramado society. A invencibilidade do Atlético Mineiro pesa e pesa muito. E se for para os pênaltis, o Atlético tem um goleiro mais experiente, um goleiro mais rodado, né? Que para mim, inclusive, tinha potencial para ser testado na seleção brasileira, que é o Everson. Eu acho ele um baita goleiro. Só goleiro do Cruzeiro, um goleiro jovem também muito bom, que é o Otávio, né? O Cássio tá voltando agora de lesão, inclusive ficou no banco de reservas agora no final de semana contra o Vasco, também um baita goleiro, pegador de pênaltis, mas a tendência é que o Otávio seja o goleiro titular hoje para Atlético Mineiro e Cruzeiro. Esse jogo será realizado às 9 horas da noite, esse jogo tem transmissão aí do grupo Globo, no caso do Sport TV. O pessoal quiser acompanhar, então hoje, Galo e Raposa, Atlético Mineiro e Cruzeiro, hoje sai aí o primeiro semifinalista da Copa do Brasil. Um abração aí pro Paulo Pedroso aí, que me seguiu aqui no Instagram, que tá acompanhando a nossa programação aqui na 1260. Meus amigos, 12:57, agradeço a todos pela sintonia aqui no Panorama Esportivo. Abração aqui pros nossos ouvintes aqui que estão interagindo pelo nosso WhatsApp, tava quase esquecendo deles aqui. Abração para dona Maurília, bom dia Gilson, estamos escutando os seus comentários. Um abração para dona Maurília e para o seu Alcides Camargo. O nosso amigo Carlos acha que o Cruzeiro passa. Esse é o famoso para dar qualquer coisa, né? Muito equilibrado, mas é um equilíbrio por cima, né? Dois baita times aí. É o Ivan Mota, boa tarde, que pedreira para a CF, hein? Mais pela distância. Tecnicamente, vejo a CF com mais time, mas a distância, Ivan, pesa, né? Aliás, não está confirmado ainda, mas a tendência é que vai ter alteração nas datas, provavelmente os jogos dos sábados, tá? Dia 12 e é dia 19, conversando com pessoas ligadas à CF. Eu prefiro o jogo no sábado, tá? Mas aí é só uma preferência. Se tiver que ser domingo, nós vamos fazer domingo. É que o domingo, né, fica difícil por uma questão. No caso, o jogo de volta.
Aliás, o jogo de ida e o jogo de volta teria uma complicação por um simples motivo. Se os jogos forem domingo à noite, na segunda-feira o pessoal tem que trabalhar. Então tu imagina o pessoal aqui que vai de São Borja a Canguçu, o jogo vai terminar lá 10 horas da noite, até jantar, o pessoal tem que trabalhar no outro dia, não vai dar tempo de chegar no serviço. E também serve pro pessoal de Canguçu que vai vir jogar aqui no Clédor de Azambuja. Então, por isso, a tendência é que os jogos sejam no sábado, tá? É em comum acordo, tanto a CF quanto o Trianon, Canguçu, estão de acordo, aliás, estão aliados nessa troca de data. Ainda não foi, ainda não está no site da federação, mas a tendência é que os jogos sejam no sábado. E quando o martelo tiver batido, nós vamos divulgar aqui. Mas é pedreira sim, por causa da distância. Agora, time por time, a CF pra mim é mais time, mas tá longe de ser jogo jogado, tá? Então, essas foram as mensagens aqui no Panorama Esportivo, agradeço a todos pela sintonia, e amanhã eu volto com mais informações do esporte. Grande abraço a todos, vem aí uma musiquinha aqui pra dar uma quebrada, break comercial, e depois o Pastor Alex assume os comandos aqui da 1260, com o seu programa Momento de Fé. Grande abraço a todos.

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0: bem? Olá, amigos, olá, amigas. Muito boa tarde para você. Boa tarde, amigos ligados aqui na Rádio Cultura. Tá no ar a edição do nosso programa Momento de Fé, levado ao ar sempre de segunda a sexta-feira neste horário a partir da uma da tarde. Agora, durante o horário político, o nosso programa está chegando um pouquinho mais tarde. A partir da uma e pouco, uma e dez, uma e quinze, nós vamos adentrando aqui o estúdio e trazendo para você sempre uma mensagem de Deus, de fé e de esperança para o seu coração. Comunicando contigo sempre, seu amigo do rádio, pastor Alex Dias, pastor da Nova Vida Church São Borja, que está em dois endereços. Está lá na Avenida Tancredo Neves, 1915, bem ali na perimetral, no bairro da Piraí, um grande espaço, um mega templo esperando sempre você. E também estamos no bairro do Passo, também numa rua principal ali, na Avenida Francisco Miranda, número 722, antigo mercado e padaria Santa Rita. Ali hoje, no Passo, é a nossa igreja. E você sempre é nossa convidada a nos fazer uma visita, independente, claro, da sua religião. E eu quero, já iniciando o programa, agradecer o carinho da sua sintonia, você que está sempre nos acompanhando, sempre nos ouvindo, nos assistindo aqui pelo Instagram também. Nós estamos ao vivo na emissora, estamos aqui, ó, programa de rádio, direto do estúdio, aqui da Rádio Cultura AM, e também estamos simultaneamente transmitindo para você aqui diretamente pelo Instagram da Nova Vida Church São Borja. E é sempre, como eu digo, uma alegria. Eu espero que nesse breve espaço, nesse breve momento, nós possamos compartilhar com você uma palavra amiga, uma palavra de Deus, uma palavra de fé, de ânimo, que possa levantar você e te transformar cada dia mais em uma mulher, em um homem vitorioso, uma mulher, em um homem forte, forte. Eu sempre digo que quando nós nos tornamos fortes na fé, nos tornamos fortes em tudo. Forte na fé, você é forte em tudo. Não sendo forte na fé, pode ser que também não seja forte em quase nada. Então a fé é a base, sempre será a base da nossa vida. E eu quero agradecer e cumprimentar todo mundo que está chegando, você que está aí na sua casa, amigos que estão no trabalho nesse momento, pessoal que está nesse instante em trânsito, quem está indo levar o filho na escola, levar a filha na escola, pessoal aí que está acompanhando a gente, está acompanhando desde a sua empresa, desde o seu caminhão. Sempre temos amigos aí dos caminhões que estão sempre nos acompanhando, os homens da estrada, o nosso grande abraço e o nosso muito obrigado. E também aqueles amigos da área rural, gente. Pessoal aí que da área rural, pessoal que está sempre nos acompanhando desde o campo. Obrigado, pessoal aí das lavouras, da chácara, da fazenda, quem atua aí na área da agricultura, na área da pecuária. Sinta-se abraçado nesse momento aqui no nosso programa. E eu quero aproveitar o espaço agora para transmitir para você uma reflexão muito boa. E antes dessa reflexão, já quero fazer os convites da semana. Nós tivemos células ontem, tem células hoje. Hoje tem células em São Borja, tem célula em Santo Tomé. Daqui a pouco, mais à noite, eu estou lá em Santo Tomé com uma ministração muito poderosa hoje, hein? Hoje vai ser muito lindo. Amigos de Santo Tomé, invita tus amigos, invita tua família, tus vecinos, e vamos estar juntos. Gente, toda a terça, todo martes em Santo Tomé é assim, ó, indescritível. É céu na terra, é uma verdadeira bênção, assim, não dá para explicar. Sempre que eu vou a Santo Tomé fazer a nossa célula, eu volto muito feliz. Feliz com tudo que Deus está fazendo. Feliz com as coisas que Deus está operando em meio ao seu povo na cidade de Santo Tomé. Então, hoje eu estou com vocês. E amanhã eu estou no bairro do Passo, na campanha do pedido ao pé da cruz. Você que levou o pedido, não falta, porque vai ser fortíssimo. Amanhã eu vou preparar você para a entrega da cruz com óleo, que é lindo demais. E também nós vamos estar na sexta-feira com dois cultos lá no bairro da Piraí, daí Piraí. Vamos ter dois cultos muito poderosos, muito tremendos, muito maravilhosos da campanha do manto. No domingo nós temos a nossa Santa Ceia de Setembro. Olha, o mês de setembro a gente entrou com uma visão chamada dupla honra e porção dobrada. São dois decretos da Bíblia para você. Depois eu falo mais sobre eles. Então, domingo, não dá para perder. Domingo nós vamos ter o nosso fruto fiel também. Fruto fiel é quando as células se organizam para se apresentar na igreja com seus frutos. São aqueles que estão sendo alcançados, são aqueles que estão indo, né? Então, não dá de jeito nenhum para perder. Eu gostaria muito de poder estar contigo, de poder nos encontrarmos juntos. Vai ser demais, vai ser tremendo. Então quero esperar você neste domingo. Reuniões muito abençoadas. Já pela manhã, aquela reunião linda no passo, sempre aquela reunião gostosa, aquela palavra leve, boa, né? Que nos ativa. E à noite, aquele super culto, que também é... Não tem palavra para dizer. Só você indo para você ver, para você viver. Dito isso, vamos ouvir uma mensagem de reflexão? Vamos lá, momento de reflexão agora aqui na Cultura com você. Meu amigo, minha amiga, hoje eu quero falar de uma palavra para você que ela é muito necessária. É muito necessária porque quando a gente vai falar disso, que eu vou falar agora, muita gente pode até, por um momento, não entender. Mas a verdade é que quando a gente começa a entender as coisas de Deus, tudo muda de figura. Eu vou te contar algo hoje, aqui, que é algo muito forte. Nós tivemos agora... Você deve estar acompanhando as notícias, tanto aqui pela Rádio Cultura, pela Rádio Fronteira FM, aqui do mesmo grupo, quanto também pelas redes sociais informativas aí das emissoras Rádio Cultura e Rádio Fronteira, como também na ampla mídia em geral. Você deve estar acompanhando o que aconteceu lá na Ásia, lá no Nepal, um país lá na fronteira com a China, onde temos lá aquela famosa cadeia de montanhas do Himalaia. O pessoal vai todo ano para lá escalar e tudo mais. Lá houve uma catástrofe esses dias. Agora, você que deve ter acompanhado, deve ter visto. Jornais, televisão, está todo mundo noticiando. Milhares já de pessoas desaparecidas. Desceu uma enxurrada. Houve um... Até então, primeiro pensou-se que era um terremoto. Por causa que houve um tremor. Então, alguns controles lá, geológicos, chegaram a constatar e noticiar que podia ser um terremoto. Depois, viu-se que não era isso, mas que era o desprendimento de uma porção muito grande de neve nas montanhas, que tinha água acumulada, e aquilo desceu, gente. Desceu montanha abaixo. Uma violência. Tem muitos vídeos na internet. E ali aquilo foi descendo. Assim, as cenas são assustadoras. Isso é verdade. As cenas são assustadoras. As cenas, assim, elas impressionam. Impressionam porque a gente fica observando tudo. A gente fica observando as cenas. E não tem como a gente não ficar angustiado vendo tudo aquilo. E por que eu estou te falando isso hoje? Porque em meio a todo aquele caos, tudo que a gente viu ali, tanta coisa que aconteceu, em meio a tanta tantas coisas ali, né? Aquelas pessoas sofrendo, aquele caos todo, meia tudo isso, a gente viu muita casa, muita edificação sendo levada, muitas edificações, assim, pessoas perderam tudo. Aí vai ter aquela pessoa que vai dizer, mas como que eles constroem ali? Tinha muita coisa, muita edificação. Acredito que nunca aconteceu algo daquela magnitude, penso, que nunca aconteceu. Então, aquelas pessoas, elas ficaram completamente perdidas. Elas perderam tudo. Tudo. E a gente observando aquela cena toda, a gente vendo tudo aquilo, meu amigo, minha amiga, não tem como a gente não ficar angustiado. E ali a gente vê aquela coisa toda, pessoas gritando, né? Crianças, todo mundo ali, as pessoas chorando. A gente vê ali as pessoas, assim, é um caos. Um verdadeiro caos aconteceu ali. Caos generalizado. E no meio de todo esse caos que a gente está vendo ali, tanta gente sofrendo, tanta gente ali passando por situações, tanta gente ali chorando, a gente vê assim o desespero das pessoas. Uma cena em especial chama a atenção da gente, que é uma família inteira numa casa. Família inteira numa casa. Uma casa, obviamente, alta, uma casa com mais de um pavimento, dois ou três, talvez, com terraço. A gente fica observando e aquela família está ali. E a volta deles, isso foi filmado, a volta deles, aquele desastre inteiro, aquela situação toda, aquela coisa horrível acontecendo. E a casa deles resistindo assim de uma forma milagrosa. Tudo em volta se quebrando, indo água, morro abaixo. Mas a casa deles continuava intacta. A casa deles continuava assim, perfeita. E aí você está ouvindo agora e vai perguntar, pastor, mas o que isso tem a ver com a minha vida? O que isso tem a ver com a minha casa? O que isso tem a ver com a minha família, pastor? Então, é justamente aí que as histórias se unem. É justamente aí que a Bíblia entra, sabe por quê, minha amiga, meu amigo? Porque Jesus contou uma parábola que está no livro de Mateus. Sobre as duas casas, ele falou. Duas casas. Uma dessas casas, ela foi construída. São dois alicerces. E ele fala dessas duas casas. Uma dessas casas, ela foi construída na pedra. O alicerce era a pedra. A outra casa, O alicerce era a areia. E isso chama atenção, sabe por quê? Porque quando a gente olha para a palavra de Deus, Jesus ele fala exatamente sobre isso. Ele fala muito sobre isso. Ele fala o tempo todo sobre esse tema. Ele fala da casa construída na pedra e da casa construída na areia. E essas duas casas relatadas aí na Bíblia, essas duas casas, elas passam pelas mesmas coisas, elas passam pelo mesmo problema, elas passam pela mesma situação, elas passam pelos mesmos desafios, elas passam exatamente pela mesma coisa. A diferença é que uma dessas casas está na pedra, está na rocha, e a outra O outro estava na areia. E quando a gente fala sobre isso, não tem como a gente não olhar para a palavra de Deus e ver aquela cena que eu vi ali, naquela imagem. Eu tenho a imagem salva, eu vou mostrar para você. Eu tenho a imagem, eu vou mostrar para você. E essa imagem que a gente vê ali, de tudo sendo levado, aquela água toda descendo, as casas das pessoas sendo totalmente destruídas, as casas das pessoas sendo completamente assim, ó, arrebentadas. Isso lá no Nepal agora, esses dias, você deve ter visto na internet. Descendo o morro abaixo, aquela água inteira, um barulho terrível, uma destruição. E aí é filmado uma edificação, uma casa. Ali está uma família, toda a volta aquela água, aquela mistura de água com barro, com lodo, com destroços de outras edificações que já tinham sido destruídas pelo caminho. E ali a gente vê algo tremendo, algo extraordinário. Uma casa plena, que não é abalada. E aí, meu amigo, minha amiga, entra a revelação da Bíblia em Mateus. Jesus falou que dois homens, cada um foi construir uma casa, e que um deles construiu a casa na areia e o outro construiu a casa na rocha, o alicerce, o fundamento. Um usou a areia, o outro usou a rocha. Não é preciso explicar muito para entender, pela lógica, qual é o fundamento que demora mais para ficar pronto. Você faz uma fundação na pedra ou uma fundação na areia? Qual é que faz a fundação mais rápido? Na areia, claro. E por muito tempo as duas casas eram parecidas, iguais, normais. Mas quando veio, a Bíblia diz, o vento, a enxurrada, a tempestade, as chuvas, e bateram naquelas duas casas, o texto diz que a casa na areia, ela caiu e foi grande a sua ruína, enquanto que a casa na rocha, essa resistiu. Sabe o que isso quer dizer? Jesus falou que todo aquele que ouve as suas palavras e não pratica, é como alguém que coloca a casa em cima da areia. Quando vir a crise, quando vir a batalha, quando vir a guerra, o que vai acontecer? Aquela casa cai, desaba, não sobra nada. Agora, quando a casa está na rocha, ele falou que é aquele que ouve suas palavras e as põe em prática. Esse, a Bíblia diz, que ele não vai ver a queda, que vem os rios, vem as enxurradas, que vem todas as coisas contra aquela casa, mas que aquela casa, ela permanece firme e permanece forte, porque ela foi edificada na rocha, ou seja, na prática da palavra de Deus. O que eu quero dizer com isso aqui, em termos diretos, para você que está me acompanhando? Você não é obrigado a praticar o que Deus está falando contigo. Você está me ouvindo hoje, e eu estou te convidando para ir na igreja. Vai te fazer bem? Com certeza vai. Você não é obrigado a fazer isso. Você não é obrigado a ir na igreja, você não é obrigado a praticar o que você aprende lá dentro. Pastor, eu conheço gente que vai numa igreja, faz coisa errada. Claro, a pessoa não é obrigada a fazer o certo. Faz se quer, faz se crer. Então, você vai ver gente que vai fazer o certo, vai ver gente que não vai querer fazer o certo. E assim, tudo certo, tudo bem. Cada um faz aquilo que acredita. Porém, quem coloca a casa na rocha é quem ouve a palavra e põe em prática. Perceba que até escutar, nada muda. A diferença está em ouvir, colocar em prática. Não é difícil. E o resultado é tremendo. Na hora da calamidade, a diferença aparece, minha amiga, meu amigo. Então, quero te encorajar hoje a colocar sua casa, sua vida na rocha que é Jesus Cristo. Como é que eu faço isso, Pastor Alex? Praticando o que você aprende na igreja. Colocando em prática. Por que isso parece uma coisa tão óbvia, né? Pastor, eu vou ir na igreja, vou ouvir. Claro que vou praticar, então. Nem sempre. Porque nós temos uma ideia de que para nós praticar uma coisa, nós temos que entender tudo ou concordar com tudo. Esse é o grande engano. Porque a gente acha, não, eu não concordo, ou eu não entendo, eu não faço. Mas na Bíblia, mesmo quando você não entende e você não, até o momento, concorda, você faz por obediência a Deus. E aí está o grande segredo. É que muitas vezes nós queremos explicações detalhadas para fazer as coisas. E Deus não tem obrigação de fazer isso, porque nós não vamos entender. A Bíblia diz que os caminhos de Deus são mais altos que os nossos, os pensamentos de Deus são mais altos que os nossos. Sabe qual é a comparação? Assim como o céu está mais alto do que a terra, assim os pensamentos de Deus são mais altos. Então Deus não vai explicar tudo para mim ou para ti, porque simplesmente nós não vamos entender. A linguagem do céu, as coisas espirituais, nós não compreendemos tudo. Então o nosso grande segredo é justamente colocar em prática. Então, vem estar com a gente. Eu quero muito que você viva tudo que nós estamos vivendo na igreja e vai ser tremendo. Eu não tenho mais tempo hoje. Nós vamos falar com Deus. Você que está me ouvindo pelo rádio e estava acompanhando pela live, nós perdemos a conexão aqui no Instagram. Não conseguimos estabelecer. Então eu vou estar postando depois o vídeo gravado para quem nos acompanha na internet. Tá certo? Vamos falar com Deus. É momento da oração. Meu Deus, oramos por todas as pessoas que nos acompanham, especialmente aqueles que decidem colocar a casa na rocha, praticar a Tua Palavra, viver na Tua Palavra. Abençoe a todos, eu te peço, dê força, dê resultado, dê vitória, dê saída, dê saúde, dê soluções, em nome de Jesus. Amém e graças a Deus. Meu amigo, minha amiga, eu vou te esperar lá no Passo na quarta-feira amanhã, vou te esperar sexta-feira na Piraí, domingo ou no Passo ou na Piraí. Um forte abraço aqui do pastor Alex, beba dessa água, seja abençoado. Deus abençoe você de coração. Aquele abraço a você e a sua casa. Deus te abençoe e até amanhã no nosso programa. Tchau, tchau.
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estamos criando uma geração que não tem ideia de cuidado. É a lógica do desperdício. Como eles não nasceram prontos, alguma coisa está acontecendo entre nós, que nós estamos distraindo e como descendo. E disse, minha avó falou, agora é só eu esperar. Ao contrário, é preciso ir buscar, é preciso ir atrás. Nós lembramos a semana passada do aniversário de morte de Nelson Mandela. Nelson Mandela. Eu tive a honra de conhecer algumas pessoas importantes na vida, uma delas foi Nelson Mandela. Ele veio ao Brasil no início dos anos 1990, mal ele houvera sido libertado, né, da prisão. E vocês imaginem, como eu era secretário de educação na capital paulista, eu tive a honra como autoridade municipal de, também de recebê-lo. Vocês imaginem a cena, quando apertei a mão do Nelson Mandela, as minhas pernas bambearam. E olha que eu sou paranense, hein, para bambear a perna apertando mão de homem, né? Minhas pernas bambearam, sabe por quê? Eu não estava apertando a mão do homem, eu estava apertando a mão da esperança. Quando eu vi aquele homem de 1,90m na minha frente, 70 e tantos anos de idade, digno, ereto, bonito, quando ele apertou a mão, eu bambiei. Não é toda hora, repito, que você aperta a mão da esperança. Mandela ficou 27 anos preso. 18 numa solitária. Uma solitária de 3 metros. Por 18 anos ele ficou num lugar de 3 metros. Ele tem 1,90m na sua história. Ele, um advogado, que era líder da tribo dele, governante, ele poderia passar o resto da vida tomando conta da própria vida. Aos 40 anos de idade, foi preso e ficou 27 anos preso, dos quais, repito, 18 numa solitária. Em nome de uma ideia, cidadania, a ideia de que a discriminação de qualquer tipo é nojenta. Seja discriminação étnica, seja econômica, seja de escolaridade, seja de gênero. 18 anos a solitária e não desistiu. Aliás, você já imaginou. Chegavam para ele às vezes assim, Nelson, faz 5 anos que você está preso, deixa para lá, assina os papéis, nós não vamos vencer, não tem como, o apartheid é lei, não vai ter saída. Ele não desistiu. Nelson, faz 15 anos que você está na cadeia, deixa, não vai ter jeito, aqui é assim, o que, que nós podemos fazer? Ele não desistiu. Nelson, faz 25 anos que você está preso, faz um quarto de século. Não tem saída. Esse país é assim. Ele não desistiu. Ele ficou 27 anos preso e depois conseguiu assumir um governo que iniciou a destruição dos maiores nojos na história humana, que é qualquer discriminação. Qual que é a nossa tarefa na vida como liderança que temos de ser? Nossa tarefa é transformar em verbo os homens e as mulheres que não desistiram. Nossa tarefa é mandelar. Eu mandelo, tu mandelas, ele mandela, nós mandelamos. Eu Jesus Cristo, tu Jesus Cristo, ele Jesus Cristo, nós Jesus Cristamos. Eu Martinho Lutero, tu Martinho Luteras e nós vamos luterando. Eu Chico Xavier, tu Chico Xavieras, ele Chico Xaviera. E nós vamos chaveirando. Eu zumbi de palmareia, tu zumbi de palmareias, ela zumbi de palmareia. E nós vamos um palmereando pela vida fora. Homens e mulheres que não desistiram. Homens e mulheres, por exemplo, que não achavam que na nossa magnífica Caminho Suave que a gente não tivesse um desenho como esse. Claro, em que aparecem duas crianças. Mas que a criança que não é daquilo que é o poder hegemônico, ela parece também representada. Claro, você já imaginou. Era tão normal que não existe super-herói negro nos Estados Unidos, tem até verde.
Claro. Olha que coisa. Isso é cidadania. Não é casual. E a secretária de Educação do Rio de Janeiro, do município, eu não sei se chegou a conhecer a Cláudia Costin, quando você foi lá fazer o trabalho de filmagem. A Cláudia contou uma coisa incrível. O ano passado, no julgamento da ação penal 470, lá no Supremo, quando ele presidido, no caso, não ainda pelo ministro Joaquim Barbosa, mas ele como relator, o fato dele ser negro é uma coisa inédita de ser a personagem principal numa história. De usar uma capa daquela de magistrado, de ministro, e de falar em pé por conta da dor nas costas. Ele foi adotado no Rio de Janeiro, por muitas crianças, como um super-herói. E de repente, o Rio de Janeiro, que tem uma parcela grande de afrodescendentes, as crianças, por incrível que pareça, começaram a ir melhor na escola, sabe por quê? Porque ela ficou com a autoestima mais elevada. Ela encontrou alguém também como ela, fazendo uma coisa importante e mandando. Elas mandou mesmo. Claro, olha que coisa. Quando você e eu olhamos hoje, por exemplo, esta imagem, ela não é tão óbvia, porque ela já não foi. Quando o MC dá conta que na sala sentavam os brancos na frente e os não brancos atrás, você diz, ué, mas não tinha nenhuma lei de apartheid. Mas nem para cartilha precisava. Por exemplo, durante anos, uma multinacional poderosa fez uma propaganda dizendo: use o curativo X porque ele é cor da pele. Cor da pele de quem? Já foi comprar meia cor da pele? Obrigado. Já foi comprar meia cor da pele? Já foi comprar shampoo? Tem shampoo para cabelos secos, cabelos oleosos e cabelos normais. Alguém me explica, do ponto de vista científico, o que é um cabelo normal? É aquele que não é seco como o dos afrodescendentes, nem oleoso como o dos índios e asiáticos. É o cabelo dos europeus, dos Cortella. Olha só, já foi comprar meia cor da pele. Que coisa. Quem diria? Você diz, ué, o que isso tem a ver com cidadania? Muito. E a nossa liderança tem que ser exercida para que a gente tenha uma cidadania que não seja excludente. E essa cidadania, ela é excludente quando a gente acha que o impossível é um fato, em vez de ser apenas uma opinião. Pode parecer pouco, mas olhar uma imagem em que uma criança negra e uma criança branca, caucasiana, estejam juntos num desenho, pode parecer pouco agora, porque ficou mais claro no dia a dia, mas não o era. Isso significa também que uma parcela das pessoas cresceu e foi educada numa escola e, com a Eva vendo uvas, não dependia do sistema, do capitalismo internacional, da corrupção. Tinha a ver conosco, com as nossas escolhas no dia a dia, com as nossas escolhas curriculares, com a nossa distração em relação ao material que estava sendo usado. Por isso, quando você e eu temos a percepção daquilo que significa liderar, essa liderança é, acima de tudo, algo para entender que, de fato, o impossível não é um fato, ele é só uma opinião. É só nós observarmos os relatos aqui feitos. E quando se imagina, além de tudo, algo que é decisivo, que você e eu, para liderar, nós temos, claro, de ter humildade. Porque é preciso, como lembrou Tião Rocha, que você e eu saibamos que a gente não sabe várias coisas, para fazer melhor o que nós temos de fazer. Quando se trabalha, por exemplo, dentro do projeto Estrada para a Cidadania, uma discussão sobre a mobilidade e a ecologia, a gente agora que está começando a tomar consciência, haja vista que essa crise da água nos pegou de surpresa. Independentemente de governo, não é essa a discussão, ela nos pegou também. Nós nos habituamos nas últimas décadas ao desperdício. Aliás, porque nós nunca prestamos atenção de que água podia faltar. Inclusive porque nós não moramos em Heliópolis. Porque a água já faltava em Heliópolis. Ela começou a faltar agora em outros lugares. E de repente nós nos demos conta de uma coisa maluca, que nós jogamos fora a água potável. Eu tenho um genro que é alemão, que mora em Florianópolis com uma das minhas filhas, e ele não consegue entender
Como que nós usamos no vaso sanitário a mesma água que serve para você beber? Porque a água que nós usamos no vaso sanitário é a mesma da torneira, da pia, que serve para escovar o dente, para fazer arroz. E ele falou, por que vocês não guardam a água do banho numa caixa de recaptação ou a água da máquina?

americano, que foi o prédio que comprou, uma mangueira, se colocava ali, e aí ela descia por gravidade em grandes tanques que o prédio comprou, e serve para lavar a garagem, para lavar o chão. Do hotel terceiro, vai a gravidade na mangueira, estoca água. Nós somos uma sociedade que se habituou ao desperdício, mas teu pai e tua mãe foram educados de uma maneira a não fazer isso, e eu também. Por exemplo, nossos pais, no meu caso, no caso de avós de vocês, não admitiam desperdício. Até a casca da batata era aproveitada. Aliás, fazia-se suco com a casca do abacaxi. Se dizer, eu faço até hoje. Talvez você tenha habituado, sabe por quê? Porque como a geração dos meus pais, por exemplo, viveu a Segunda Guerra Mundial, eles viveram um período de carência. E nesse período de carência aprenderam a não desperdiçar e obrigaram os filhos a fazer. Eu vou dar um exemplo banal. Quando eu era menino, num dia como hoje, terminava eu o almoço em casa, ia levantando, meu pai falava, ué, e essa comida no prato? Ah, já comi. Vai comer. Mas eu não quero mais, então por que que pôs? Não, mas eu não estou mais afim. Então vai guardar e vai comer mais tarde. Por quê? Evitar o desperdício. Exemplo concreto. Hoje tem família que leva crianças para desperdiçar em fast food, fazer guerra de batata frita, atirar ketchup um no outro. Isso cria um espírito interno de desperdício. Outro exemplo. Alguns de nós aqui quando crianças, e eu não estou falando do passado para voltar ao passado, isso é tolo. Estou falando do passado para trazer de lá algumas coisas que tem que estar aqui agora. Alguns de nós, quando crianças, a gente ganhava presente durante o ano uma vez. No dia do teu aniversário. Ou no aniversário de Jesus. O que levou muita gente a ter um afeto grande por Jesus. Eu, Cortella, por exemplo, que faço aniversário no dia 5 de março. Eu ganhava presente no dia 5 de março, uma bola, uma bicicletinha ou um posto de gasolina, um Forte Apache, fosse lá o que fosse. O que eu tinha que fazer até o Natal? Cuidar. Cuidar. Se eu não cuidasse, eu ficava sem. Eu não tinha onde brincar. E se eu ficasse sem, eu tinha que inventar. Fazer vaquinha com batata, palito de dente, essas coisas. Cuidar. No, admitindo coisas que não devemos. Por exemplo, hoje uma parte das crianças e jovens considera que desejos são direitos. O Yves Delatay, que apareceu no teu documentário, ele e eu escrevemos um livro há uns 10 anos juntos, chamado Nos Labirintos da Moral. E nesse livro a gente lembra isso há 10 anos. Parte dos jovens hoje confunde desejos com direitos. Isto é, eu quero, você tem que me dar. Cedeu é pouco, eu quero mais. Tudo é muito fácil. Aliás, isso encrenca conosco na escola. E como a família não faz exigência no dia a dia, qual é a primeira pessoa que ela encontra, a criança que vai fazer exigência? Esse cara sou eu. Cadê o uniforme? Trouxe o material, fez a tarefa, respondeu a lição. Claro, isso traz um descompasso. Exemplo. Tem gente nesse auditório com 40 anos de idade que nunca foi a Porto Seguro, no sul da Bahia. Até a seleção alemã já foi. E você não foi. Teu menino de 16 anos já foi. Na formatura da escola. Você pagou uma nota para ele ficar uma semana lá na passarela do álcool. Ele ficou. Quando ele voltou no domingo, você foi buscá-lo em Viracopos ou em Guarulhos, achando que ele ia sair babado de gratidão no saguão. Quando ele sai, que você vai abraçá-lo, fala, e aí, filhão, como é que tava lá? Legal. Você fala, mas tava gostoso? Normal. Tudo é óbvio. Nós estamos destilhaçando a ecologia interior. Esse movimento que teria que ter energia, ele fica desequilibrado. A gente destrói essa ecologia com a má formação.

0: 14:17, 2:17. Boa tarde, São Borja, aquele abraço, estamos de volta, estamos no ar a partir de agora com o programa Tarde é Notícia. E aí, tudo certo? Chegamos ao dia 1º de setembro de 2026. Terça-feira na cidade, na terra dos presidentes, dos sete povos, a primeira redução. 22 graus de temperatura em mais um dia sob efeito de áreas de instabilidade no estado gaúcho como um todo e aqui na fronteira oeste. A noite inteira entre garoa, entre neblina, hoje ao amanhecer era uma espécie de um spray, né? Muito fino, mas que estava molhando e que naquela hora, entre 7 horas da manhã ou até pouco antes, até por volta de 8 horas, é onde fortaleceu-se mais a intensidade, exatamente no horário em que as pessoas estão se deslocando a seus trabalhos, a seus afazeres. Portanto, um dia que foi bem difícil hoje, no seu início. Mas, por outro lado, é 1º de setembro, terça-feira, martes, e com isso alcançamos 244 dias neste ano. 244 dias já se passaram e faltam 121 a partir de hoje até o final do ano. Setembro, o mês da primavera, o 9º mês do ano, seja muitíssimo bem-vindo, nos traga boas energias, bons resultados, muita saúde e, se possível, felicidades também a todos que fazem parte aqui do programa A Tarde é Notícia, entre ouvintes, colegas, patrocinadores, a todos. Que setembro seja um mês mais leve. E não tem como a gente não também se sensibilizar com o tamanho dos prejuízos que irmãos gaúchos, catarinenses, paranaenses vêm sofrendo nesses últimos dias. É impressionante, mas entre queda de granizo com pedras gigantes, chuvas, aguaceiro, ventos e até tornados, há muitos aqui no sul do país, né, com muita, mas muita perda, muito prejuízo, muito o que fazer pela frente. Não é isso. Aqui na fronteira, graças a Deus, nós continuamos com aquela bênção, com aquele São Francisco de Borja, lá no trevo, de braços abertos, abençoando esta cidade. Temos problemas? Claro. Claro que temos. Mas tem outras regiões, cidades e municípios que têm muito mais a refazer, a reconstruir do que nós. Então, é mais hora de agradecer do que ficar, né, naquela de somente se queixar. Vamos torcer que o setembro seja melhor, só pelo fato dele trazer a primavera. Uma nova estação, um novo ciclo, já é um bom motivo para acreditar que as coisas podem melhorar, sim. É, e como escreveu Gonzaguinha, né? A vida devia ser bem melhor. E será? Não é isso? a vida devia ser bem melhor. E será. Assim como Gonzaguinha escreveu, é bonita e é bonita. Oi, Estelcia, chegando, me dá uma mão hoje, me dá uma mãozinha aqui, previsão do tempo.
1: Expectativa para esta terça-feira é de sol e variação de nuvens em São Borja e todo o oeste gaúcho. Previsão é de uma semana com escassez de chuva. Entre a quinta e a sexta-feira até teremos uma passagem rápida de uma frente fria de trajetória oceânica, que em partes do sul e leste gaúcho, distante de São Borja, até pode vir a provocar alguma instabilidade, mas no oeste a previsão é de temperatura amena, até esquenta na quinta-feira, e de sexta para sábado uma mudança brusca no padrão de temperatura com a chegada de uma potente massa de ar frio que vai propiciar uma sequência de dias de sol. Inclusive, o prognóstico para o feriadão é de domínio de tempo firme e com queda forte na temperatura ao longo do fim de semana e ainda no feriado de 7 de setembro. A próxima chuva deve acontecer ao redor do dia 10 de setembro, mas também a gente vê de uma forma geral uma primeira metade de setembro, essa primeira quinzena, com perspectiva de poucos dias de chuva em São Borja. Claro que a bacia do Rio Uruguai pode ter impacto da chuva ocorrida na parte norte do estado, choveu bastante nos últimos dias, nesta terça ainda irá chover, o tempo só firma lá na divisa do Rio Grande do Sul com Santa Catarina a partir da quarta-feira. Da Metsu Meteorologia, Stael Cias.
0: É, Stael Cias, é isso. O Rio Uruguai aqui está estabilizado hoje, desde muito cedo, lá às 6 horas da manhã, o rio estabilizou nos 4,14 metros e assim permanece até agora. Mas já tem uma diferença. Em Carruxos o rio já está crescendo em Porto Mauá, houve essa chuva exageradamente forte na região norte e oeste catarinense, aquela região lá de Itapiranga, muita água. Então, esse nível vai se mexer, né? Esse nível vai se alterar. Acredito eu que até o início da noite já tenhamos um movimento nesse sentido. Mas creio também que não será algo parecido com a última crescida. Foram duas em sequência no mês de agosto. Mas agora eu tenho impressão assim, porque aqui no noroeste e na nossa região da fronteira, não houve chuvas aqui nessa região. Essa área de instabilidade, toda ela se concentrou de norte gaúcho a oeste catarinense, até leste catarinense, né? Então acredito que não vai ser tão forte a suba do Rio Uruguai, a crescida do rio agora, mas que vai crescer não resta dúvida. Assim como aconteceu no final de semana. Impressionante, mas o rio entre sexta-feira e sábado, o rio subiu 1 metro, só na noite. Sexta-feira tínhamos 3,50 ele amanheceu estabilizado em 4,50 ontem. Uma coisa impressionante, subiu 1 metro. Só pode ser água de barragem, né? Só pode ser. Mas a situação é essa. Senhores ribeirinhos, senhores pescadores de plantão, é isso que tenho agora. Rio estabilizado com 4,14 metros, mas o rio voltou a crescer, aí na região de Garruchos, inclusive, já está crescendo. Região de Porto Mauá e outras, rio acima, estão crescendo. 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Antes que eu esqueça, atenção, foi perdida uma chave de um carro da marca Volkswagen. É um carro da marca Volkswagen. Essa chave foi perdida aqui no centro da cidade, naquela quadra ali, frente ao Brasil Free Shop. Colégio das Irmãs, ali, naquela quadra. Então, essa senhora perdeu essa chave, é uma chave modelo canivete. Sabe, né? A chave modelo canivete. Claro que recolhe isso aí recolhe a parte metálica, agora sim. Então é um equipamento que ela perdeu e está fazendo muita falta. Quem encontrou é só devolver que vai ganhar uma recompensa em dinheiro. Chave, modelo canivete, a chave é de um carro Volkswagen, perdida aqui no centro da cidade, na rua Aparício Mariense, naquelas proximidades entre Riachuelo e General Marques, frente ao Free Shop. Recompensa pela entrega, dinheiro de recompensa para quem devolver. E o contato 99942-1161. 99942-1161. Você encontrou essa chave? Sério? Eu vou ver essa chave e ganhar essa grana ainda. E vai quebrar um galho também para dona do carro que perdeu esse equipamento que só serve no carro dela. Duas e meia da tarde, dá tempo de alguma música? Ah, sim, entre as informações ficou complicado aqui agora com a chegada do horário político, né? E toda propaganda política, pelo menos do período da tarde, foi descarregada nesse horário. É, isso mesmo. Mas tá bom, vamos lá, não dá nada. São 2h31.

0: que eu te dizia? 14h33 do Duca e Dalvan aqui. Entre as informações, as notícias hoje. Esta dupla de música sertaneja romântica que teve início em 1977 e conhecidos como os Leões da Música Sertaneja, fez sucesso com o diferencial de abordagens temáticas sociais em suas letras, destacando-se nesse sentido como Canções, Espinheira e Massa Falida, que são lá de 1986. Desde 2005, na segunda formação, a dupla vendeu mais de 7 milhões de discos. Já viu isso? É, a formação original consistia em José Trindade, de Anápolis, em 4 de julho de 1936. O seu nascimento, e Mogi Guaçu, 17 de fevereiro de 1986, o seu falecimento. E Duduca já tinha experiência como músico e compositor no início da década de 60, tendo participado da dupla Duduca e Saulinho Dalvan desde os tempos que havia prestado serviço militar em Brasília. Já tocava vários instrumentos e tinha experiência como compositor, mas aos 20 anos iniciou carreira como policial militar, que durou 3 anos. 1975, Duduca começou a trabalhar com roteiros e composições de trilhas para cinema, e os dois se conheceram ao atuarem no filme Entre o Céu e o Inferno, da Camanducaia, em 1977. Nas pausas entre as gravações, cantavam e tocavam violão, iniciando a amizade, e aí logo começaram a ensaiar e ganharam o apoio do compositor Lourival Santos. A dupla fez muitos sucessos no Rádio do Brasil, nos anos 80. Canções mais famosas, valorizadas no contexto das diretas já, olha só, caindo no gosto de movimentos sociais como a Pastoral da Terra, e aí uma carreira de muito sucesso. Pois outras formações, em 2004, Dalvan fez uma parceria com o cantor Donizete, Dalvan e Donizete. Dessa nova dupla, apenas um disco foi lançado e não emplacou. Tempos depois, a dupla Duduca e Dalvan voltou à atividade, mas tendo o ex-radialista paranaense Almir Coelho da Silva como o novo Duduca, no lugar de José Trindade. Em 2005, iniciaram a parceria com Ivan de Almeida Ferreira, sobrinho do Duduca original. 2007, gravam no Centro Cultural de Ibiúna o DVD Os Maiores Sucessos de Duduca e Dalvan, tendo como convidados Jean Giovanni na canção Amigos, Teodoro Sampaio em Toque Nem um Canhão e Davi McLean na canção Vim para Dizer Adeus. E aí uma carreira, né, que até hoje está na ativa, com essas lendas da música sertaneja, Duduca e Dalvan. 2h37, Refrigeração Butuí informa. Vem aí o break, as notícias e voltamos.
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15: Estão abertas as inscrições para os Jogos da Primavera 2026. Competição organizada pela Secretaria Municipal de Esportes, Lazer e Eventos. As inscrições começaram no dia 31 de agosto e seguem até o dia 18 de setembro. A competição contará com modalidades destinadas a diferentes faixas etárias e públicos. Entre as modalidades estão futsal, handebol, vôlei de quadra, vôlei de areia, basquetebol e queimada. As inscrições devem ser realizadas junto à Secretaria Municipal de Esportes, Lazer e Eventos do Parcão. A organização orienta os interessados a conferir as categorias e modalidades disponíveis e realizar as inscrições dentro do prazo.
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0: volta, são 2h43, 14h43, aqui à tarde é notícia pela 1260, pela Rádio Cultura.
1: Polícia Civil e Brigada Militar incineram mais de 242 quilos de drogas apreendidas na região das Missões. A Polícia Civil e a Brigada Militar realizaram na manhã deste domingo a incineração de 242 quilos e 700 gramas de drogas apreendidas na região das Missões. A ação reuniu entorpecentes apreendidos em operações realizadas durante o primeiro semestre de 2026 pelas delegacias regionais de Santo Ângelo e São Luís Gonzaga, com acompanhamento da Vigilância Sanitária e do Ministério Público. Segundo a Polícia Civil, a droga incinerada poderia render cerca de 485 mil porções ao tráfico e está avaliada em mais de 4 milhões de reais. As forças de segurança destacam que a destruição do material representa um prejuízo às organizações criminosas e faz parte das ações permanentes de combate ao tráfico na região. Da redação do Grupo SBC para a Tarde a Notícia, Gelci Saraiva.
0: Já que estamos falando em ocorrências da área da segurança, nas últimas horas aqui em São Borja teve movimento, sim, movimento de prisões. Teve, até hoje de manhã, teve uma ação da BM, onde um homem de 27 anos foi preso em flagrante hoje de manhã após agredir e ameaçar os próprios pais, um casal de 66 e 68 anos, no bairro do Passo. A ocorrência foi atendida pela Brigada Militar e encaminhada à Delegacia da Polícia de Pronto Atendimento, a DPPA. Segundo o registro da ocorrência, moradores acionaram a BM ao presenciarem uma discussão em uma residência nas proximidades de uma escola. Ao chegar ao local, os policiais encontraram o suspeito em conflito com os pais idosos. De acordo com os depoimentos das vítimas, as agressões vinham ocorrendo há algum tempo e estariam relacionadas a pedidos de dinheiro e ao uso de drogas. A mãe de 66 relatou que o filho arremessou uma tábua em sua direção, tentou puxá-la para dentro da residência, quebrou o vidro da porta da casa e fez ameaças de morte, caso a polícia fosse acionada. O pai de 68 informou aos policiais que havia sido agredido no dia anterior com socos no rosto e no nariz, sofrendo sangramento. Conforme o relato, os episódios de violência teriam se tornado mais frequentes e intensos nos últimos dias. Ainda segundo a Brigada Militar, o homem resistiu à abordagem e precisou ser contido pelos policiais. Durante o deslocamento até a delegacia, ele também danificou a viatura da brigada, sendo necessário o uso de um dispositivo de incapacitação elétrica para conter a resistência. O casal foi encaminhado para atendimento médico e em seguida prestou depoimento na delegacia. A Polícia Civil lavrou auto de prisão em flagrante pelos crimes de lesão corporal praticada contra pessoa idosa, ameaça, dano ao patrimônio e resistência à ação policial. Também foram solicitadas medidas protetivas de urgência em favor das vítimas, conforme prevê o Estatuto da Pessoa Idosa. E o caso, claro que passa a ser investigado também pela Delegacia de Polícia. Refrigeração Butuí informa: um carro saiu da pista e caiu em um barranco na tarde de ontem na rua Ernesto Dornelles, no bairro Altos da Boa Vista. Apesar da gravidade do acidente, um casal de idosos que ocupava o veículo não ficou ferido. De acordo com as informações, o automóvel era conduzido pelo idoso quando o motorista perdeu o controle da direção ao passar por um trecho da rua coberto de lama, o que fez o veículo sair da via e parar no barranco, próximo a um valo, uma vala. Populares que estavam próximos ao local perceberam o acidente e correram para prestar auxílio, ajudando o casal a sair do veículo. 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Um homem de 32 anos morreu em um acidente de trânsito no início da tarde de ontem na BR-285, interior de Entre Juiz. A ocorrência foi atendida pela Polícia Rodoviária Federal. Segundo a PRF, a vítima, natural de Giruá, conduzia um Kia Sorento que saiu da pista. O acidente envolveu apenas o veículo. No momento da ocorrência, chovia na região. Uma segunda pessoa que estava no automóvel foi socorrida e encaminhada para atendimento hospitalar em Santo Ângelo. A Brigada Militar de São Luís Gonzaga apreendeu aproximadamente 9 mil maços de cigarros de origem paraguaia sexta-feira à noite na região de São Luís. Segundo a ocorrência, a Força Tática recebeu denúncia de que um veículo estaria transportando a carga após passar por um porto clandestino. Policiais mostraram ou montaram uma barreira na ERS-168 próximo ao acesso a 285 e abordaram Chevrolet Prisma. Durante a revista, os cigarros foram encontrados nos bancos traseiros e porta-malas do veículo. Um veículo ficou parcialmente danificado após ser atingido por um incêndio na noite de ontem no centro da cidade de Samboja. O caso ocorreu na Presidente Vargas. O corpo de bombeiros foi acionado pelo 193 e deslocou uma equipe até o local. Os bombeiros realizaram o combate às chamas e conseguiram controlar o incêndio. O veículo teve queima parcial. As circunstâncias que provocaram o incêndio não foram confirmadas. Foi realizada na sede do 14º Batalhão de Polícia Militar em São Luís Gonzaga a formatura da 2ª edição 2026 do curso de patrulhamento de fronteiras. A capacitação teve 200 horas aula e reuniu policiais militares, civis, agentes da Polícia Rodoviária Federal e militares do Exército. Durante o curso, os participantes receberam treinamento para atuar em ocorrências na faixa de fronteira, com instruções sobre abordagem policial, atendimento pré-hospitalar de combate, policiamento em embarcações e procedimentos em operações fronteiriças. A formação busca qualificar os profissionais para a prevenção e o combate aos crimes nas regiões de fronteira do Rio Grande do Sul. 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Anuncia Duduca e Dalvan, vem aí com mais uma das suas.

0: Dudu e Dalvan, no programa hoje é o destaque entre as informações. Aqui a escolha é feita sempre através do WhatsApp 99673-1260, onde você também pode sugerir o seu artista preferido. Sempre uma meia dúzia de músicas a gente consegue tocar ao longo do programa. 145 milímetros de chuva no mês de agosto aqui em São Borja. 145. E a média histórica, desde que passou a ser registrado o volume total de chuvas todos os meses, é 88. Então nós estamos quase com o dobro de chuvas. Estivemos, né? Terminou ontem o mês. Então, 87 é a média. E choveu neste ano 145. O acumulado de agosto representa 63% a mais do que a média. Conforme dados do Instituto Meteorológico Experimental José Alvarez, os volumes de chuva apresentaram grande variação ao longo deste ano. Em janeiro foram registrados 102 milímetros diante de uma média histórica de 151. Então janeiro choveu menos esse ano do que em anos anteriores. Em fevereiro, aqui em São Borja, choveu 106. A média histórica é 134. Março teve apenas 51 milímetros de chuvas aqui, contra uma média de 158. Abril foi um dos meses com maior volume de chuva, 220. 220 milímetros em abril, e a média é 187. Em maio, por aqui choveu 51 milímetros, a média é de 134. Junho choveu 100 contra 123. Julho choveu 83 milímetros diante de uma média de 93. Então é impressionante, mas parece que estamos diante de um ano com chuvas muito acima da média, mas não, os números não confirmam essa impressão que temos. Não confirmam, olha, a maioria dos meses choveu, inclusive, menos do que em anos anteriores. Para os próximos meses, as médias históricas de precipitação são: setembro, 123. Outubro, 159. Novembro, 143. E dezembro, 128. Médias. Aí, esses são os números, o registro oficial divulgado pela Estação Meteorológica Experimental José Pereira Alvarez, aqui na Estação Fepagro. Os registros mostram, então, um ano marcado por uma distribuição irregular de chuvas. Meses apresentando volumes bem abaixo da média histórica e outros, como abril, por exemplo, e agosto, com precipitação acima do esperado. Os únicos dois meses que tiveram chuvas acima da média. Graus a temperatura, permanece 22 graus, conferindo isso, 22 graus aqui na Terra dos Presidentes. Break, voltamos.
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0: Estamos de volta, são 3 horas e 3 minutos. 3 horas e 3 minutos. Para quem chegou agora e não acompanhou a previsão do tempo, posso repeti-la? Vamos lá então a todos, né? Já que teve um pedido, aproveitamos e vamos replicar novamente as próximas horas e os próximos dias sob visão da Excelsias.
1: Expectativa para esta terça-feira é de sol e variação de nuvens em São Borja e todo o oeste gaúcho. Previsão é de uma semana com escassez de chuva. Entre a quinta e a sexta-feira até teremos uma passagem rápida de uma frente fria de trajetória oceânica, que em partes do sul e leste gaúcho, distante de São Borja, até pode vir a provocar alguma instabilidade. Mas no oeste, a previsão é de temperatura amena, até esquenta na quinta-feira. E de sexta para sábado, uma mudança brusca no padrão de temperatura, com a chegada de uma potente massa de ar frio, que vai propiciar uma sequência de dias de sol. Inclusive, o prognóstico para o feriadão é de domínio de tempo firme e com queda forte na temperatura ao longo do fim de semana e ainda no feriado de 7 de setembro. A próxima chuva deve acontecer ao redor do dia 10 de setembro, mas também a gente vê de uma forma geral uma primeira metade de setembro, essa primeira quinzena, com perspectiva de poucos dias de chuva em São Borja. Claro que a bacia do Rio Uruguai pode ter impacto da chuva ocorrida na parte norte do estado, choveu bastante nos últimos dias. Nesta terça ainda irá chover, o tempo só firma lá na divisa do Rio Grande do Sul com Santa Catarina a partir da quarta-feira. Da Metsu Meteorologia, está Elcias.

3:06, 3:06. Pois é, Stael, começou a subir o rio, né? O caso é que ele estava estacionado, estabilizado desde a manhã de hoje e agora, neste momento, voltou a subir o nível do Rio Uruguai aqui em São Borja. Pouquinho. Isso, é o que a gente espera que ocorra dessa vez, né? As chuvas foram muitas, realmente foram muitas no Norte Gaúcho e Santa Catarina, mas aqui no Rio Grande do Sul não, aqui no Noroeste, essa região aí desses afluentes mais fortes, não. Então que não atinja, né, aquele ponto onde os prejuízos são bem maiores. Isso que a gente espera, mas que voltou a subir agora, aqui no Porto de São Borja. Vem aí o seminário, 3 de setembro, quinta-feira, organizado pela EMATER e o Governo do Estado do Rio Grande do Sul. No auditório da ACISB, manejo e conservação do solo, bioinsumos e implantação e manejo de pastagens. Qual é a programação? É à tarde, às 13:30, solo vivo, água no lugar, caminhos para conservar e produzir. Palestrante a Franciele Cogueto, da Universidade Federal de Santa Maria. 14:30, possibilidades de uso de bioinsumos, palestrante Emanuele Jungs, do Instituto Federal Farroupilha, campus São Vicente do Sul. 15:30, planejamento e manejo forrageiro, para produzir o ano inteiro, palestrante Diogo Bittencourt de Davi, da Unipampa, campus Itaqui. Esse é um convite da EMATER, através do Odacir Decol, nosso parceirão, anunciando. É quinta-feira, dia 3 de setembro, às 13:30, no auditório da ACISB, aqui no centro da cidade. Seguimos com a programação e aquele abraço ao nosso bom amigo e colaborador também, o Marconi, que é o diretor aqui em São Borja, o Marconi Severo, do IRGA, e nós combinamos para dentro de alguns dias mais uma conversa lá na Rádio Fronteira FM, na parte da manhã, e também quero reproduzir esse trabalho, esse material aqui no programa da tarde, porque são números importantes que ele traz, e esses números, eles deverão impactar bastante na economia do município. Hoje eu falei exatamente sobre isso. Vão impactar muito na economia do município, porque trata-se de uma diminuição na área plantada em praticamente todas as regiões do estado do Rio Grande do Sul. Tem várias outras matérias, aliás, outros números que ele enviou aqui, inclusive sobre a programação desenvolvida na Expo Inter, né, pelo IRGA. Mas como eu falei mais cedo, né, o programa aqui está cheio de publicidade política, propaganda. Toda a propaganda política da tarde da rádio foi incluída dentro do programa desse apresentador. Mas tudo bem, tranquilo, né? Vamos tocando. Então, o que acontece é o seguinte: aqui na fronteira oeste, aonde estamos, ano passado foram semeadas 257.018 hectares de arroz, e a intenção de planta esse ano é 247.595, isso dá 4% menos. Região da campanha, 125.683 plantadas ano passado,
E aqui 121.753 hectares programadas ou como intencionalmente previstas, né, de serem plantadas. Região Central 116.248 para uma projeção de 114.932. Planície Costeira Externa 104.265 hectares ano passado para 100

0: Sul inclui São Borja, Itaqui, Maçambará, Uruguaiana, aí onde mais se planta arroz no estado gaúcho. Plantamos, ano passado, 257.018 hectares. Plantaremos, a intenção é essa, esse ano 247.595, então 3,7 a menos. E aí tu imagina o que são 3,7 a menos em consumo para a produção dessas áreas, em consumo desde combustível, insumos, mão de obra, maquinário, semente, calcário, adubo, ureia, tudo, todos os insumos. Então é uma situação que vai fazer com que o dinheiro gire em um montante, um círculo bem menor do que tínhamos até ano passado. Por que que nós fizemos esse contato com o Marconi essa semana? Por quê? Ano passado, dia 4 de setembro, foi iniciada a implantação das lavouras de arroz em São Borja. Dia 4 de setembro, a primeira lavoura recebeu as sementes do arroz. Então, é preciso esperar agora alguns dias para ver qual será esse movimento. Mas são números que já são números fechados aí. O IRGA tem contato direto com os produtores e aí eles têm aquela intenção. Alguma coisa pode até mudar, mas é difícil. Eles já sabem qual a área que não vão plantar esse ano. É decidir. Não, lá não vai dar. Esse ano não vai dar. Mas são situações que já com uma boa antecedência já podem ser medidas na balança, né, da economia municipal que acontecerá para frente. E, de preferência, levar muito a sério esses números, porque não é lá a diminuição na área do arroz, e sim é em toda a economia do município de São Borja e da maioria dos demais. Três horas e 15 minutos, 3:15, Refrigeração Butuí anuncia. 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E aí eu acredito, os gaúchos, de fato, Chimangos ou Maragatos, não importa, aos colorados e aos gremistas também, aos colorados no campo da preocupação, né? Olha, a colocação não é fácil, e no campo dos gremistas a flauta, a corneta, né? Seu Adilson, tudo bem? Boa tarde.
1: Boa tarde, Lutero, boa tarde à nossa audiência, Lutero. E aí a gente vê o tamanho da incompetência, né? Dos dirigentes, né? Que chegou ao ponto da gente chegar no dia 31 de agosto e secar o remo. Ontem, gremistas e colorados, principalmente torcedores do Inter, né? Porque o Inter está na zona de rebaixamento, o Grêmio tá fora, mas tá por ali, né?
0: Nós temos que andar bem ruim, não?
1: Não, pra secar o remo contra o Coritiba no Mangueirão, assim, é o fim da picada mesmo, né? Resultado bom pra dupla Grenal, né? Principalmente pro Inter, né?

0: porque o Inter seria ultrapassado pelo Remo. O Inter chegou a ficar em penúltimo ontem, porque o Remo chegou a estar ganhando o jogo por 2-1, Curitiba virou por 3-2. Até estava acompanhando hoje o sala de redação, aqui estavam na Rádio Gaúcha brincando, né? Porque tem uma estátua do Pedro Rocha, né? Em Porto Alegre, né? Os colorados passaram na frente da estátua do Pedro Rocha dando as buzinadas ali, né? Em homenagem, porque o Pedro Rocha ali evitou do Inter ficar em penúltimo, né? Então a estátua do Pedro Rocha agora é uma buzinada geral dos gremistas, né? Porque ele tirou o Grêmio de uma fila de 15 anos, né? Ele foi protagonista do título da Copa do Brasil. E os colorados agora, né? Por evitar do Inter ficar em penúltimo.
1: É ídolo das duas torcidas. Exatamente, então, no momento.
0: E um adendo, né? Assim, a gente fala realmente assim, nós não temos um poder de investimento tão grande aqui na dupla Grenal em relação a Flamengo, em relação a Palmeiras e outros times. A dupla do Paraná, um tá em terceiro, um tá em sétimo, tá? Gastando menos que a dupla Grenal. Então, assim, não é só falta de dinheiro, é falta de gestão das pessoas que estão nos gabinetes. Então, assim, é muito fácil. Nós não temos 40 milhões, 50 milhões, como tem o Palmeiras, 30 milhões para uma folha de pagamento. E o Curitiba tem? Com o Breno Lopes, com o Pedro Rocha, com o Rodrigo Boledo... O Atlético Paranaense, que estava na segunda divisão, não é falta de gestão, é falta de pessoas que conhecem o futebol.
1: Aqui nem serviram mais, Sim. Não serviam mais, né? Jogadores preteridos pela dupla, né?
0: Sim, né? Treinadores aí que não ganham 2 milhões de reais. Aliás, o Atlético Paranaense nem o Curitiba tem treinadores de Portugal, né? Treinadores locais, né? Realmente que não ganham fortunas.
1: Agora, né? E fazem bons trabalhos. Deixa eu só interromper um pouquinho. Tu falou sobre isso semana passada, e como agora ganhou forças a questão da a contestação quanto ao técnico do Internacional, ganhou muita força.
0: Sim, eu até
1: após a derrota, né?
0: Eu tinha comentado na semana passada, né, que o treinador do Inter, ele não tem uma rejeição tão grande em relação ao trabalho do técnico do Grêmio, né? Só que isso poderia virar se o Inter entrasse numa zona de rebaixamento, e entrou, e precisasse reverter um quadro na Copa do Brasil. Tá? E o Inter tem um adendo. O Inter tem um jogo muito difícil contra o Santos no final de semana. Inclusive o Pezzolano disse, né? Não adianta ganharmos do Grêmio e não ganharmos do Santos. Ele já está projetando o jogo do final de semana. Tá? Porque esse jogo do Santos pode ser um confronto direto. Tá? O Santos começou a reagir no campeonato. O Santos já está com 29... E se ganhar do Internacional aqui no Beira-Rio, além de deixar o Inter numa situação mais complicada, ele praticamente se salva do rebaixamento, já vai fazer 32, e é um time que está reforçando, contratou o Arthur, hoje anunciou o Rodinei, inclusive era lateral do Inter, jogou no Flamengo, bom lateral direito. Então o Santos já está começando a sair dessa briga de zona de rebaixamento, tá? Eu acho que se o Inter acabar sendo eliminado pelo Grêmio, o confronto está totalmente aberto, muito aberto mesmo, pode dar qualquer coisa. Mas suponhamos que seja eliminado e não ganhe do Santos, o treinador do Inter entra muito no alça de mira para ser demitido.
1: E o do Grêmio?
0: O do Grêmio acho que passa muito por quinta. O do Grêmio passa por quinta.
1: Bom, mas então, quinta decide o futuro
0: Com certeza.
1: Tu assina agora, colocar um papel aí, tu assina, que um dos dois não estará à frente a um dos times na sexta-feira?
0: Não. Por causa da pilagem. Tem que pagar multa, né? Mas por convicção das direções, sim. Convicções da direção, assim, por ele, se tivesse com caixa mais tranquilo, aliás, é convicção, tá? Se o Grêmio tivesse com caixa bem mais tranquilo, Luiz Castro não seria mais técnico do Grêmio. Tá? O Grêmio já teria pagado a multa e já teria buscado outro profissional aí. Essa...
1: Será mesmo?
0: Não acredito em tanta convicção assim de trabalho, Lutero.
1: Agora é estranho, que é estranho, né? Porque, segundo falam aí, o Grêmio deve perto de 1 bilhão de reais que tem contas a pagar, né?
0: Sim.
1: Deve, no sentido de que tem compromisso a pagar. Sei lá, mais 30 milhões ou 27 ou 25, não sei não se seria tão determinante
0: esse assim. Grenal agora da quinta-feira, Lutero, ele é muito importante, nem só por eliminar o rival para ambos, mas os 9 milhões de reais pro caixa dos dois, ele é muito importante, ainda mais para um clube que há poucos dias disse: nós estamos com direito de imagens atrasados, jogadores se recusando a concentrar, né? Assim, o jogador, assim, claro, tu pega um jogador da dupla Grenal, o Inter aí tem jogadores que ganham mais de um milhão e meio, o Grêmio tem a barbeiragem de pagar 2,5 milhões para um jogador que é a reserva, né? Coisas que acontecem no Grêmio. Mas eu não tenho dúvida nenhuma que esse dinheiro do Internacional, caso o Inter avançar pelo Grêmio, automaticamente já vai pro pique dos jogadores. Entendeu? E pro lado do Grêmio também.
1: Pode ser esta, né? O incentivo pode ser exatamente isso.
0: Mas aí, também a direção pode entrar no seguinte ponto, né? Em relação ao Internacional. Vocês querem o dinheiro de vocês, né?
1: Claro.
0: Passem.
1: Exatamente, é isso que eu imagino.
0: Passem, vocês não querem o dinheiro de vocês? Passem.
1: Eu imagino, 9 milhões, não sei se paga tudo.
0: Sim.
1: Não sei se paga tudo, realmente, acho que não paga tudo. Né? Deve ser mais que isso.
0: E a direção
1: do Grêmio... Mas ajuda.
0: Né? E a direção do Grêmio é o seguinte, ó, pessoal. Esses 9 milhões de reais, com certeza uma parte vai para os jogadores. Lembrando que o Grêmio está deixando de arrecadar também da Copa Sul-Americana. Quem é que eliminou o Grêmio da Copa Sul-Americana? São vocês. São vocês.
1: E quanto à questão de direitos de imagem, já receberam o relativo ao... Setembro está começando, hoje é dia primeiro, né?
0: Hoje é dia primeiro.
1: Já receberam setembro, está adiantado o pagamento, segundo foi noticiado, né?
0: Sim, incentivo, né, Lutero? Tem um incentivo aí para passar de fase, né? Hoje nós temos aí um primeiro semifinalista saindo, né? Nós temos Cruzeiro e Atlético Mineiro hoje. Mando do Atlético, né? O jogo é na Arena MRV, o jogo é às 9 horas da noite.
1: Sintético.
0: No Sintético, esse jogo tem transmissão do Sport TV hoje, lembrando que o primeiro jogo foi empate, por 1-1, então qualquer empate hoje, pênaltis, e quem se avança. O Atlético, que tem uma grande invencibilidade de 13 jogos sem perder, tanto pela Sul-Americana quanto Campeonato Brasileiro e Copa do Brasil. E o Cruzeiro, eu vejo o time do Cruzeiro melhor, mas o Atlético ele tem uma grande vantagem de jogar em casa. E vejo um goleiro mais experimentado também se a decisão vai para os pênaltis, né? Eu acho que assim, é bem possível, aliás, eu acho muito possível que o Atlético e Cruzeiro e os Grenais, a decisão vai para os penales, tá? Até semana passada disse, eu vou apostar em 2-0, já aconteceu o primeiro.
1: 50%
0: tá? 50%, eu acho assim que... Se o primeiro tempo do Grenal terminar 0-0, vocês podem contar assim, é pênaltis. Porque aí ninguém vai se atirar mesmo. Vamos arriscar na loteria dos pênaltis, tá? Porque é aquela coisa assim, ó. Se nós, o pensamento de, acho que de ambos os treinadores, se nós levar 1-0, nós não buscamos mais. O meu time é ruim.
1: É difícil.
0: O meu time é ruim, do melhor eu levar pro 0-0 e vamos pros penales.
1: O Internacional até chuta mais em gol, né? Ele tem que chutar mais em gol. Tem ali aqueles jogadores que...
0: Sim.
1: Mas o Grêmio tem um bom goleiro. E ao contrário do Internacional, o Grêmio chuta muito pouco. Sim. Lá de vez em quando.
0: O Grêmio estatística, tá? O Grêmio é um dos times que mais faz gol de levantamento pra área no Campeonato Brasileiro.
1: Isso.
0: Tanto que apesar do gol do Pavon, né, não ter sido um gol de cruzamento, né, foi uma origem de um escanteio, do bate-rebate, né? Então, assim, na teoria, praticamente os três gols do Grêmio foram de escanteio.
1: Tá? E bola que desvia,
0: bola
1: sai
0: que
1: no
0: desvia,
1: outro canto, é isso aí.
0: Né?
1: Mas valendo os três pontos.
0: Claro, né? Com certeza, né? Até estava conversando aqui com um colega nosso aqui da empresa, o Inter pode ver que quando o Inter ganha jogos, né, são poucos na temporada, é verdade, no Campeonato Brasileiro, eu sempre digo assim, o Inter fez um grande jogo. Tu pega a maioria dos jogos que o Inter ganhou no Campeonato Brasileiro, é difícil tu pegar um jogo assim, ó, o Inter não fez uma grande atuação, mas ganhou. O Grêmio é o contrário, o Grêmio assim, pouco, mesmo quando o Grêmio ganha, o Grêmio não tem grandes atuações e às vezes ganha, por quê? Porque o Grêmio, mesmo que às vezes não faça grandes atuações, o Grêmio tem jogadores melhores. Eu sempre digo isso desde o começo da temporada. O Grêmio pode jogar nada e mesmo assim ganhar jogos. O Grêmio tem um bom centroavante. O Grêmio às vezes é bombardeado, como foi agora contra a Chapecoense. Ele foi bombardeado contra a Chapecoense. Mas mesmo assim, levanta uma bola para a área e acha um gol. O Grêmio tem jogadores mais decisivos, né? O Inter, quando ganha, tem que fazer uma atuação perfeita. Né? Porque já não tem aquela matéria-prima tão qualificada aí, os bons jogos passam muito pela mão do treinador, que já está sendo contestado, né?
1: Pois é, e até o nome do Eduardo Cudê está sendo muito...
0: Meu Deus do céu!
1: Está sendo muito comentado, Jesus, e falado, mano, hoje.
0: Não, assim, ó, mesmo que o Inter seja eliminado na Copa do Brasil e continue na zona de rebaixamento, acho muito mais fácil salvar com o Pezzolano que com o Eduardo Cudê.
1: Ah, pois é.
0: Né? Assim, ó... Ele tava com aquele baita time do River Plate ali, tá? Que é um time infinitamente melhor que o do Inter e do Grêmio também. com a Almada, que estava na Copa do Mundo, titular da seleção argentina, outros bons jogadores. Ele não conseguiu no campeonato argentino, que é fraquíssimo, que é mais fraco que o nosso, não conseguiu se sobressair. E foi eliminado da Copa Sul-Americana pelo Santa Fé da Colômbia. Vocês acham mesmo que com essa matéria-prima que o Inter tem, o Eduardo Cudê vai fazer grandes coisas? Não consegue.
1: Não tem como.
0: É melhor manter o Pezzolano, tá? Melhor gaúcho da temporada joga hoje também, tá? 19h30, Juventude na Série B.
1: E o jogo do Galo, 9 horas?
0: 9 horas.
1: 9 horas.
0: Pelo no Sport TV. Galo e Cruzeiro.
1: Muito bem. Raposa contra o Galo.
0: Sim.
1: Oh, briga feia ainda. Não, feia no sentido de...
0: Será equilíbrio,
1: sempre foi, né? Sim. Rivalidade e verdade.
0: E Notério, o nosso Uruguai já começou a subir.
1: Começou, agora há pouco, né? Agora em instantes. Mas isso já era esperado, né?
0: Já era esperado. Muita chuva na região norte,
1: O Rio deu aquela oscilada ali no final de semana, de forma surpreendente. De sexta-feira tardinha, ele subiu um metro, né? Ali entre sábado e domingo, estabilizou domingo. Não, estabilizou hoje de manhã, né?
0: Sim.
1: Não, parou de crescer e começou a baixar.
0: 4,14 ele estabilizou.
1: Isso. Estabilizou em 4,14 hoje de manhã, ficou até agora, alguns minutos. Agora começou a crescer. Mas cresce em Garruchos, cresce Porto Lucena, Porto Mauá, toda a região está crescendo. Eu tenho a impressão que ele não vai chegar a níveis, talvez nem na cota de inundação.
0: Que é 9.
1: É 9. Eu acho que não chega dessa vez.
0: Sim.
1: Espero que o meu palpite esteja correto.
0: Sim.
1: Tá bem?
0: Vamos acompanhar.
1: Vamos acompanhar. Forte abraço.
0: Agora vem o homem que vai trazer
1: o homem
0: ponto
1: do
0: por
1: tempo.
0: Pontos, gota por gota de cada pluviômetro da cidade.
1: O homem do Alberi tempo, Dias. Alberi Dias. 15h29, forte abraço, saúde e sorte. 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
12: Programação à tarde é sua, estamos entrando no ar a partir deste horário aqui nos 1260 da Cultura, são 15 horas mais 38 minutos, 15 e 38 desta terça, 1º de setembro de 2026. Primeiro dia do mês de setembro, início da semana também, né? Início de mês, então a gente deseja tudo de bom aos nossos ouvintes do rádio, da internet, do aplicativo do celular. Também nosso agradecimento pela audiência a partir desse horário. O pessoal que continua com o radinho ligado, né? Desde o horário anterior do colega Lutero do Carmo, nosso obrigado pela audiência que continue, né? Ligado com a programação aí durante a tarde, a tardinha, depois vem o Laudelino no início da noite, até a noite, né? O Laudelino vai das 6 às 8 da noite. Depois vamos ter aí a programação, programa religioso, tem aí também programa Voz do Brasil, muitos costumam também ouvir a Voz do Brasil, né? E adiante depois também tem a programação musical aqui com o colega Bonimar Lima e tem a programação da Caissara que vai toda madrugada. Rádio Cultura 24 horas no ar, toda madrugada, portanto, e depois a gente assume a partir das 5 da madrugada com o Amanhecer na Cultura. E ouvindo também participa intensamente aí da programação no Amanhecer na Cultura. Então, a programação diversificada aí com jornalismo, sempre com notícias, né? Vamos ter 3 edições da tarde do Nicola Veículos. Já tivemos uma edição aí com o colega Lutero do Carmo. Depois tem mais 2 informações locais e também da região. tem as informações de hora em hora. Agora tem a edição das 4 e depois das 5 da Pampa Notícias, a Rede Pampa de Porto Alegre, com informações do estado, do país, do exterior. E além disso, também tem a participação da Geuci desde a redação da Folha de São Borja. A temperatura em São Borja, na marca aí dos... Vamos verificar aqui. Estamos atualizando, né? A temperatura em São Borja. Já a gente vai destacar na programação aqui da 1260. O tempo nublado, né? Está até soprando um ventinho, né? Bem agradável. Temperatura em torno dos 17, 18 graus. Vamos informar aqui na programação da 1260. Está saindo a temperatura, mas não aqui de São Borja, né? Nosso computador saindo de outra região aqui, até a gente digitar aqui, ver o tempo e o clima, a temperatura. 22 graus, né? Não mudou muito, né? Que outra cidade da região estava 21, 23 graus, aqui 22 graus, clima agradável. Até a sensação parece bem menos, né? A temperatura está soprando um arzinho até frio, algumas nuvens. Depois de um tempo com garoa pela manhã, tivemos uma neblina aí durante o final da madrugada. Amanhã poderá chegar a 25, quinta até 28 graus. Depois muito frio para o final de semana, hein? Aponta até 4 ou 5 graus sábado, domingo e segunda-feira. E a máxima entre 15 e 16 graus. Olha, vai ser um final de semana gelado, hein? Feriadão é gelado aqui em São Borja. 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Nosso obrigado pela sua audiência e sintonia.

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3:48, 13:48. Informaçãozinha, pessoal que está nos acompanhando, né? Ligando o rádio agora, já está nos acompanhando há mais tempo aqui a programação na Rádio Cultura. Colega do Telo do Carmo também sempre informa sobre o nível do Rio Uruguai, tanto na FM aqui como a Cultura, e a gente também durante as madrugadas, né? E agora ele cresce bastante, a gente já informou hoje, durante a manhã, cresce bastante em outras localidades lá em Iraí e Itapiranga. Para ter uma ideia, Itapiranga, às 14:30, 6,78 metros, continua crescendo, 6,78. Porto Mauá, ele cresce cerca de, próximo de 15 centímetros por hora, né, em Porto Mauá. Garruchos está com 3,25 metros, não está crescendo tanto, né, mas tem um crescimento desde a manhã de hoje em Garruchos, 3,25. Hoje pela manhã estava 2,98, 2,97. Cresceu cerca de próximo de 30 centímetros da madrugada até agora. Não está com crescimento tão rápido, mas mesmo assim está crescendo continuamente. Em São Borja, ele começou a crescer menos de praticamente 1 centímetro, né? 1 centímetro desde o início da tarde até agora. Agora faltam 10 para as 4 da tarde. A última medição é das 15 para as 3, né? Cresceu 1 centímetro, estava com 4,13, 4,14, agora 4,15 aqui em São Borja. Então, o rio já está um pouco cheio, podemos dizer assim, e agora começa a ter um leve crescimento aqui em São Borja. Apenas para comunicar os ouvintes, né? O pessoal do interior do município, quem sabe já a partir de... durante a madrugada de hoje, seja mais de amanhã, né? Seja mais visível aí o crescimento também aqui em São Borja e na região. Boa tarde, Abelito. Toca a música para mudar a minha vida com Hugo e Guilherme, a Mari do Rincão Santana. Muito obrigado, Mari, pela audiência, né? A gente sabe que vocês sempre estão ligados com a programação aqui da Rádio Cultura. Também o Joãozinho, segundo ele, último dia de férias, né, João? Tudo é bom para ti e para a Roseli, a Vitória. Obrigado, João. Também trabalha junto a Lamarto Ferragens, né? Bom dia, o João da Teobaldo Claus. Nosso boa tarde também aqui na escuta, o Leonel Calef do Amaral. Obrigado, Leonel. Tudo é bom aí? A gente sabe também que sempre está na audiência aí durante a semana, aí durante as madrugadas, no bairro José Pedro Alvarez. Obrigado ao seu Leonel pela audiência. Também aqui, olha, foi encontrada uma carteira de identidade de modelo novo, né? Encontra-se na portaria da Rádio Cultura em nome de Tanira Araújo. Então, Tanira Araújo deve retirar em horário de expediente na portaria aqui da Rádio Cultura. Carteira de... Aliás, uma carteira é o CPF, podemos dizer assim, né? Que agora vem apenas o número do CPF. 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Nosso boa tarde, então, aos nossos ouvintes que estão ligados na programação da Cultura, Rincão de Santana, também Santa Luzia. Nosso boa tarde, obrigado pela audiência aí. Uma alusão também para a localidade de São Ramão. Nosso boa tarde aí, o Paeta, né? A gente agradece pela audiência também, o Jango. Aí, nosso boa tarde, obrigado. Estamos na audiência aí, estão na audiência da 1260. Granja Coleto, lá, seu Mário Gaúno, dona Fátima. Obrigado pela audiência também, e na localidade de Santa Luzia. Hoje, terça-feira, o pessoal se preparando também para
a feira Tio Biju de amanhã, né, dona Maria? Aí na localidade de São Ramão. Obrigado, dona Maria. A gente deseja tudo de bom. Chega Hugo Guilherme para Mari, lá do Rincão de Santana. Faltando 7 minutos para as 4. Achou que ia falar.

0: minuto e meio faltando, aliás, um minuto faltando para as 16h, já vem notícia aí através da Rede Pampa, né? Vamos ficar no aguardo aqui na programação da 1260. Vem aí notícias.
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2: Carlos Viana protocola pedido de impeachment contra Alexandre de Moraes no Senado. Em ponto, esse é o Pampa Notícias e vamos atualizando as principais informações do momento. O senador Carlos Viana protocolou nesta terça-feira o 54º pedido de impeachment contra o ministro Alexandre de Moraes do Supremo Tribunal Federal. A informação foi veiculada depois da divulgação de mensagens de Daniel Vorcaro, dono do Banco Master, afirmando que o contrato com o escritório de Viviane Barsi, esposa de Moraes, era o mais importante que o empresário tinha. A Polícia Federal encontrou no telefone celular do banqueiro Daniel Vorcaro um segundo contrato dele com o escritório da advogada Viviane Barsi de Moraes, com valor de 50 milhões de reais e que foi pago por meio da transferência de cotas de duas aeronaves dele em uma espécie de sociedade oculta. Em relatório produzido sobre as menções ao ministro Alexandre de Moraes, a polícia repôs diálogos em que Viviane disse já estar usando as aeronaves. O ciclone extratropical vem se formando sobre o Oceano Atlântico a leste do sul do Brasil a partir de um sistema de baixa pressão que no começo da semana trouxe chuva forte com temporais isoladamente severos de vento e granizo nos três estados da região. O ciclone deixa o tempo mais ventoso em Porto Alegre, região metropolitana, leste da Serra Gaúcha, litoral norte do Rio Grande do Sul e no sul e leste de Santa Catarina, mas no geral o vento não é forte. O Programa Mundial de Alimentos anunciou nesta terça-feira que reduzirá pela metade a assistência alimentar que fornece à população da Cisjordânia devido à precariedade dos recursos. A agência da Organização das Nações Unidas vem entregando alimentos, vales refeição e dinheiro a cerca de 400 mil moradores da Cisjordânia. Mas a partir deste mês, a quantidade de palestinos auxiliados cairá para 200 mil. A Coreia do Sul informou nesta terça-feira que uma cúpula entre os Estados Unidos e a Coreia do Norte deve ocorrer a qualquer momento, após o surgimento de indícios de diálogo entre os dois países. O presidente americano Donald Trump mencionou a ideia de uma nova reunião com o líder norte-coreano, mas até agora não recebeu resposta. As informações do mercado financeiro. O dólar comercial opera em baixa de 0,52%, cotado a R$ 5,15. O euro comercial opera em baixa de 0,79%, cotado a R$ 5,97. O principal índice da Bolsa de Valores Brasileira B3 opera em alta de 1,68%, aos 180.403 pontos. 4:03, confira mais informações em osu.com.br ou baixe o aplicativo no seu celular, é grátis.
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0: Quatro horas e sete minutos, 4:07, estamos retornando após as informações notícias, né? 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Temperatura 22 graus aqui no centro. E os nossos ouvintes podem interagir aí, enviando seu recado, sua mensagem. Agora há pouco a gente destacou que vai sobre a feira, na feirinha Tibijuja, né? Mandou aula para Dona Maria Iraci. A Dona Maria Iraci já está na audiência, né? Até... Boa tarde, Dona Maria. Tá certo. Estão se ajeitando para amanhã, né? Ok. Tá certo. Isso. Ok, tá certo. Então vai estar com todos os produtos, né? Aquele saboroso pão caseiro, cucas, doces, né? Você pode aproveitar aqueles doces caseiros lá do interior do município aí na feirinha amanhã a partir das 7 da manhã, né? O pessoal cedinho antes de estar saindo o sol, aí o pessoal já está ali na feirinha aqui da Barão do Rio Branco, também lá no mercado público. 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Vai reunir cerca de 80 empresas prontas para receber os clientes com promoções exclusivas, brindes e ações preparadas especialmente para a data. É o Circuito do Comércio sábado que vem, né? 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E para deixar tudo ainda mais interativo, quem participar do circuito vai ganhar um passaporte nas lojas participantes. A cada visita, um carimbo. Ao completar 5 carimbos, o consumidor já garante a participação no sorteio de brindes especiais. 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Esse aqui foi tema de novela, acho que da década de 70, 80, com Guilherme Arantes. Nosso boa tarde a Marisa, o Antônio Veiga Machado, a Dona Joana. Né? A gente agradece pela audiência, 4:12. Em São Borja, a programação à tarde é sua.

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0: 4h19, 4h19. Aqui a programação à tarde é sua. Nosso muito obrigado, né, pelo ouvinte corresponder. A gente envia aí o recado, o ouvinte corresponde, envia a mensagem, retornando, né, a programação aqui da Cultura. Já já tem informações aí através da Geocidez, da redação da Folha de São Borges. Enquanto isso, a gente vai destacando também sobre algumas das informações aqui nos 1260 da Cultura. Vamos observar sobre uma notícia aqui, depois a gente vai destacar mais, né? Sobre, não vamos dizer assim, um atentado, né? Mas homicídio que teve aí nos Estados Unidos durante a manhã de hoje. Fazendo a música e informação no seu rádio aqui nos 1260 da Cultura. 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Programação aqui. Falando em programação, já quase dentro aí da Semana Farroupilha, Piquete Urdelaço está convidando a todos para a seguinte programação, dia 6, agora domingo. Tem almoço com churrasco e acompanhamentos, e a partir das 2 da tarde, domingueira, animada pelo grupo Bailão Gaúcho. A partir das 2 da tarde, o Chico do Vale estará apresentando ao vivo os músicos presentes direto para a Rádio Atlântida do Piqueteiro de Laço. Não será permitido dançar de chapéu, boné, bermuda ou minissai. Patrão João Brasil, portando Piqueteiro de Laço, domingo, almoço com churrasco e acompanhamentos, e a partir das 2 da tarde, domingueira, animada pelo grupo Bailão Gaúcho. 4h21, 4h21.
1: Da redação da Folha de São Borja, para a Rádio Cultura, Jancy Saraiva.
2: A Polícia Civil e a Brigada Militar realizaram na manhã deste domingo a incineração de 242 quilos e 700 gramas de drogas apreendidas na região das Missões. A ação reuniu entorpecentes apreendidos em operações realizadas durante o primeiro semestre de 2026 pelas delegacias regionais de Santo Ângelo e São Luís Gonzaga, com acompanhamento da Vigilância Sanitária e do Ministério Público. Segundo a Polícia Civil, a droga incinerada poderia render cerca de 485 mil porções ao tráfico e está avaliada em mais de 4 milhões de reais. Um homem de 27 anos foi preso em flagrante nesta terça-feira no bairro Passo, em São Borja, após agredir e ameaçar os próprios pais de 66 e 68 anos. Segundo a Brigada Militar, o casal relatou que as agressões eram frequentes e estariam relacionadas ao uso de drogas e pedidos de dinheiro. O homem teria agredido o pai com socos, arremessado uma tábua contra a mãe e ameaçado os dois de morte. O suspeito resistiu à prisão e ainda

0: danificou a viatura. Ele foi autuado por lesão corporal contra pessoa idosa, ameaça, dano e resistência. Medidas protetivas foram solicitadas para as vítimas. Ele foi levado para o presídio estadual de São Borja. O Hospital de Clínicas de Ijuí deverá colocar em funcionamento, nos próximos 90 dias, um equipamento PET-CT usado no diagnóstico e acompanhamento de pacientes com câncer. O aparelho foi adquirido por R$ 7,8 milhões e permitirá que pacientes da região façam o exame em Ijuí, inclusive pelo SUS. Atualmente, muitos precisam se deslocar para Porto Alegre ou Passo Fundo. Segundo o HCI, cerca de 95% dos atendimentos oncológicos da instituição são realizados pelo SUS. Com o novo equipamento, o hospital deverá ampliar ainda mais sua estrutura tecnológica para o atendimento oncológico no interior do estado. Da redação, Gelci Sarai.
1: Cultura. 16h24, temperatura agradável em São Borja, né? Tempo parcialmente nublado, 22 graus de temperatura. Vem aí, musical Calmon.

0: Cristiano Ferreira, né? Obrigado, Tânia Silveira. Obrigado, Tânia, aí no ateliê de costura, né, Tânia? Bastante serviço, a gente agradece pela audiência e sintonia. Vem aí a mensagem do Cleiton Borges e a sugestão do ouvinte, né, com Cleiton Borges também.
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1: A Câmara de Vereadores de São Borja realiza no dia 9 de setembro, às 19 horas, uma audiência pública para discutir o projeto de lei que propõe mudanças no funcionamento dos supermercados do município. O encontro será realizado no plenário da Câmara. De autoria do vereador Marcelo Robalo, o projeto mantém o funcionamento das 7 horas às 22 horas, de segunda a sábado, e das 7 horas da manhã às 13 horas aos domingos. A principal alteração é a previsão de fechamento no último domingo de cada mês. Na justificativa, o vereador defende que a medida garantiria aos trabalhadores do setor um domingo mensal de descanso e maior convivência familiar. O texto também aponta possível impacto positivo para pequenos mercados de bairro, que poderiam receber parte da demanda nesses dias. A audiência será aberta à participação da comunidade, que poderá apresentar opiniões e sugestões sobre a proposta antes do andamento do projeto na Câmara.
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1: Quatro horas e 36 minutos. Informações aqui sobre o nível do Rio Uruguai, né? Em Garrucho, 3,30 metros.
8: ele cresce cerca de 3 centímetros por hora. Não está crescendo tanto, né? Mas cresce 3 centímetros por hora em garruchos. Medição essa das 13h30 da tarde, portanto, uma hora atrás, né? 3,30 metros em garruchos. É aqui em São Borja, já vamos estar informando, né? Ele começou um crescimento aqui em São Borja, 4,16, teve 4,14, né? Cresceu cerca de 2 centímetros, então cresce menos de 0,5 centímetro, 0,3 centímetros por hora. 15 para as 4 da tarde, essa medição, 4,43 metros, vamos novamente aqui em São Borja, vamos trazer essa informação, 4,16. Lá mais para cima, conforme o pessoal usa na linguagem popular, né? Em Iraí, às 2 da tarde, estava 7,06 metros em Iraí. Itapiranga, né? 6,84 metros, 15 para as 4 da tarde. 6,84 metros Itapiranga. Inclusive, em Iraí, estava com cota de alerta, né? Porto Mauá, 5,47 metros, tudo crescendo. Cresce em Iraí, 7,06 metros, Itapiranga, 6,84 metros, Porto Mauá, 5,47 metros, medição das 13h30 da tarde. Informações aí para os nossos ouvintes da cidade, do interior do município, também os pescadores, né? Pessoal aí, localidade de Garruchos, Sarandi, também São Mateus, aqui também pro lado da Albarusca, Rincão de Santana, Itaqui. Nossa, boa tarde também, nos acompanhando sempre, Dona Rose, também sou Daniel, né? A gente agradece pela audiência e sintonia aqui na programação da Cultura. 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Vamos aí ao clássico do sertanejo, mais uma vez, nossa boa tarde a Marisa, Antoninho. Obrigado, Antoninho, pelas palavras, a gente deseja também tudo de bom para vocês. Vamos trazer aí um dos clássicos do sertanejo, Lourenço Lorival.
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8: é Sua. 22 graus é a temperatura, faltando 22 minutos para 5.

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1: Terminando da aldeia, Lourenço Lorival, quem está nos acompanhando lá em Araras, no interior do Paulista, é o Paulinho, a Piri, acompanhando aí pelo aplicativo, pela internet. Chega aí para os motoristas, caminhoneiros, né? O pessoal que está acompanhando a programação, Leandro Leonardo. Faltando 15 minutos para 5 da tarde. Temperatura 22 graus aqui no centro de São Borja. 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

faltando para as 5, faltando 10 para 5. A programação aqui da Tarde da Cultura. A tarde é sua, trazendo a música e a informação no seu rádio. E mais uma vez aí as notícias, né, informações dos nossos ouvintes na área do jornalismo, também na área do esporte local. Por exemplo, vem aí os Jogos da Primavera 2026. Também convocação aos adeptos aí do esporte, os atletas, né? Inscrições de 31 de agosto a 18 de setembro. Modalidades futsal, vôlei de quadra, vôlei de areia, handebol, basquetebol e queimada. Então, os Jogos da Primavera vai movimentar, então, as quadras aí, né? Podemos dizer assim, eu acho que vai ser possivelmente no Parcão, né? Ou no ginásio, Cleto Vargas Zambujo. Obrigado aí, o Baceto, que nos enviou aqui. Vem aí os Jogos da Primavera, convocação geral aos atletas e adeptos do esporte. 31 de agosto a 18 de setembro. Vôlei de quadro, vôlei de areia, handebol, basquetebol e queimada e futsal. E também tem a segunda rodada, categoria Master, dia 5. Dia 5 é sábado, né? Sábado que vem. Jogos nas Convilca e no Continente. Então, os dois campos aí da Vila Cabeleira, né? Nas Convilca, 1h30 com 15. 1h30 da tarde, as Convilca e Amigos do Futebol. Segundo jogo, 13h30 da tarde, com 15, né? Esperança e Nossa Senhora de Fátima. Dois bons jogos aí. No Continente, 1h30 da tarde, tem Santana e Farroupilha. Segundo jogo, Boca Júnior e Palmeiras. A categoria Master, portanto, com a sua segunda rodada, movimentação. Pessoal também lá da Alto da Boa Vista, loteamento também, era uma rede aí pro vôlei, né? Aí, portanto, o Bazeto fazendo entrega pro Vitor. Tá certo, obrigado, Bazeto, sempre pela audiência, trazendo a programação aqui da cultura. Uma informação aqui da área do Internacional, né? O Internacional pode se desfazer de um bom jogador. Aqui, segundo o setorista colorado Tainan Nunes, o Internacional deu aval ao empresário de Bruno Gomes, André Cury, para buscar um novo clube para o jogador. Lateral direito possui dupla cidadania italiana, fator que pode facilitar uma eventual negociação com o mercado europeu. Bruno Gomes já despertou o interesse de clubes como Fiorentina e Atalanta da Itália, e André já trabalha nos bastidores para viabilizar uma possível venda que pode representar uma importante entrada financeira para o Colorado. Ao lado de Johan Carboneiro, Bruno Gomes é considerado um dos principais ativos do elenco que pode ajudar o Inter a aliviar a grave situação financeira, segundo Tainan Nunes. Essa informação, portanto, aqui nos 1260 da Cultura. Agora, a hora certa, 16h52, trio Parada Dura, participação da Marília Mendonça. Aos ouvintes aí que estão na lavoura, né, no interior do município, nosso muito obrigado. Em São Lucas, no Bororé, em vários outros locais. Também nosso boa tarde para os nossos ouvintes da Timbaúva, lá do Sarandi, né, o Faguaga. Nosso obrigado, desejando também uma boa terça-feira. Música.

destaque para Bruna Viola, faltando 4 minutos para 5. Daqui a pouquinho vem notícias pela Rede Pampa, né? A segunda edição de notícias. Depois aí a sequência da Tarde é Sua. Na última hora, né? Chegando o Espaço Tertúlia. Faltando 4 minutos para 5. 22 graus continua a temperatura.

0: Faltando para 5, né? Já tem informações. 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
2: Diretor-geral da Polícia Federal diz a interlocutores que vê abuso de autoridade em investigação de Daniel Vorcaro. Um minuto, esse é o Pampa Notícias e vamos atualizando as principais informações do momento. A decisão do ministro André Mendonça do Supremo Tribunal Federal de solicitar à Polícia Federal a identificação de um dos interlocutores que trocaram mensagens com o ex-banqueiro Daniel Vorcaro provocou reação do diretor-geral da corporação Andrei Rodrigues. Segundo relatos feitos a interlocutores, o chefe da Polícia Federal demonstrou indignação com a iniciativa e questionou a forma como o pedido foi conduzido. O mês de setembro pode ter chuva frequente, temperaturas amenas e risco de temporais em diversas regiões do Rio Grande do Sul. A previsão indica volumes de precipitação acima do normal em grande parte do estado, principalmente nas regiões da Serra e do Planalto, em que o excesso de chuva tende a ser maior. A Polícia Federal encontrou no celular do ex-banqueiro Daniel Vorcaro mensagens e documentos que indicam que o dono do Banco Master transferiu cotas de um avião e um helicóptero avaliados, respectivamente, em 5 milhões e meio de dólares e 1,3 milhão de dólares ao escritório da advogada Viviane Barsi de Moraes, esposa do ministro Alexandre de Moraes, do Supremo Tribunal Federal. O presidente dos Estados Unidos, Donald Trump, disse nesta feira que o mais recente ataque americano ao Irã foi justificado e ameaçou com ataques maiores caso a capital iraniana retaliasse. Trump afirmou em suas redes sociais próprias que as forças armadas dos Estados Unidos atacaram alvos iranianos perto do Estreito de Hormuz. A investida se deu em retaliação à tentativa fracassada do Irã de adicionar minas marítimas ao Estreito e pelo lançamento de 8 mísseis contra uma base militar americana na Jordânia. A identidade da mulher que morreu após ser esfaqueada na Times Square em Nova York foi divulgada nesta terça-feira. Erin Piacente, de 32 anos, era vice-presidente do Bank of America e foi uma das duas pessoas atacadas por uma mulher que carregava duas facas. O ataque ocorreu em uma das regiões mais movimentadas da cidade. Segundo a polícia, aparentemente foi aleatório e sem provocação. Agora as informações do mercado financeiro. O dólar comercial opera em baixa de 0,55%, cotado a R$ 5,15. O euro comercial opera em baixa de 0,78%, cotado a R$ 5,97. O principal índice da Bolsa de Valores brasileira B3 opera em alta de 1,25%, aos 179.628 pontos. 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

7:06, 5:06, aqui é a programação Espaço Tertúlia, né? Trazendo a música para o ouvinte, interagindo aí também na programação da cultura. Nosso boa tarde para o Paulo. Cadê o Paulo aí? Trabalha junto à Rede Vivo, também irmão do Torneira, né? Família aí do Caçacã, né, Paulo? A gente agradece também, os familiares também sempre estão acompanhando a programação aqui da 1260. A gente agradece, portanto, pela audiência. Até ele sugeriu uma música do Tio Novo Araújo, né? A gente vai trazer daqui a pouquinho aí na programação da cultura a música, entre elas, Correntina Louca. Vamos trazer aí através do Tio Novo Araújo, que é o trabalho que ele nos repassou ontem, né? São 15 músicas aí do Tio Novo Araújo. A gente agradece aí ao Eloy Araújo pela confiança aqui na programação das madrugadas aqui da cultura. Inclusive a própria emissora colocou hoje, né? Hoje aqui na... também fez uma, podemos dizer, uma matéria, né? Sobre o novo trabalho do Tio Novo Araújo. Vai trazer daqui a pouquinho na programação 1260. Nosso obrigado, pessoal, que está nesse momento com o seu chimarrão, nos acompanhando aí na sua residência, até mesmo no interior do município, né? Ou aqui na cidade, nos diversos bairros. Nosso obrigado pela audiência e sintonia. 17:08, temperatura continua na marca dos 22 graus. Vamos então ao novo trabalho aí do Eloy Araújo, Tio Novo Araújo, Correntina Louca. Música.

12, aqui a programação A Tarde é Sua e o Espaço Tertúlia. Nosso boa tarde para Dona Rosinha lá na comunidade de São Miguel, né? O seu Luiz Robalo, a gente agradece pela audiência também. O seu Pedro Fonseca nos envia mensagem aqui. Boa tarde, Abelina, sintonia da programação aqui na Encruzilhada, se possível uma com Elton Saldanha entrando no Bororé. Obrigado pela audiência e sintonia da programação. Vem aí o Grupo Os Monarcas, 17 e 12.

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programação A Tarde é Sua e o Espaço Tertúlia, 17h18. Pessoal que está nos acompanhando aí na cidade, interior do município, né? A gente falou aí sobre a localidade de São Ramão, Dona Maria, preparativos aí para a feirinha amanhã, Tibijuja, né? Pessoal, a comunidade pode colaborar também. E mais adiante ali também na localidade de São Pedro Butuí, no centro de Doma Boa Vista, pessoal que está na audiência lá, né? Nosso obrigado pela audiência e sintonia na programação. Falando em São Pedro Butuí, Dona Edelaine Milbrat, também Delvan, a Priscila, os familiares, a gente agradece pela audiência aqui e sintonia nos 1260 da Cultura de São Borja. Lembrando que a Viviane e o João, obrigado então ao João e Viviane, do centro de Doma Boa Vista, lá em São Pedro Butuí. Obrigado também pela audiência. Falando em

E João também, o João Hattes, né? Na Paris Sampaio. Obrigado, João. Tudo é bom, a gente agradece pela audiência. 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Hoje à tarde, né, um dos primeiros a deixar a sugestão musical aí foi o Duarte, o Paeta, lá na localidade de São Ramão. Pediu a música Não Espero Teu Regresso, com o Moreno Batista. E volta e meia está aí por São Borja, né? 17 horas mais 20 minutos, a hora certa. Vamos trazer aqui na programação no Espaço Tertúlia.

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1: A Emater, com apoio de entidades locais, promove nesta quinta-feira, dia 3 de setembro, um seminário sobre manejo e conservação do solo, bioinsumos, implantação e manejo de pastagens em Samborja. O evento terá início às 13h30 no auditório da CISB, localizado na rua Olinto Arame Silva, 1061. A programação contará com 3 palestras. A primeira, às 13h30, será sobre solo vivo, água no lugar, caminhos para conservar e produzir, com Franziele Congueto, da Universidade Federal de Santa Maria. Às 14h30, Emanuel Jungs, do IFAR, Campus São Vicente do Sul, abordará as possibilidades de uso de bioinsumos. Encerrando a programação, às 15h30, Diego Bittencourt, da Unipampa, Campus Itaqui, falará sobre planejamento e manejo forrageiro para produzir o ano inteiro. O seminário é voltado especialmente à discussão de práticas de conservação do solo, utilização de bioinsumos e alternativas para melhorar o manejo das pastagens e a produção agropecuária. Mais informações podem ser obtidas pelo telefone 559-9677-5928.
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6: Sete horas e 32 minutos, 5h32, 22 graus, continua a temperatura, praticamente se manteve, né? Chegou a atingir aí 23 graus, ficou em 22, 21 graus durante a tarde desta quarta-feira. Aliás, desta terça-feira, hoje 1º de setembro. Leandro, boa tarde, quem está no programa? Acho que é o Leandro, né, quem nos enviou aqui essa mensagem. Quem está no programa? O programa aqui na 1260, né, possivelmente, né, a gente recebeu essa mensagem aqui pelo 9720. Ok, tá certo, obrigado pela audiência e sintonia na programação das tardes aqui da Cultura. Eu sou Pedro Fonseca, lá de Encruzilhada. Vindo também lá de São Pedro Butuí, o pessoal que está interagindo com a gente lá do Rincão de Santana. Também nosso obrigado pessoal da Teobaldo Claus nos acompanhando, também lá da Timbaúva, São Miguel, aqui também no Capão Alto, né? A gente agradece também os ouvintes do Caçacan, Paulo, que nos enviou o recado, né, Paulo? A gente agradece a sintonia na programação da 1260. E também falando sobre informações, observando aqui sobre o nível do Rio Uruguai, hoje à tarde, né, lá em Porto Mauá, ele cresce cerca de 12 centímetros por hora, 12 é 15. Aliás, no início era 15, agora diminuiu para 12. E segundo informações lá da site, né, possivelmente ele deve estabilizar durante a madrugada de hoje. Estabilize, e a projeção é que a partir de amanhã já comece a baixar lá em Itapiranga, melhor dizendo, não é Porto Mauá, Itapiranga. Itapiranga, ele está com 6,89 metros, agora medição das 4h15 da tarde de hoje, 6,89. Já em Iraí, continua crescendo, né? Também em Iraí, às 4 da tarde, estava 7,08 metros. Está com cota de alerta, né? 7,08 metros em Iraí. Itapiranga, 6,84 metros, todas as localidades estão crescendo. Não temos aqui a medição de Porto Mauá. Garruchos, 3,35 metros. Está crescendo cerca de 3,5 centímetros por hora em Garruchos, né? 3,5 centímetros por hora cresce em Garruchos. Em São Borja, 4,16. Ele tem um leve crescimento, não chega a ser 1 centímetro por hora, menos de 1 centímetro por hora, portanto, aqui em São Borja, 4,16. É medição, portanto, que em São Borja ele começou um leve crescimento no nível do rio Uruguai. 17 horas mais 35 minutos, 17h35, é a programação da tarde aqui da Cultura. Obrigado, pessoal, que está interagindo com a gente no seu local de trabalho. É claro que muitas vezes impossibilidade estar trabalhando, mas está na audiência aí da programação, nosso agradecimento. 17h36, a partir das 18 horas tem o programa do Laudelino, né? Das 6 até as 8, programa Entardecer na Querência. E acho que a partir de hoje, né? A partir de hoje já começa o... a partir do dia 7, né? O programa aí do colega Alcides. O Alcides vai realizar aí a sua programação durante a noite aqui na Cultura. Vamos observar aqui. Hoje é o último, aliás, ontem era o último dia para entregar a ficha e garantir aí a inscrição no programa Somos Gaúchos, da Rádio Cultura. Não deixe para depois. Aliás, era ontem, né? Então, era ontem o último dia aí para essa programação do Alcides, que vai ter durante as tardes aqui, aliás, durante a noite aqui da Rádio Cultura, nos dias 7, 8, 9, 10 e 11 de setembro, não é agora. A partir do dia 7, portanto, do dia 7, então vai ser na outra segunda-feira, feriado, né? Então começa dia 7, 8, 9, 10 de setembro, das 9 às 11 da noite, ao vivo aqui pela Rádio Cultura e pelo Facebook da emissora. O programa Somos Gaúchos, talentos aí, pessoal, que fez a sua inscrição, vai se apresentar os músicos, os gaiteiros, enfim, na programação da noite aqui da Cultura, apresentação do Alcides Machado. 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A gente agradece a sua audiência e sintonia e retorna amanhã nas madrugadas aqui da Cultura a partir das 5 da madrugada, né, até às 6h30, 6h35, devido ao horário político. Então teve nosso tempo aí reduzido. E o Gente é Notícia, né, também a colaboração com algumas informações 10 para as 8 até às 9h10. A gente deseja uma excelente semana e uma excelente terça-feira, hoje dia 1º de setembro, portanto, 17 horas 37 minutos. E aí os Monarcas, na programação da Tarde é Sua e o Espaço Tertúlia.

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4: Boa tarde, queridos ouvintes, em especial a senhora Reni Noldi e a senhora Rita e seu esposo, que estão neste momento sintonizados na Escola de Jesus e o programa da Ave Maria. Avisos da paróquia São Francisco de Borja. Catequese matrimonial, catequese batismal, de 1º a 10 de setembro. Maiores informações na Secretaria da Paróquia. Convite: o ABC, Amigos em Busca de Cristo, convida a comunidade para o jantar da 10ª noite italiana, que será realizado no dia 10 de setembro, às 20 horas e 30 minutos, no Salão Paroquial. Ingressos na Secretaria da Paróquia e integrantes do grupo. Dizimistas aniversariantes. Aniversariantes do dia de hoje, 1º de setembro. A Edson Elpídio Carvalho, Sônia Maria dos Santos Kaifer, Cícero Francisco de Lima. A esses os nossos parabéns e muitos anos de vida. Neste dia tão lindo, 1º de setembro, mês da Bíblia. E vamos direto, neste momento, ao Evangelho do dia. Proclamação do Evangelho de São Lucas. Glória a vós, Senhor. Naquele tempo, Jesus desceu a Cafarnaum, cidade da Galiléia, e aí ensinava aos sábados. As pessoas ficavam admirados com o seu ensinamento, porque Jesus falava com autoridade. Na sinagoga havia um homem possuído pelo espírito de um demônio impuro, que gritou em alta voz: "O que queres de nós, Jesus Nazareno? Viestes para nos destruir? Eu sei quem tu és. Tu és o Santo de Deus." Jesus o ameaçou, dizendo: "Cala-te e sai dele." Então o demônio lançou o homem no chão, saiu dele e não lhe fez mal nenhum. O espanto se apossou de todos e eles comentavam entre si: "Que palavra é essa? Ele manda nos espíritos impuros com autoridade e poder e eles saem." E a fama de Jesus se espalhava em todos os lugares da redondeza. Palavra da salvação. Glória a vós, Senhor. Jesus desce de Nazaré para Cafarnaum, sempre ensinando. Nos sábados, na sinagoga, ensinava com autoridade e deixava os ouvintes encantados. Um possesso que lá estava começou a gritar. Jesus ordena que os demônios se calem e saia daquele homem. O demônio faz então duas perguntas e uma afirmação. O que Jesus pretende fazer com os demônios, se quer destruí-los? E a afirmação, que é ao mesmo tempo uma profissão de fé feita pelo demônio: "Tu és o Santo de Deus." perguntas e afirmação de quem está diante de uma autoridade superior. O demônio obedece a Jesus e sai do homem possesso. Agora o homem já não é mais possesso. Jesus lhe devolveu a normalidade e a dignidade de ser humano. Se o demônio obedece a Jesus e se nós somos discípulos de Jesus, por que ter medo do demônio? Ele nada pode contra os ungidos do Senhor. Diante de Jesus, o demônio mostra ter medo de perder espaço. O seu reino está começando a desmoronar. O ser humano já não precisa estar debaixo do poder do demônio. O Santo de Deus está por perto. Jesus começa a ser conhecido pelo que ensina e pelo que ele faz.

O anjo do Senhor anunciou a Maria e ela concebeu do Espírito Santo. Ave Maria, cheia de graças, o Senhor é convosco. Bendita sois vós entre as mulheres e bendito é o fruto de vosso ventre, Jesus. Santa Maria, Mãe de Deus, rogai por nós, pecadores, agora e na hora de nossa morte. Amém. Eis aqui a serva do Senhor, faça-se em mim segundo a vossa palavra. Ave Maria, cheia de graças, o Senhor é convosco. Bendita sois vós entre as mulheres, e bendito é o fruto de vosso ventre, Jesus. Santa Maria, Mãe de Deus, rogai por nós, pecadores, agora e na hora de nossa morte. Amém. E o Verbo se fez carne e habitou entre nós. Ave Maria, cheia de graças, o Senhor é convosco. Bendita sois vós entre as mulheres, e bendito é o fruto de vosso ventre, Jesus. Santa Maria, Mãe de Deus, rogai por nós, pecadores, agora e na hora de nossa morte. Amém. Rogai por nós, Santa Mãe de Deus, para que sejamos dignos das promessas de Cristo. Oremos. Infundi, Senhor, em nossos corações a vossa graça, para que, conhecendo pela anunciação do anjo a encarnação de Jesus Cristo, vosso Filho, cheguemos pelos méritos de sua paixão e morte na cruz, à glória da ressurreição. Pelo mesmo Cristo, Senhor nosso. Amém. Ficamos neste momento aqui, nesse momento de oração, agradecendo ao Beri Dias que esteve conosco e a todos que estiveram sintonizados conosco neste momento de oração. Entrego agora para o Laudelino, que já está aqui a postos. Uma boa noite a todos.

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2: Olá, empresário. Sou Marcos Vinícius da Planejar Contabilidade. Hoje iniciamos uma série de conteúdos falando sobre a nova reforma tributária e seus impactos. As mudanças acontecerão de maneira gradual, seguindo o cronograma de transição. Em 2026, está sendo o período de testes operacionais para as empresas do regime regular, do lucro real e presumido. Elas precisam destacar nas notas fiscais os valores de IBS e CBS em caráter informativo, não havendo nenhuma alteração efetiva nas empresas do Simples Nacional. Isso para que o comitê gestor possa calibrar os sistemas da Receita Federal, já que é com base nessas informações que o governo definiu as alíquotas iniciais para esses dois impostos. Em 2027, terá o início oficial da CBS e a extinção do PIS e da COFINS, e também será o início do imposto seletivo. Apenas em 2029 a 2032 começará a redução gradual do ICMS e do ISS, juntamente com a entrada proporcional do IBS. E somente em 2033 teremos o final do período de transição com o novo sistema operando de forma integral e a extinção total dos impostos antigos. Fiquem atentos e acompanhem nosso informativo Fala Contador, aqui nas rádios Fronteira FM e Cultura M. Até breve.
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0: Bueno, Bonimar, vamos chegando aí com mais um Entardecer na Querência. 18 horas 4 minutos, 18 graus a temperatura. 18 e 5 agora, viu? Já pode acertar o seu relógio com o nosso. 18 graus a temperatura. Vamos chegando no De Casa, agradecendo sempre a Deus pelo privilégio de me encontrar com os queridos amigos ouvintes da cidade e do interior e amigos que ouvem pela internet. Tá, já o nosso muito obrigado aí pela sua audiência. Primeiro programa do mês de setembro. Que venha setembro, que venha o mês do gaúcho, o mês da nossa semana farroupilha, o mês farroupilha aqui na capital do Fandango. Então a toda a gauchada dos nossos CTGs, os nossos piquetes, os tradicionalistas, pessoal que se envolve aí com a semana farroupilha, os que se divertem, os que aproveitam, os que trabalham, aproveitam a semana farroupilha para trabalhar também, desejar um mês maravilhoso para todos nós, para todos vocês, tá bom? Bonimar Lima, vamos chegando então aí com o nosso Entardecer na Querência, agradecendo a Deus sempre pela honra de ter milhares de amigos ouvindo, após o colega Alberi Dias, depois da marcha também na Escola de Jesus e a oração da Ave Maria, o convite a ficar até às 8 horas com a gente, hein? Na nossa companhia e trazendo e ouvindo a boa música do Rio Grande. Bonimar Lima, já de veredita, vamos saber aí da previsão do tempo aí, como é que você comporta os próximos dias.
1: Expectativa para esta terça-feira é de sol e variação de nuvens em São Borja e todo o oeste gaúcho. Previsão é de uma semana com escassez de chuva. Entre a quinta e a sexta-feira até teremos uma passagem rápida de uma frente fria de trajetória oceânica, que em partes do sul e leste gaúcho, distante de São Borja, até pode vir a provocar alguma instabilidade. Mas no oeste, a previsão é de temperatura amena, até esquenta na quinta-feira, e de sexta para sábado uma mudança brusca no padrão de temperatura com a chegada de uma potente massa de ar frio, que vai propiciar uma sequência de dias de sol. Inclusive, o prognóstico para o feriadão é de domínio de tempo firme e com queda forte na temperatura ao longo do fim de semana e ainda no feriado de 7 de setembro. A próxima chuva deve acontecer ao redor do dia 10, de setembro, mas também a gente vê de uma forma geral uma primeira metade de setembro, essa primeira quinzena, com perspectiva de poucos dias de chuva em São Borja. Claro que a bacia do Rio Uruguai pode ter impacto da chuva ocorrida na parte norte do estado, choveu bastante nos últimos dias, nesta terça ainda irá chover, o tempo só firma lá na divisa do Rio Grande do Sul com Santa Catarina a partir da quarta-feira. Da Metso Meteorologia, Estel Cias.
0: Muito bem, Estel Cias da Metso Meteorologia. 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Bonimar Lima, vou trazer aí, na voz do saudoso Gildinho, um Taura da moda antiga.

0: 18h16, 18h16, né? 6h16, Rádio Cultura e Programa é o Entardecer na Querência. Os Monarcas, um Taura da moda antiga. E também ouvimos o Walter Moraes, Marcas de um Campeiro, para nós homenagear o próprio, né? O próprio compositor, o J.P. Batista. 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Tudo bem, meu irmão? Tudo bem contigo? Não vai falar agora?
1: Ah?
0: Não vai falar agora?
1: O que é o Bonimar?
0: Ah, Bonimar é brincadeira,
1: ah,
0: né?
1: Que
0: ah, o fone, né? Eu, não, eu me esqueci do meu fone.
1: Ah, que não tem.
0: Ah, pra mim aqui, né? Vamos ver. Vamos, deixa eu baixar aqui. Deixa eu baixar, ver se eu consigo me acertar com esse fone da rádio aqui. Esqueci minha pasta, Bonimar Lima. Esqueci minha pasta, fui rápido em casa e acabei esquecendo da minha pasta. Tudo bem, meu irmão? Tudo bem contigo? Ó, ficou mais ou menos.
1: Não tem.
0: Quem?
1: Não tem.
0: Ah, eu não trouxe, obrigado por trazer o da rádio ali pra mim, né?
1: Aí, ó.
0: Aí, ó. Brigou com o Bonimar Lima agora. Chamou o Bonimar de burro.
1: Eu não tenho.
0: Oi, ó. Oi, viu? Tudo bem, mano? Tudo bem contigo, mano? Tudo bem?
1: Oi,
0: tudo bem contigo?
1: Ah.
0: Aham. Eu... Vai fazer a barba hoje?
1: Tá, aqui, ó.
0: Tá, cortou o cabelo? Ah, botou um toso, né? Botou um toso. Aham. Pronto pra semana pra...
1: Era outro, não, ó.
0: Ah, no outro?
1: Não, ó.
0: Ah, ali tava fechado?
1: Não, pra cá.
0: Ah, pra cá. Tu levou dinheiro?
1: Tava comigo.
0: Ah, tu levou dinheiro?
1: Tava comigo.
0: Ah, tá, tu levou dinheiro?
1: Não tem dinheiro.
0: Como é que tu foi lá cortar o cabelo sem dinheiro?
1: Não.
0: Ah, tem que levar dinheiro, fazer a barba.
1: Mas é o bilhete.
0: Ah, bilhete?
1: É.
0: É, tu acha que com bilhete vai pagar o barbeiro? Olha lá, puxa. Olha lá, puxa. Tu acha que com bilhete paga o barbeiro?
1: Paga ele, não.
0: É, tu acha que o barbeiro com bilhete vai lá no
1: mercado?
0: Tu acha que com bilhete o barbeiro vai no mercado fazer compra, abastecer o carro?

0: Tem que levar dinheiro. Levar dinheiro. 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
1: hoje
0: aqui.
1: Hoje, Copiola.
0: Tu foi?
1: Hoje de manhã.
0: Hoje de manhã?
1: É.
0: Ah, é? Sete povos. 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
0: 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Tem, né?
1: Quarta?
0: Tu tem roupa?
1: Tem.
0: É?
1: É.
0: Mas olha só que maravilha, Lúcio Mota. Bueno, meu irmão...
1: Vem, gente. Não. Ah.
0: Quem que andava? Ah. Quem que andava correndo? Quem?
1: Mota.
0: Ah, o Mota?
1: Ah.
0: Andava correndo?
1: Ah.
0: Tu não foi correr com o Mota? Ah, pela engenharia?
1: É.
0: Ah, bom. Do Brasil, né? Ah, na abertura da Semana da Pátria?
1: É.
0: Na abertura da Semana da Pátria? Tava o Mota, né? Chegando com fogo simbólico? O fogo?
1: Não.
0: Ah, não?
1: Não, ó.
0: Oh. Ah, sim, sim, chegaram. É o pessoal da... De lá da engenharia pra até a... Exatamente. Até a praça, né? Isso, trazendo o fogo simbólico. Isto. E tu vai vir correndo com a chama crioula.
1: Eu não, fora.
0: Não tem nem fora.
1: Eu não.
0: Tu é escoteiro? Tu é escoteiro?
1: Eu não
0: vou,
1: né?
0: É.
1: Ele é
0: mãe. Não é bom, Limar, que o Lúcio bota escoteiro. Tu é lobinho?
1: Ah, tem, ó.
0: Sim, eu sei.
1: Hoje amanhã.
0: Exatamente, tu é lobinho. Tu é lobinho do
1: Lúcio Mota.
0: O Mota que é escoteiro, é, né? E tu é lobinho.
1: Eu não vou lá, outro lá, ó.
0: Eu sei.
1: Ó.
0: Marchando, né?
1: Na beleza.
0: Exatamente. Lúcio. Então tu é lobinho.
1: Aqui, ó, que tira a pai.
0: Tu é da banda, pai?
1: É, que tira.
0: A tua é da banda?
1: É.
0: O que que tu... Qual é teu instrumento? Qual é teu instrumento? Ah, tu é do surdo? Tu é do bumbo ou do surdo?
1: Filho da pai.
0: E aqui?
1: Não tem.
0: Não tem corneta?
1: Não.
0: E como é que tu toca a corneta?
1: Olha.
0: Vamos ver como é que é.
1: Rapaz, ó.
0: Abanou pra ti?
1: Eu, ó, rapaz.
0: Ah.
1: Vampilha.
0: Da semana Farroupilha?
1: É, rapaz.
0: Te entendi. Vamos escutar música, Lúcio? Vamos escutar música porque tá chegando aí. Fala em semana Farroupilha?
1: É.
0: Tu tá preparado?
1: É, rapaz.
0: Eu tô preparado pra semana Farroupilha. Abrindo o nosso mês Farroupilha.
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0: chegando, Bonimar Lima, com o programa Entardecer na Querência, 6h32, 18h32, Rádio Cultura, e o seu, o nosso Entardecer na Querência. Bueno, vamos chegando aí com o nosso programa, e já agradeço, nós ouvimos, Eu Estou Me Preparando para a Semana Farroupilha, Garotos de Ouro, na voz aí do saudoso Ivonir Machado, né? Che barbaridade, setembro em Livramento. Setembro em São Borja, né? Setembro na capital gaúcha do fandango. O meu irmão Lúcio Mota, bem na hora da loteria, ele foge, né? Ele deve ter ido no banheiro, meu irmão Lúcio Mota. Padrinho Valdemar, buenas, meu filhado. Hoje só gaita bem tocada, abraço. É só gaita bem tocada hoje, né, Padrinho Valdemar? Um grande abraço para o senhor e a madrinha Sônia, que estão sintonizados no nosso programa. Rafael Pujol, boa tarde, meu amigo Bagual Velho. Estamos aqui em Osório, no sul do Chile. Osorno, no sul do Chile. Eu e o meu colega de serviço, Marcos Noé. Estamos escutando o programa da cultura e a programação. Opa, Cláudio Miro Escobar, obrigado pela audiência. Eu, Cláudio Miro Escobar e a Rosinha. Ah, quem mais aqui, Claudimir? Tá, cultura e programação. Esperando os documentos para sair do Chile e ir para casa. E depois, para Curitiba, fazer os descarregamentos. Tá bom, então, um grande abraço aí pro meu amigo Rafael Pujol e o Marcos, que estão lá em Osorno, no sul do Chile. Como é que tá o gelo aí em Osorno, no sul do Chile, hein, Rafael Pujol? Grande abraço aí pra ti, viu? Muito obrigado. Boa viagem, bom retorno, viu, Che? Bom retorno. E esperando limpar a pista por causa da neve. Barbaridade. Tá esperando limpar a pista aí por causa da neve. Entre Chile e Argentina é muita neve. Um abraço, Rafael Pujol. Muito obrigado pela audiência, viu? Bueno, já que o Lúcio Mota não me apareceu aqui, sumiu meu peão. Como diz os guri, sumiu o peão. Vamos lá com a loteria, Bonimar Lima. Quinto prêmio, 0091. 0091 deu urso. O quarto prêmio, 3725. 3725 deu carneiro. Terceiro prêmio, 7752. 7752. Senta aí, meu irmão. Senta aí ligeirinho. Vamos repetir. A loteria, tu fugiu. Quinto prêmio, 0091, deu urso. Urso. Urso, velho brabo. Quarto prêmio, 3725. 3725, deu carneiro. O terceiro prêmio, 7752, deu galo. Não, galo.
1: Galo,
0: como é que é o galo? Eu bato a asa e tu canta. Aí, mata, o segundo prêmio, 0835, 0835, deu cobra. Cobra. É uma coral. O primeiro prêmio, 2260, deu jacaré. Tá bobinho hoje, tá bobinho. Vamos lá repetir assim. Quinto prêmio, 091. Quarto prêmio, 725. Terceiro prêmio, 752. O segundo prêmio, 835. E o jacaré deu 260. Bonimar Lima, vamos fazer o seguinte, tu traz o chasque da cultura e nós já voltamos com mais músicas no programa. Fique aí.
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2: Vamos, Lúcio Mota, chegando com o nosso programa. 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Fazer um convite aqui da minha amiga Juliana. A Juliana lá do Piquete Cinzas do Passado. Olha aqui, a minha amiga Viviane está ouvindo a gente lá no Centro de Doma. Centro de Doma, São Pedro do Butuí. Um abraço, Viviane. Se preparando para o desfile, né, Viviane? O Piquete São Ramão. Meu amigo João Dornelles, aquele abraço, muito obrigado pela audiência. O José, abraço índio velho, gauchesco de boa atitude. Olha o meu amigo José Eldemir ouvindo a gente, ó. Vê o que ele fala pra nós.
3: Meu amigo Laudelino, vai um abraço apertado. Teu programa gauchesco no interior é admirado. Graças a Deus, você por todo mundo, pessoa boa, admirado.
2: que achou, meu amigo José Aldemir? Ele sai bem no verso. Abraço, índio velho, gauchesco e de boa atitude. Obrigado, José Aldemir. Obrigado pela audiência e pelo carinho aí, viu? 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
2: 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Né, o pessoal está se preparando aí para esse... Para esse... Essa formatura, né? Tá? Quero mandar um abração pro seu Valentim. Alô, seu Valentim, o pai do meu amigo Dirceu Bronzone. Alô, seu Valentim. Seu Valentim não perde o programa. Ele dá aquela cesteadinha, né? Aquela cesteada de correntino, né, Cito? Um abraço pro Cito. É lá na casa do Cito, ali no Citocar. Um abraço pro Cito. Citocar. É o Dirceu, meu amigo, companheiro de Cavaleiros da Fronteira, o Dirceu Bronzone. Ontem à noite tivemos oportunidade de jantar junto, né? Jantar junto lá no amigo Cebola, né? No nosso companheiro de Cavaleiro da Fronteira, o Cebola. Tá? Um grande abraço aí, Dirceu. Obrigado pela audiência. E o seu Valentim, né? O pai do Cito. Alô, seu Valentim. O nosso abraço. Muito obrigado pela audiência aí, seu Valentim. Ele dá aquela cesteadinha de correntina até pelas 4:00. E aí já fica preocupado. Liga o rádio que eu quero escutar o Laudelino. Tá, um abraço, seu Valentim. Muito obrigado pelo carinho aí, viu? Meu amigo Aldinho, dá um abraço para o Lúcio aí, Laudelino. Meu amigo Aldinho, mandou um abraço para ti, Lúcio. É um abraço para ti aí. Quem mais tá aqui comigo? Dê um a 100 para não esquecer de ninguém. Vamos ver aqui. Boa tarde, meu amigo, tudo bem? 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Meu amigo Preto, boa noite, meu amigo Laudelino. Tô no chimarrão com a erva mate tomeleiro. Vai mateando aí, Preto. Muito obrigado pela audiência. Meu amigo Preto, quem mais tá aqui comigo? Teu colega Lúcio Mota, o Duarte. O colega do Lúcio Mota, o Duarte, tá escutando o programa. Um baita abraço. Meu amigo Leandro. O Leandro ouvindo a gente também. Onde é que tá o Leandro? Onde é que tá o Leandro? Leandro. Mas eu vi o Leandro aqui agora há pouquinho, né, pessoal? Mandando mensagem muita mensagem chegando e vamos tentando ler. Ai, aqui ai, o Leandro mandou a foto aqui, ó. Chimarrendo, chimarrão bem cevado, ele acompanha, aí a companheirada, né? Os cachorros da família. Um grande abraço, meu amigo Leandro e a Rose, mateando também com a erva, mato e tomereiro. Tchê, Laudelino, traz. Oi. Muito lindo, Zé Lúcio Mota, projeto Tauriano, lidando neste rincão. Não. Esse é um pedido da Sueli, Bonimar. Perdão, Bonimar. Depois que eu pôr o projeto Taurina. Alô, Sueli, lá no teu baldo Klaus. As pilchas do nego.

que achou, Mano Branquinho, das pilchas do nego, Mano Branquinho, um abraço pra ti. E o Mate Mulher e Cachaça é o tio novo Araújo no novo trabalho que tá sendo lançado.

0: Muito bem, muito bem. Tio Novo Araújo, seu trabalho mais recente. Tio Novo Araújo, Mate Mulher e Cachaça. E o Criolo Batista e Grupo Cambicho, lá pra minha amiga Sueli, As Pilchas do Negro. Bueno, quero mandar um abraço pro primo Rui Ramos, Lúcio Mota. O Rui Ramos.
1: Ah,
0: o Rui. O Rui Ramos tá escutando o programa. E a Jéssica de Quevedo, tua prima, tá te mandando um abraço aí pra ti.
1: Tua prima, meu nome.
0: A Jéssica?
1: Jéssica.
0: É, Jéssica de Quevedo tá escutando nós lá no Rincão. Lá no Rincão do Meio.
1: Rincão do Meio?
0: É, aqui ó, convite. Tem um chasque aí, meu amigo Bonim. Ah, olha aí, o Lúcio Mota. Olha o Lúcio Mota ali, ó. Convite, desfile cívico-militar escolar da Escola Ordália Machado. Você é nosso convidado especial para prestigiar este momento de cidadania, união e patriotismo. Amanhã às 14h30, lá no Rincão do Meio, na Ordália.
1: Rincão do Meio.
0: É, no Rincão do Meio haverá a venda de lanches e bebidas. Tá? Todas as escolas do campo passando para te convidar para o nosso desfile do Ordália, meu amigo Laudelino. Puder convidar todos os teus ouvintes também. Vamos convidando todos os ouvintes para este desfile cívico lá do Ordália, lá no Rincão do Meio, amanhã de tarde.
1: Tarde?
0: É, amanhã de tarde. Manda um abraço lá pra cabeça de cachorro no Passo da Laranjeira. O Passo da Laranjeira. Um abraço aí pra cabeça de cachorro lá no Passo da Laranjeira. Um abraço da amiga Jéssica de Quevedo, tua colega, né? Cabeça de cachorro, um abraço pra você e o meu primo Lúcio Mota. É, todas as escolas.
1: Meu primo.
0: É, pro primo Lúcio Mota.
1: Meu nome.
0: A Jéssica. É. Irão desfilar aqui na nossa escola, vai estar lindo. Tá bem, minha amiga Jéssica, muito obrigado pelo convite. Vamos fazer um esforço de estar aí com vocês, viu? Vamos fazer um esforço para estar juntamente com vocês aí. Seu Celso e a dona Leonora, lá no Rincão Abençoado da Cria. Alô, seu Celso! Obrigado pela audiência aí, seu Celso e a dona Leonora. Vou lhe esperar amanhã, seu Celso, vou lhe esperar amanhã. Um grande abraço e muito obrigado pela audiência aí, tá bom? 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Né, seu Celso? Aquele abraço, meu amigo. Muito obrigado pela audiência. 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Dona Tereza no Passo da Barca. Alô, dona Tereza. Laudelino, boa noite. Quero pedir uma música para homenagear minha irmã Lourdes. A irmã Lourdes, que está de aniversário hoje, aqui no Passo da Barca. Alô, Lourdes. Vamos lá, Lúcio, na Lourdes?
1: Marco.
0: Não, a sopa.
1: No calor de gato.
0: Que calor, tu tá de casaco aí, por quê?
1: Porque eu bebo, filho, eu bebo.
0: Pois então, dá bom pra comer uma sopinha.
1: Eu bebo.
0: E o tempo? Tu tá de casaco aí?
1: Amoda.
0: É, pois então, tá bom pra uma sopa.
1: Amoda.
0: E vai ter uma sopinha lá na dona Tereza aí pra homenagear, ou pra celebrar o aniversário aí da irmã, da dona Lourdes. Alô, Lourdes, parabéns. Hoje vai embora, embrabeceu. Dona Lourdes, parabéns aí pro teu aniversário, muita saúde, muita luz, muita paz e muita alegria. São os desejos aqui do programa também, viu? Aqui do nosso programa. Um grande abraço e muito obrigado pela companhia de vocês aí, pela homenagem, né? Pelas homenagens aí pra mana, que está de aniversário hoje, né, dona Tereza? A Lourdes, ô Lourdes, saúde pra ti, que permita a Deus que por muitos, muitos anos possa ter os parabéns aí da família e o carinho dos amigos também, viu? Temos na escuta, eu e os meus filhos Anthony, o Riquelme e o Ítalo. Isso aqui é o meu amigo Ezequiel da Silva. Alô, alôzão pro Ezequiel da Silva. Os filhos, né? O Riquelme, o Anthony e o Ítalo estão também escutando o programa. Um baita de um abraço e muito obrigado pela audiência. O teu colega, Lúcio Mota, ó, o teu colega. Olha aqui o teu colega da pai, ó. Ó o teu colega, escuta aí, ó. Ó.
2: Chegou o Lúcio, meu Lúcio. Apareceu aí no programa teu, mano. Tem o Romário Martins. Puxou o Lúcio aí.
0: Apareceu teu colega aí, Romário? O Romário?
1: Edson aí, mais
0: é. É, ele laça?
1: Sábado.
0: Ele é laçador, o Romário.
1: Oi.
0: Sábado. Sábado. Sábado, né? É. Alô, Maria, minha amiga Maria e o Miguel, lá no Rincão Abençoado de São Marcos. Alô, Maria, alô, Miguel. Buenas, Laudelino, mandam a música do Tibúrcio pra nós. Miguel e Maria aqui de São Marcos, ó, um grande, ó, ih, olha aqui, ó. Olha, ó, Lúcio, ó, já estão preparando, ó. Olha o que vai ter, ó.
1: Marco.
0: Não, a sopa.
1: Não, Marco.
0: Olha a foto aqui, ó. Olha aqui, ó. A Maria e o Miguel fazem a sopa. É, Bonimar não sabe nada, Bonimar não sabe, né? Olha aqui, ó. Não, é, ele faz, a, bota a panela aí na churrasqueira e faz uma sopa. É, reclama pro Bonimar ainda, né? Um grande, saindo um ah, mas é um churrasquinho, Lúcio, ó. É um churrasquinho mesmo. Convida o Lúcio Mota pra vir comer uma sopa. E reclama pro Bonimar. Reclama pro Bonimar. Isso aqui eu acho que é o Mário, né? É o Mário. Aí, Mário! Grande abraço pro Mário. Boa noite, Laudelino. Eu sou o Mário, cunhado do Branquinho. Ele mandou uma música pra mim agora. Quer que tu mande o trote do alemão pra ele. Vou achar o trote do alemão. O trote do alemão, tá bem, Mário? Pro Mano Branquinho. O trote do alemão pro Mano Branquinho. Um grande abraço aí, viu, Mário? Obrigado, obrigado pela audiência. Olha, olha, olha. O Lúcio Mota dançando, ó. O Lúcio Mota. Bonimar me traz uns vídeos aqui do Lúcio Mota. Bonimar Lima, vou fazer o seguinte, eu vou chegando aqui por conta dos patrocinadores. 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Minha amiga Daiane, boa tarde, meu amigo Laudelino, tudo bem? Tudo bem, estamos por aqui tomando um amargo e escutando o teu programa. Eu, o Júlio e a sogra Dona Geni. Alô, Dona Geni, manda um abraço pra ela, vou mandar. Um abraço pro Lúcio Mota. Olha aí o pessoal lá do Unidos pela Tradição e do Tini do Peão Distância estão escutando o programa, Luiz. E convidando o dia 12 de setembro, ali na esquina. É na esquina? Não, não aqui na cidade. Lá na esquina no interior. Na esquina de Santo Inácio. Vai ter o Pedro Missioneiro e o Gaiteiro Chucro. Então vai falando com o patrão Valdecir. Abraço, patrão Valdecir, e toda a tua família. Hoje tive a oportunidade de abraçar o patrão Valdecir lá no Inhoporã. É, o todo o pessoal do Inhoporã, meu amigo Júlio. É, um abração aí pro professor professor Claudir, né, o seu Cunha, todo o seu Nenê, lá do Tirinho de Espora, o presidente, o nosso amigo Paulo Sanabria. É, todos aqueles amigos lá de Inhoporã, nosso abraço e nosso muito obrigado pela audiência de vocês, viu? Muito, muito obrigado pela companhia. Então, convidando, né, Daiane, convidando aí para dia 12 de setembro, ali no Peão Destância, meu amigo Ramão, tá o Pedro Missioneiro e Gaiteiro Chucro. Não fique fora desse grande evento, né? Um abraço aí, Daiane, né, tua sogra e o Júlio que estão ouvindo o nosso programa. Mas aqui. E o pessoal vai mandando mensagem. A tia Noemi, o Mano Luiz Carlos e o Gaiteiro Ezequiel, meu sobrinho. Boa noite, tio Lau. Estamos na escuta e tomando um chimarrão com a erva mate tomeleiro. Meu Mano Luiz Carlos, sobrinho Ezequiel, e um abração para todos nós. amigos que estão na escuta do programa, também a tia Noemi, ali logo adiante do Albarusca, aquele abraço, muito obrigado pela audiência. 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
0: 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Tu já vai embora, mano?
1: Já não tenho. O caminho tá aqui.
0: Domingo?
1: Tá.
0: Onde?
1: Tá, no mamame.
0: Não sei aonde quer falar.
1: Onde, mamame?
0: Pô, eu também não sei, tu vai querer que eu saiba?
1: Ah, pra me diga algo lá. Eu qualquer dia lá.
0: Ah, no Chimitão?
1: É.
0: O Chimitão?
1: É.
0: Domingo não tem, papá? Não, não.
1: Tarde.
0: É só na semana Farroupilha, papá.
1: À tarde.
0: É, e o Chimitão vai fazer uma sopinha. O Chimitão vai fazer uma sopa lá.
1: Amada, tarde.
0: Isso, aí o Chimitão faz uma sopinha pra ti.
1: Não.
0: Não. Então, Bonimar Lima, projeto Taureando, lidando neste ringue.

0: consolidando neste rincão e no cabo do socador.
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hora da coincidência, 19h19. 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Um abraço aí pra toda a pionada aí de todos os rincões do nosso interior. Estão ouvindo a gente, né? E o chacreiro no cabo do socador. Gelci, um abraço aí pra minha amiga Gelci, a Vanessa da Sapataria Monteiro. Alô, Gelci da Sapataria Monteiro, a Vanessa, né? Aqui na Aparício Mariense, bem pertinho da prefeitura, viu? Bem pertinho aqui da prefeitura municipal de São Borja. Tá, um grande abraço. É, as botas ficou de fundamento. Tchê, amigo, amiga, tu tá com a tua sapatilha, a tua bota, amiga, meu amigo, tuas botas, como é que tá? O cinto, como é que tá? Tá meio judiado de tanto fandango. Hã? Leve ali pra Gelci. Leve ali pra minha amiga Gelci e a Vanessa da Sapataria Monteiro, que eles vão deixar zerado o teu par de bota, viu? Tá? Não pode comprar um.

0: um par de bota novo? Então dá uma ajeitadinha, né? Por poucos pila, o teu par de bota, a tua sapatilha, a tua bota, minha amiga, e tu que vai pros fandangos, vai pros piquetes, vai pros nossos ETGs, então ajeite, dê uma ajeitadinha aí no teu par de bota, ou no cinto, seja lá o que for, ali na Sapataria Monteiro. Ah, tiver um tênis descolado aí também, eles também ajeitam também. Teu sapato também tá furado. 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Vai ali na Sapataria Monteiro. A minha amiga Gelsi e a minha amiga Vanessa, aquele abraço. Obrigado pela audiência. Um par de bota lá do meu amigo, do Zé Pedro, né, Zé Pedro? Foi consertado ali, viu, Zé Pedro? Consertou ali na Gelsi da Sapataria Monteiro, né, Zé Pedro? O Zé Pedro lá do Galpão da Família, lá no Itaxerê, ele é arereca, fazendo o convite aí, ó. Fazendo um convite pra Semana Farroupilha, né, Zé Pedro?
1: Buenas, mano. Tudo bem contigo? Manda uma música aqui pra nós aqui, pro pessoal aqui do Galpão da Família. E queria que tu falasse aí pra nós sobre a Semana Farroupilha. Vamos fazer aqui no Galpão da Família. E vamos ter janta, né? A janta de abrimento, a gente vai fazer um galeto, vamos fazer uma salada. E vamos cobrar R$10 o prato.
0: Pá, é 10
1: só
0: pila.
1: A comida que ele vai ser cobrado.
0: Olha.
1: A entrada não, a entrada é franca. Entendeu? Pode vir, o casal que quiser vir, pode vir, que tu sabe que é tudo de respeito, tá? E aí o pessoal se divertir, né? Se divertir porque a vida, o cara tem que se divertir.
2: A vida é curta.
1: E manda uma música aí pra nós aí, daquelas maneiras que fale sobre a Semana Farroupilha.
0: Eu estou me preparando para a Semana Farroupilha. Zé Pedro, minha amiga Arereca e todo o pessoal da família, tá todo mundo convidado, viu? 10 pila para te divertir, dançar, o conjunto é o Zé Pedro e a família lá, né, que vão estar tocando, né? Os netos do Zé Pedro, tá aí para todo mundo se divertir, né? Grande abraço e muito obrigado pela audiência aí, querido amigo Zé Pedro e também a Arereca. A diretora Elisa lá da escola Militina Pereira Alvarez convidando, né? Atenção, atenção, comunidade, domingo, dia 6. Atenção, comunidade, comunidades vizinhas. A escola Militina Pereira Alvarez e Oporã convidando todas as comunidades aí para a sua tradicional festa anual. Tá, então é domingo, 9:30, o desfile cívico, em frente à escola, com a participação das bandas da escola Olavo Bilac. Das escolas Olavo Bilac, do SESB e do Getúlio Vargas. 3 super bandas vão estar animando lá em Uporã, domingo, a partir das 9:30. Meio-dia, o almoço, né, diretora Elisa? Buffet, churrasco, do Galpão Valdemar Teixeira. Às 2 da tarde, vai ter baile. Grupo Tranco Baileiro, gurizada buena do Tranco Baileiro, às 2 da tarde, viu? Tá? E às 3 da tarde, a escolha do rei e da rainha da escola, tá bom, pessoal? Então, todo mundo convidado. Valor do almoço, 40 pila o adulto, criança até 6 anos não paga e de 7 a 10 anos paga 20 pila. O Tranco Baileiro vai estar animando essa grande festa anual lá da escola Militina Pereira Alvarez, lá de Nhuporã. Meu amigo Paulo lá no Itaxerê, boa noite, meu amigo Laudelino, boa noite, Paulo. Manda uma música pro Riquelme e o Ítalo, são teus ouvintes lá na Vila Brizola. Manda um chasque pro Ezequiel e pro e a comadre Bia, lá na Vila Brizola. Então, o Riquelme e a comadre Bia, lá na Vila Brizola. O abraço aí do Paulo, lá no Itaxerê. Meu vizinho Paulo, aquele abraço e muito obrigado pela audiência. Meu amigo patrão Caco, convidando aí pra Semana Farroupilha, né, Caco? Semana Farroupilha, lá no Piquete Marca de Casco, tá todo mundo e o pessoal lá do fundo convidados. Dias 12, 13, 16, 17... 18 e 19, tá? 12, 13, 16, 17, 18 e 19, né? Churrascos e acompanhamento. Né? Jantar deixa eu baixar aqui, os dias 12, jantar com churrasco e acompamentos, no sábado, no domingo, o programa do Aládio Fiorin, né? O programa do Aládio, os dias 12, 17 e 19 é churrasco. E dia 16 e 18 é comida campeira. Tudo animado pelo grupo Liberdade. Tá bom? Então todo mundo já convidado a esta grande programação lá do Piquete Marca de Casco. Meu amigo JP Batista, o aniversariante de Bonimara. Buenas, irmão velho, na escuta do amigo, graças pela lembrança do aniversário, parceiro. Merece, meu amigo JP Batista, esse grande compositor que representa a nossa cidade aí em todo o sul do país aí com essas lindas composições, né? Um grande abraço e muito obrigado pela audiência, tá bom? Parabéns aí pelo teu aniversário. Ô, JP Batista. Minha amiga Margarete Sarmento, boa noite, meu amigo Laudelino. Quero agradecer a você e todos que nos ajudaram e prestigiaram a nossa domingueira. Muito obrigado. Então, a Margarete Sarmento, lá do assentamento Cambuchim, agradecendo a todos que lá compareceram nesta grande festa aí domingo passado. Galeta e acompanhamentos, a domingueira, tá bom? Então, em nome da Margarete Sarmento e todas as a equipe que organizou esta grande festa no assentamento Cambuchim, muito obrigado. Estamos às ordens sempre, tá bem, Margarete? Estamos às ordens sempre aí, precisar de nós aí, pode contar comigo aí. 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Bonimar Lima, vamos ouvir mais músicas do programa, porque eu, meu amigo Zé Pedro, eu sou do Sul, e estamos aí chegando no mês Farroupilha, na capital do Fandango.
2: Eu sou do Sul.
3: Os serranos são do Sul do Brasil.
4: Eu sou.

0: Eu sou do Sul, tchê! Grupo Manotaço também canta para todos os tradicionalistas.
1: Grupo Manotaço canta!

0: Sou do Sul, Grupo Manotaci, antes os Serranos. Eu também sou do Sul. Vamos ver aqui. Minha amiga Rosalina, o Chaveirinho. Alô, Rosalina, alô, Chaveirinho.
1: Rosalino, me manda uma música aí, ó, pra... Rosemary, que não é daqui do São Borges, é pela Uruguaiana, que tá aqui visitando a minha casa.
0: Opa!
1: Ela e o filho dela.
0: Opa, legal.
1: E eu faço a propaganda junto aí, ó, que eu não vi nada do convite ainda.
0: E o Chaveirinho?
2: Manda pro Chaveirinho.
1: Aí, ó, e manda pro Clementinho.
0: Tá bem, Clementino, Chaveirinho. Semana Farroupilha do Aba, né? O dia 12, jantar baile com churrasco. Dia 13, jantar baile comida campeira. A apresentação do programa Estrada, Campo e Galpão. O dia 14, jantar campeiro sem conjunto. No dia 15, jantar campeiro sem conjunto. Dia 16, jantar baile com churrasco. E o programa Estrada, Pampa e Galpão. A apresentação da Invernada, Cultura e Movimento. O dia 17, jantar baile, chuleta no disco, né, Luiz Augusto? Patrão Luiz Augusto Gonçalves e show do Reinaldo Mota com o programa. O dia 18, jantar baile com comida campeira. Programa Estrada, Pampa e Galpão. A apresentação do Jair Eduardo, é o Duda, né? O violão e gaita. E o dia 19, jantar baile com churrasco e acompanhamento. Semana Farroupilha no Piquete Aba do Rio Grande, ali do nosso Paraboi. Um grande abraço e muito obrigado pela audiência, hein, Chaveirinho? A tua amiga visitante lá de Uruguaiana, o filhinho e o meu amigo Chaveirinho, né? Muito obrigado aí pela audiência de vocês. Vou dar uma espiada aqui, de uma sem, pra não me esquecer de ninguém que tá mandando o seu recadinho aqui, né? Vamos ver. José Aldemir, eu sou fã do índio velho gauchesco de honra. Um grande abraço, muito obrigado pela audiência, né? Se der índio velho, manda do Mano Lima, a Cadela Bai. Tá bem, meu galo, José Aldemir. Não dando tempo aí, vamos tocar amanhã. Um grande abraço e muito obrigado pela audiência. A Dolores, a Dolores. Oi, amigo Laudelino, manda o telefone para encomendar o risoto italiano. Olha aí, ó. A Denise, alô Denise, patroa Denise, a tia Darcy, tá, já vou mandar pra ti, né? Eu vou mandar o ponto de referência e o endereço, eu te mando o contato e as gurias, a dupla DD, a Denise e a tia Darcy, já te mando o endereço, tá bem, Dolores? Já vou te mandar, já te mando aí. Esse risoto maravilhoso, o Charola escutando, alô Charola, chimarrão é com a erva mate tomeleiro, né Charola? Muito obrigado pela audiência, amigo Charola. Vamos ver. Bueno, vamos seguindo então com o programa O Entardecer da Querência, que chega por conta de várias empresas, a exemplo aí da Vidro Sul Vidraçaria, da Marta Ferraz, do Alemão Máquinas, Mecânica e Transporte Frison, a Casa do Pintor, Braga Pneus, Finkler e Mater Odontologia, Mercado Gilo é Boscardim, Sete Povos T, Super 1, Erva Mate Tomeleiro, Piquete é Moda Véia e ACR de Concreto e Engenharia. Ô, Dima Lima, tu já trouxe o César Tati? Não, né? Barbaridade. Então vamos trazer o César Tati, a Sete Povos Tchê e a Erva Mate Tomeleiro. O programa hoje tá super, super, super movimentado, né, Bonimbo? O pessoal participando, então vamos lá. O César Tati, Erva Mate Tomeleiro e a Sete Povos Tchê.
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Muito, muito bem, Bonimar Lima, 19h50, faltando 10 minutos, em seguida o pastor José de Moraes com o programa Palavras Amiga, o trote do Alazão, Chiquito e Bordonei, antes o João Luiz Correia, grupo, o melhor grupo Camperismo, que é o do João Luiz, dando boia pro zóio. 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Bonimar Lima, vamos ouvir mais música, porque agora está chegando o Grupo Carqueja. Andejo.

Bueno, Moni Marlim, eu já agradeço a Deus pelo privilégio de ter me encontrado com vocês. Que Deus abençoe, bom descanso e até amanhã. Compadre Erley Ramos, escutando a comadre de Helena, lá em Garruchos. Xangueador, depois de Andejo, ou chegando aí com o Xangueador. Fiquem com Deus, até amanhã.

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2: 20 horas, 18 graus.
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0: Olá, amigos, olá você que está ligado com a gente aqui através da sua Rádio Cultura. Estamos chegando nesta noite de terça-feira, hoje 1º de setembro, né? 1º de setembro, que Deus abençoe esse novo mês aí que está nos presenteando, né? Que possamos usufruirmos dele e procurarmos também fazermos ou darmos o nosso melhor para o nosso próximo, para o nosso semelhante, que possamos encarar aí mais um mês que Deus está nos presenteando, fazendo sempre o melhor, mesmo diante de algumas batalhas e alguns problemas, que possamos continuar crendo, confiando que Deus está no controle de tudo e que sem Ele nada podemos fazer, nada podemos realizar. Eu até falava hoje no outro programa que quando a gente tem essa chance, né, de recebermos hoje já, por exemplo, o mês 9 que Deus está nos presenteando, de um ano que se iniciou e que parece que foi ontem, né, que se iniciou 2026, e já estamos aí no mês 9. Então a gente tem muito a agradecer. Às vezes as pessoas, elas acabam levando para outro lado, mas tanta violência, tantas tragédias, tantos males que estão acontecendo, parece que Deus até não está nem aí para a gente, parece que Deus está nos abandonando. Quantas e quantas cidades aí que foram destruídas, casas, pessoas que perderam as suas vidas, tanta calamidade acontecendo, né? Onde está Deus em tudo isso? Muita gente tem esse tipo de pensamento. E aí vem aquela pergunta também, né? E onde está a nossa gratidão a Deus? Será que temos sido gratos ao Senhor pelo seu amor e pela sua bondade? Será que a gente tem realmente sido justo para com tudo aquilo que Deus fez lá no passado e que continua fazendo nos dias atuais? A gente sabe que quando Deus criou o mundo, né, e colocou o primeiro casal lá naquele local que era chamado também de jardim, de paraíso, então ali o casal tinha, usando um termo bem atualizado, o casal tinha todas as regalias, né, tinha tudo nas suas mãos, mas Deus simplesmente disse: olha, vocês podem fazer isso, aquilo, aquele outro, só não toqueis daquela árvore ali, tá bom? Só que eles acabaram dando ouvido, né, para o inimigo, e ali então veio a desobediência, a destruição, uma série de consequências que até os dias atuais o ser humano, nós seres humanos, estamos pagando por tudo isso, né? E aí a gente percebe que ainda hoje o ser humano continua desobedecendo a Deus, e a gente sabe que a desobediência, ela sempre vai trazer consequências drásticas, consequências terríveis para a nossa vida em todos os sentidos. Sempre que alguém desobedece aquilo que lhe foi dito, olha, não faça isso, tenha cuidado com aquilo, com aquele outro, aquela coisa toda, e a pessoa simplesmente não dá o devido valor àquelas advertências, ela vai ter consequências drásticas, vai ter problemas seríssimos. E o ser humano está exatamente fazendo tudo ao contrário. Tudo ao contrário daquilo que Deus colocou diante de nós para que nós viéssemos obedecermos, guardarmos a sua palavra, os seus ensinamentos, para sermos mais que vencedores. A gente olha para aquilo que está lá no livro de Deuteronômio, capítulo 28, e ali tem uma série de recomendações de coisas maravilhosas que viriam sobre nós e que nós poderíamos usufruirmos delas se nós tivéssemos o cuidado de obedecer, tão somente obedecer aquilo que Deus deixou, as recomendações do Senhor. Mas o ser humano, infelizmente, ele faz tudo o contrário, né? Ele parece que tem prazer, o ser humano parece que tem prazer realmente em desobedecer, em fazer as coisas de uma maneira totalmente desproporcional aquilo que lhe é proposto, aquilo que é colocado diante dele, diante dela. E aí não tem como, né? As consequências elas vêm, mas hoje ou mais amanhã, e aí depois não adianta a pessoa ficar se revoltando, falando mais asneira ainda, quer dizer, e é exatamente isso que acontece, as pessoas acabam fazendo as coisas erradas e depois quando vem as consequências, elas aí ficam mais revoltadas, aí culpam Deus, culpam um monte de pessoas, todo mundo que aparece na frente é culpado. Ah, você é o culpado de estar nesse sofrimento, você é culpado desta calamidade, você é culpado disso, daquilo. E o ser humano realmente é terrível, né? E aí, quando eu olho também para a santa e bendita palavra de Deus, há um texto sagrado que nos diz: de que se queixa o homem? Quando falamos do homem, falamos da mulher, evidentemente, do ser humano em geral. Do que vamos nos queixar? E aí a resposta é essa: queixe-se cada um, olha só, queixe-se cada um dos seus pecados. O que é o pecado? O pecado é a desobediência. Através da desobediência entrou o pecado no mundo, entrou uma série de coisas que até hoje estão gerando aí atrapalhos, estão gerando uma série de problemas na vida do ser humano. Então, que possamos parar, refletirmos e não ficar nessa, querendo achar um culpado, querendo achar o chamado bode expiatório. O ser humano está sempre culpando um e outro. A gente vê agora nessa época aí quantas e quantas pessoas, cada dia, cada instante aí na televisão, nas redes sociais, uns culpando os outros, né? Não, a situação está assim por tua causa, você é o culpado, fulano de tal é o culpado, mas ele não para para refletir que o culpado, na verdade, é aquele que deixa de cumprir, deixa de obedecer às regras que Deus colocou. E a partir do momento em que quem quer que seja, não importa quem quer que a pessoa seja, ah, mas eu sou o doutor fulano de tal, e daí? Diante de Deus não tem essa. Diante de Deus não adianta a pessoa dizer: não, mas eu tenho muitas posses, eu vou te processar, eu vou fazer isso, vou fazer aquilo. Diante de Deus não adianta a sabedoria humana, não adianta a inteligência, não adianta dinheiro, não adianta dizer que vai contratar uma equipe de advogados e tal. O advogado dos advogados, que se chama Jesus, ele é também o juiz e ele vai julgar a minha e a tua atitude. Então não adianta querer culpar A, B ou C, porque não vai resolver. Então o que temos que fazer é deixar tudo isso de lado e procurarmos obedecermos ao Deus Criador dos céus e da terra, para que possamos fazer as coisas certas, e assim fazendo, assim agindo, a gente vai ter vitória, a gente vai ter solução para os respectivos problemas, em nome daquele que vive. DDD 54, número 99925627. Este é o meu WhatsApp para você mandar a tua mensagem. E é claro, a gente vai colocá-los todos aí na corrente no final do programa. Eu quero lembrá-los, não esqueça então, que neste domingo, hein, primeiro domingo do mês, excepcionalmente nesse mês de setembro, nós teremos a Santa Ceia do Senhor, dia de reconciliação, dia de realmente pararmos para nos voltarmos para Deus de uma maneira especial. Então, neste domingo, 8 da manhã e também às 19h30, a Santa Ceia do Senhor. E é claro, você não pode ficar de fora, venha participar. Se você é aquela pessoa que um dia se batizou nas águas, tal qual Jesus foi batizado, você que um dia sentia prazer em estar na igreja cantando, louvando a Deus, glorificando ao Senhor, você que de repente até tocava no coral, né? E que de repente, por um motivo ou outro, se afastou, hoje os teus instrumentos estão lá empoeirados, até já se desfez de alguns. E aí? Até quando você vai ficar nessa situação? Olha aqui, a gente sabe muito bem, quem um dia provou, quem um dia conheceu a palavra, sabe muito bem que um dia nós teremos que prestar conta diante de Deus. E aí não adianta a pessoa saltar para lá, saltar para colar, culpar esse, aquele, aquele outro. É nós que vamos ter que prestar conta dos nossos atos. Então, domingo é dia de reconciliação. Quer reconciliar-se com Deus? Fale com a gente. Venha falar com a gente. Olha, eu quero deixar essa vida de bater aqui, bater ali, bater acolá. Não, não. Eu quero tomar uma atitude. Eu quero servir a Deus com meu coração. Quero servir a Deus de toda a minha alma. Quero me voltar para Deus. Quero voltar para a casa do Pai. Quero voltar a sentir de novo a presença do Espírito Santo em minha vida. Então, venham falar com a gente. Neste domingo nós teremos a ceia, e Santa Ceia é dia de reconciliação, é dia de gratidão, é dia de nos reconciliarmos com Deus. Tá bom, gente? Vamos ouvir uma canção, daqui a pouco eu volto com mais palavras amigas para o seu coração.
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1: Muito bem, já estamos de volta com o seu programa Palavras Amigas. Eu quero lembrá-los que amanhã, quarta-feira, lá na Associação da Vila Umbu, Pastor João realiza um grande encontro de fé no horário das 19h30, lá na Associação da Vila Umbu. Você é o meu convidado para participar, receber a bênção de Deus na tua vida. E sexta-feira, eu realizo em dois horários a Sexta-feira da Superação, a Sexta-feira das Maravilhas do Senhor Jesus, 14h30 e também 19h30, na Joyce Marcarpes, número 65, o endereço, o local da tua felicidade. Ali bem em frente, a praça da antiga Estação Férrea, está situado o Santuário Bom Jesus dos Milagres, e você é o meu convidado para vir participar desta bênção especial. E lembrando, não esqueça, hein? É domingo, 8 da manhã e também às 19h30, os dois momentos especiais da Santa Ceia do Senhor, e toda a membresia do Ministério IEPC, da Igreja Evangélica Pentecostal Cristã, não podem ficar de fora neste domingo, hein? Neste domingo, excepcionalmente, no primeiro domingo, nós vamos ter a Santa Ceia, porque no dia 13, que é o segundo domingo, nós estaremos na excursão lá para a cidade de São Luís Gonzaga, na reinauguração da nossa igreja, lá naquela cidade, onde estarão presentes vários pastores, estarão presentes lá naquele dia, naquela tarde, naquela manhã, na verdade, né? Vai ser o dia todo. Vai estar presente também o bispo Luiz Augusto, que é o atual presidente da igreja, vai estar lá juntamente conosco. Vai ser um dia realmente festivo, um dia de bênçãos, de maravilhas, lá na cidade de São Luís Gonzaga, na reinauguração da nossa igreja. E você, é claro, não pode ficar de fora. Venham participar, porque Deus tem bênçãos para lhes proporcionar. DDD 54, número 99992-5627. Este é o meu WhatsApp para você mandar a tua mensagem. Vai mandando, e a gente vai estar incluindo vocês todos no final do programa, na poderosa corrente do pensamento positivo, aquele momento de fé e devoção através do rádio, quando portas se abrirão e bênçãos descerão sobre as suas vidas, e você com certeza vai ser agraciado, vai ser abençoado pelo Criador, pelo Deus Todo-Poderoso, que vai estar mais uma vez com as suas mãos estendidas para te abençoar, para te fortalecer e para repreender todo o mal que estiver aí agindo e causando dano na tua vida. Lembrando também, não esqueçam que dia 19, que nós teremos um encontro de mulheres aqui na nossa igreja, o sábado à tarde, né? E a preletora será a pastora Ruth Moreira, lá da cidade de Cruz Alta, que vai estar conosco aqui no dia 19, trazendo uma palavra de fé, de esperança, e eu tenho certeza que vai ser muito forte e vai ser edificante para todos quantos ali comparecer no dia 19, no encontro de mulheres. Vamos ouvir mais um louvor, depois eu volto para a formação da poderosa corrente do pensamento positivo.
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3: Muito bem. Muito bem, já estamos aí na reta final do nosso programa. Eu quero reforçar mais uma vez que amanhã, às 19h30, lá na Associação da Vila Umbu, aquele grande encontro de fé com o pastor João, que vai estar realizando às 19h30, portanto, nesta quarta-feira, lá na Vila Umbu, na Associação da Vila, você é o nosso convidado. Lembrando também o pessoal lá da Vila Vicentinos, é nesta quinta-feira, em quinta-feira, às 19h30, preparem-se ali na Vila Vicentinos, na rua Itajaí 1041, que o pastor Miguel Flores realiza aquele grande encontro de fé, que são realizados, na verdade, todas as quintas-feiras, melhor dito, horário das 19h30, e você é o nosso convidado para participar, receber a bênção de Deus na tua vida. Gente, nesses minutos finais do nosso programa, eu falei hoje um pouco sobre esse assunto, na outra emissora, no outro programa, sobre a importância da obediência. As pessoas, principalmente nos dias atuais em que estamos vivendo, parece que ser obediente, obedecer às regras, se tornou algo que, na verdade, não se usa mais, não se pratica mais. E, por parte ou em parte, na verdade, a gente sabe que muitas pessoas pensam desta maneira e agem desta maneira. Mas a obediência, ela iniciou desde o início da criação e ela continua com a mesma autoridade, com o mesmo poder que teve lá no passado, quando Deus ditou as regras e falou que era para o casal obedecer as regras daquele lugar. Eu falava hoje sobre aquele pessoal que simplesmente não obedeceram ao guia turístico naquela cidade, naquelas montanhas, vamos usar esse termo assim, naquela trilha, né? E simplesmente acabaram se perdendo e tiveram que ser mobilizados bombeiros, tiveram que utilizar uma série de instrumentos e nenhum deles é de graça. A presença dos bombeiros ali, eles poderiam estar em treinamento, poderiam estar de repente atendendo outra situação, mas no entanto estavam ali procurando aquele pessoal simplesmente porque eles não deram a devida atenção ao guia turístico e não obedeceram o recolher. O guia queria que eles voltassem para o local seguro e eles simplesmente se recusaram. Você já parou para pensar? Quantas e quantas vezes você tem feito isso no teu dia a dia? Ah, mas é rapidinho, vai dar tudo certo. Esse chamado rapidinho, vai dar tudo certo, tem causado morte, tem causado sequelas que ficam para o resto da vida, tem tirado muitas e muitas vezes alguém da família, de pessoas que de repente você nem conhece, nunca viu, mas que através da tua desobediência no trânsito, da tua imprudência, acabou ceifando a vida de alguém que não tinha nada a ver com a história, simplesmente porque alguém desobediente fez uma ultrapassagem indevida no local que não era adequado e simplesmente acabou causando essa terrível tragédia que levou a vida muitas vezes, não apenas de um membro de uma família, mas às vezes quase que toda a família. Queridos, obedecer é algo fundamental na vida de todos nós. E a partir do momento em que nós recusarmos esta prática, a partir do momento que deixarmos de lado esta prática, estaremos entrando literalmente num local minado, onde a qualquer momento, a qualquer instante, uma verdadeira bomba pode explodir e muitas vezes vai levar tudo para os ares. Quantos e quantos lares destruídos por causa de uma desobediência, por causa de algo que foi feito naquela velha história, aquele velho pensamento, não vai dar em nada, ninguém está vendo. E quando ele se dá por conta, a tragédia já aconteceu. Então eu quero que você agora pare um pouquinho para refletir. Vale a pena sim obedecermos a Deus. Vale a pena sim obedecermos a sua palavra, porque ele traz segurança, paz, alegria e felicidade. Desligue-se completamente de todo negativismo, pense positivamente em Deus. Está formada a corrente do pensamento positivo. Pai Santo, Pai Eterno, Pai Bendito, eu te apresento cada uma dessas pessoas, aqueles que mandaram mensagens pedindo orações, aqueles que estão ligados comigo agora. Entra com providência dentro desta casa, dentro deste lar, e que essas pessoas sejam alcançadas, sejam iluminadas com a tua graça e com a tua proteção. No teu nome, eu peço a tua bênção, a tua graça, para a honra e para a glória do teu santo nome. Que assim seja, e graças a Deus. Muito bem, estamos colocando aqui um ponto final no nosso programa. A gente volta amanhã, querendo Deus, que Deus te abençoe. Tenha uma ótima noite. Beijo no seu coração e muitas boas vibrações para todos nós. Tchau, tchau.

0: expectativa para esta terça-feira é de sol e variação de nuvens em São Borja e todo o oeste gaúcho. Previsão é de uma semana com escassez de chuva. Entre a quinta e a sexta-feira até teremos uma passagem rápida de uma frente fria de trajetória oceânica, que em partes do sul e leste gaúcho, distante de São Borja, até pode vir a provocar alguma instabilidade. Mas no oeste, a previsão é de temperatura amena, até esquenta na quinta-feira, e de sexta para sábado uma mudança brusca no padrão de temperatura com a chegada de uma potente massa de ar frio que vai propiciar uma sequência de dias de sol. Inclusive, o prognóstico para o feriadão é de domínio de tempo firme e com queda forte na temperatura ao longo do fim de semana e ainda no feriado de 7 de setembro. A próxima chuva deve acontecer ao redor do dia 10 de setembro, mas também a gente vê de uma forma geral uma primeira metade de setembro, essa primeira quinzena, com perspectiva de poucos dias de chuva em São Borja. Claro que a bacia do Rio Uruguai pode ter impacto da chuva ocorrida na parte norte do estado, choveu bastante nos últimos dias, nesta terça ainda irá chover, o tempo só firma lá na divisa do Rio Grande do Sul com Santa Catarina a partir da quarta-feira. Da Metsu Meteorologia, Stael Cias.
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2: 20 horas e 42 minutos. 17 graus.
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1: Está no ar a Voz do Brasil. As notícias do governo federal que movimentaram o país no dia de hoje.
2: Olá, boa noite.
3: Boa noite para você que nos acompanha em todo o país.
2: Terça-feira, 1º de setembro de 2026.
3: E vamos aos destaques do dia.
2: Economia brasileira.
3: PIB cresce 0,5% no segundo trimestre do ano.
2: Aumento foi impulsionado pela agropecuária. Márcia Fernandes.
4: O principal crescimento foi impulsionado pelo desempenho da pecuária e da produção de alimentos como café e soja.
3: Mudança no calendário. Começa hoje a escolha do Simples Nacional para o ano que vem.
2: Pequenas empresas têm até 30 de setembro para escolher novo modelo da reforma tributária. Cleide Lopes.
5: Elas poderão optar como irão recolher o imposto sobre bens e serviços e a contribuição sobre bens e serviços.
3: Campanha alerta passageiros sobre consequências de atos de indisciplina em voos e aeroportos.
2: E vamos falar também dos direitos dos viajantes.
3: ANAC Passageiros recebe relatos contra empresas aéreas. Yuri Sherman, gerente da agência, destaca o serviço.
6: É muito importante a gente estimular a utilização da nossa plataforma como uma alternativa mais rápida, mais célere e mais resolutiva até do que o Poder Judiciário.
2: E hoje na apresentação da Voz do Brasil, Luciana Vasconcelos e Luciano Seixas.
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2: O governo reuniu especialistas e gestores para discutir os efeitos das apostas online, nas chamadas bets, na vida dos brasileiros.
3: A ideia é fornecer subsídios para novas medidas na regulamentação do setor.
2: Participaram da primeira reunião entidades ligadas à saúde, indústria, comércio, setor artístico e cultural e crianças e adolescentes.
7: Um dos tópicos foi o impacto das bets na saúde brasileira. A regulamentação da propaganda foi elencada como alternativa a este problema. O ministro da Saúde, Alexandre Padilha, classificou o vício em jogos online como um problema de saúde pública e destacou que o Sistema Único de Saúde oferece atendimento online para ludopatas.
8: Quando a pessoa entra no meu SUS digital, solicita a consulta e começar o plano terapêutico, tem um conjunto de psicólogos e psicólogas que vão atender essa pessoa, pelo menos 10 consultas, depois você pode renovar esse plano para mais 10 consultas, pode continuar a consulta.
7: Leandro Domingos Teixeira, vice-presidente financeiro da Confederação de Bens, Serviços e Turismo, CNC, destacou o impacto das bets sobre o comércio brasileiro e defendeu tributação e limitação do número de plataformas no país.
9: Defendemos uma rigorosa fiscalização sobre os jogos online, ampliando a tributação incidente, já que a atividade que exerce são nocivas à saúde dos apostadores e também à economia popular.
7: Nem as crianças escapam dos riscos envolvendo as apostas online, como destaca Maria Melo, coordenadora do programa Criança e Consumo do Instituto Alana.
10: As plataformas de aposta replicam de forma ainda mais agressiva a mesma lógica de exploração comercial que a gente vê nas redes sociais hoje, que é baseada em desenho viciante, recompensa variável, gamificação e muitas vezes o uso de crianças como vetor de marketing. O uso de influenciadores mirins de até 6 anos de idade.
7: Os participantes da reunião também apresentaram como sugestão a proibição das plataformas de jogos online no país, a criação de programas de saúde mental nas empresas, implantação de estratégias de fiscalização e monitoramento dos sites de aposta, principalmente os ilegais. As propostas serão estudadas pelo governo e servirão de base para as políticas de regulamentação das bets no país. Reportagem Graziele Bezerra.
3: O produto interno bruto brasileiro cresceu 0,5%.
2: O indicador mede o valor de todos os bens e serviços produzidos pelo país.
4: O produto interno bruto, PIB, que mede a soma de todos os bens e serviços produzidos no país, cresceu 0,5% no segundo trimestre de 2026. Os dados são do Instituto Brasileiro de Geografia e Estatística, IBGE. Foram movimentados 3 trilhões e 400 bilhões de reais no segundo trimestre. O principal crescimento foi no setor agropecuário, impulsionado pelo desempenho da pecuária e da produção de alimentos como café café e soja. O coordenador de contas nacionais do IBGE, Ricardo Moraes, detalha os setores que tiveram destaque.
11: O produto interno bruto cresceu 0,5% no segundo trimestre em relação ao primeiro trimestre de 2026. Na série com ajuste sazonal, os maiores destaques foram a extrativa mineral, com crescimento de 3,4%, a agropecuária, com 2,8%, e os serviços de informação e comunicação, com crescimento de 2,1%.
4: Entre os demais setores que apresentaram resultados positivos, o setor de serviços cresceu 0,2% e a indústria avançou 0,1% na comparação com o trimestre anterior. A economista Maria de Lourdes Molo explica o que significa esse índice.
12: E é o valor total da produção de bens e serviços finais que são obtidos pelo país em território nacional em determinado período de tempo, geralmente um ano. Em geral, a produção é medida em unidades monetárias. Ele representa tudo que a economia produz, que para essa produção existem empregos, existem salários, existem lucros. As rendas das pessoas são geradas a partir da geração desse produto.
4: Também foi registrado o crescimento do PIB em relação ao ano passado. Na comparação com o segundo trimestre de 2025, o índice teve alta de 2%. Reportagem, Márcia Fernandes.
13: A implantação da reforma tributária está dando mais um passo.
2: A partir de hoje, pequenas empresas devem optar pelo Simples Nacional e a forma de recolhimento do IBS e da CBS em 2027.
13: O prazo vai até 30 de setembro.
5: Micro e pequenas empresas enquadradas no Simples Nacional terão uma nova decisão tributária para tomar ainda em 2026. Entre os dias 1º e 30 de setembro, elas poderão optar como irão recolher o imposto sobre bens e serviços e a contribuição sobre bens e serviços no primeiro semestre de 2027. Pela nova regulamentação, as empresas poderão continuar recolhendo o IBS e o CBS dentro da guia única do Simples Nacional, ou optar pelo chamado regime regular, no qual os dois tributos serão calculados e pagos separadamente. A escolha pelo regime regular não significa sair do Simples Nacional. A empresa continuará no regime simplificado para os demais tributos, mas seguirá regras próprias para calcular e pagar o IBS e CBS. A microempresária do ramo de alimentação do Rio Grande do Sul, Carolina Kader, disse que ainda não fez a opção, mas vai decidir com o seu contador a melhor opção.
14: Eu acho que para isso a gente tem que ter, enquanto empresário, orientação contábil, assim, né? Para poder fazer essa escolha e optar pela melhor forma de fazer essa declaração tributária.
5: O contador Reginaldo Moraes da Silva destaca a importância dessa opção.
15: O IBS, o CBS, ele vem com a reforma tributária, tá? Tá mudando dois impostos, o PIS e o COFINS. Eles deixarão de existir num processo de transição a partir do ano que vem. E aí, o que acontece? Com essa mudança, o IBS e o CBS, que é o IBS, que é o de serviço, e o CBS, que é o de comércio, basicamente, né? A gente vai conseguir aproveitar crédito dos nossos fornecedores.
5: As empresas que fazem parte do Simples Nacional continuarão enquadradas automaticamente. Reportagem Cleide Lopes.
13: Para o empresário individual, não mudou o prazo. O período de solicitação de opção para se tornar ou permanecer sendo MEI permanece em janeiro.
2: E se você tem dúvidas, acesse ainda o site gov.br/Receita Federal.
13: E uma dica, no YouTube da Receita tem um vídeo que pode ajudar o pequeno empresário na hora da escolha.
2: Empresas brasileiras que tiveram as exportações afetadas pelas novas tarifas dos Estados Unidos podem ter mais tempo para cumprir compromissos tributários.
13: O Ministério do Desenvolvimento, Indústria, Comércio e Serviços regulamentou a prorrogação por mais um ano do chamado drawback suspensão.
2: O regime suspende o pagamento de tributos na compra ou importação de insumos usados na produção de bens destinados à exportação.
13: Na prática, a empresa assume o compromisso de exportar o produto dentro de um prazo determinado. E é justamente esse prazo que poderá ser ampliado.
2: Só no mês de julho, a aviação civil brasileira registrou quase 12 milhões de viajantes em voos nacionais e internacionais.
16: Desse total, cerca de 9 milhões e 100 mil foram em voos domésticos, um crescimento de 1,9% em relação ao mesmo período do ano passado.
2: E é nesse cenário, com tanta gente viajando para dentro e fora do país, que foi lançada a campanha para alertar passageiros sobre consequências de atos de indisciplina em voos e aeroportos.
16: Para se ter uma ideia, o Brasil registrou 881 casos de indisciplina no transporte aéreo entre janeiro e junho desse ano.
2: 154 episódios estão inseridos em categoria 3 de resolução da ANAC, Agência Nacional de Aviação Civil. Isso significa que a ocorrência pode comprometer a segurança operacional.
16: Para conhecer melhor a resolução da ANAC, que cria regras para atos de indisciplina nos aeroportos e a bordo, vá em pareceexagero.com.br.
2: Agora a gente vai falar sobre os direitos dos passageiros. E a ferramenta ANAC Passageiros, que ajuda a orientar usuários e mediar reclamações contra companhias aéreas.
16: Sobre o assunto, conversamos com Yuri Sherman, gerente de regulação das relações de consumo da ANAC. Acompanhe. Olá, nós estamos com Yuri Sherman, gerente de regulação das relações de consumo da ANAC. Boa noite, muito obrigada pela sua presença aqui na Voz do Brasil.
17: Boa noite, Luciano.
16: Yuri, vamos começar falando qual é o papel da ANAC na proteção dos passageiros.
17: Obrigado pela oportunidade de esclarecer, Luciana. Essa nossa atuação, ela se dá por duas frentes. Tá? Uma frente voltada a garantir um ambiente econômico favorável à vinda de novas empresas, para que a gente tenha mais concorrência no nosso setor. E no fim do dia, mais concorrência é bom para o consumidor, né? Gera mais oferta de serviços, mais oferta de produtos, mais opções de tarifas para os passageiros. E a gente tem uma segunda frente, que é diretamente voltada à garantia de direitos essenciais aos passageiros. Isso se dá não só por meio da nossa norma, mas pela nossa atuação fiscalizatória, né? Onde a gente tem ali uma atuação nos aeroportos, a gente acompanha remotamente também o cumprimento dos deveres das empresas. A gente tem também uma atuação de educação para o consumo, né? Para que os passageiros conheçam seus direitos, conheçam seus deveres. E ainda nessa linha de garantir direitos, a gente cria um ambiente propício a resolução de conflitos de consumo.
2: Como é que a agência tem atuado para prevenir problemas e estimular a solução desses possíveis conflitos?
17: Num primeiro momento, Luciano, por meio da fiscalização, né? Por meio da fiscalização que a gente vai ali a campo, né? Que as empresas veem que a gente está atuante, né? Que a gente está ali acompanhando o que elas estão fazendo. As empresas veem que cumprir as regras é fundamental, né? É necessário. Agora, o transporte aéreo, ele é muito complexo, né? Tem várias complexidades no transporte aéreo e, por isso, intercorrências podem acontecer. No caso de intercorrências, você só fiscalizar, você só punir, não resolve os problemas individuais, né? E é daí que vem a nossa atuação voltada à resolução de conflitos. E a gente faz isso tanto pelo monitoramento do saque das empresas, né, vendo como que as empresas estão respondendo ali no saque, como que os atendentes das empresas estão preparados para responder às demandas dos passageiros. E a gente faz isso também por meio de uma plataforma de resolução de conflitos, que é o ANAC Passageiro.
16: Bem, Yuri, falando em conflitos, nós ouvimos alguns passageiros que tiveram problemas durante a viagem. Uma delas foi a Amanda Evangelista, que teve problema com a bagagem. Vamos ouvir?
18: Oi, meu nome é Amanda, tenho 35 anos, sou residente de Brasília. Recentemente, voltando de Foz do Iguaçu, no Paraná, eu despachei a minha mala pela companhia aérea e, chegando no destino, chegando em Brasília, eu verifiquei que itens da minha mala, como perfume, tinham sido roubados, furtados de dentro da minha mala, enquanto a mala estava sob responsabilidade da companhia aérea e do aeroporto, já que ela não estava comigo. Eu queria saber o que fazer nesses casos.
16: Yuri, o que a gente pode falar para Amanda?
17: Bom, em primeiro lugar, a gente está diante de um cometimento de um crime, né? Então é imprescindível que a Amanda registre a ocorrência policial, né, para que tenha a devida apuração policial. E registrada a ocorrência, ela precisa fazer um protesto junto à empresa aérea na primeira oportunidade, né? Então, assim que ela verificou que tinha algum item faltando na sua bagagem, ela faz o protesto junto à empresa aérea e aguarda a resolução. Caso a empresa não resolva o problema, né, considerando que a empresa tem a obrigação de reembolsar por esses itens surrupiados, né, pela violação da bagagem, aí a Amanda pode registrar uma reclamação na plataforma ANAC Passageiro e lá a empresa vai responder e a ANAC também vai monitorar toda essa situação em âmbito coletivo, né?
2: Tá certo. Tem também aqui a reclamação da Ana Cláudia Ferraz sobre atrasos de voos. Vamos ouvir.
19: Oi, meu nome é Ana Cláudia Ferraz, moro em Rio Branco, no Acre. Recentemente tive um problema num voo que a gente teria que embarcar meia-noite, né, no horário Acre, e embarcamos, só que permanecemos 3 horas dentro da aeronave, porque a aeronave apresentou problemas. Depois de 3 horas, eles cancelaram o voo.